0: Diga bem forte, diga assim: eu tenho gerador
1: particular.
0: Cadê a festa do gerador particular? Só quem tem o gerador particular.
1: Gerador particular pra tocar tudo.
0: Isso! Meu mano Jessé, que alegria.
2: Obrigado pelo convite. Deus te abençoe, ama a sua vida.
0: Tem momento que papai chama a gente, Jessé, e diz assim, ó: vem cá, senta bem aqui perto, olha aqui nos meus olhos, quero conversar com você, vem cá. Cadê o teu sorriso?
1: Nossa, um terrível,
0: e até mesmo o seu brilho, não
1: consigo.

0: Glória a Deus.
1: Você já viu alguma gente?

9h14 é o nosso Paradão Sertanejo, aqui na nossa Rádio Esmeralda 96.5. É a nossa querida Rádio Esmeralda, né, gente, da Vacaria, aqui na 96.5, Estúdios da Mais Popular. Meu amigão aí, tio Nelson, tá ligado com a gente também. Aí, um abraço lá pro Walter, né? O pessoal tá ligado com a gente, né? Na sintonia aqui da nossa 96.5. 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
12: 21:29.
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13: Boa noite, Giz. Boa noite, Samira. É a Fátima. Gostaria de pedir a música Ela Vai Voltar. Ofereço minha esposa Horácio Vargas, para minha mãe Maria Vandrade Esmeralda, para vocês e da rádio. E para um amigo meu, Zé da Vila Nova, se for atendido, muito obrigado.

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9h43, chegando com o nosso Paradão Sertanejo e as loterias. É, faltando 17 aí para as 10. 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

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É o nosso Parador Sertanejo trazendo as loterias aí pra você. Vamos de Mega Sena, concurso 3031. Dezenas sorteadas de hoje, 20, 28, 32, 35, 40 e 54.

A Mega Sena acumulou, tá, gente? Próximo sorteio será dia 16. Vamos de Loto Fácil, é o concurso 3.735, dezena sorteada de hoje. 03, 05, 07, 12, 14, 15, 16, 17, 18, 20, 21, 22, 23, 24 e 25. A Loto Fácil também acumulada. Próximo sorteio será aí dia 15, famoso amanhã, 5 milhões de reais. A Mega Sena está acumulada para o dia 16 em 30 milhões de reais. Aqui na gente, concurso 7.065, dezena sorteada 16, 18, 20, 40 e 56. Aqui na aí acumulou também 6 milhões de reais. Próximo sorteio amanhã, dia 5. Time Mania, concurso aí 2415, dezena sorteada de hoje, aí 04, 10, 11, 21, 42, 44 e 69. A Time Mania acumulou, o time do coração Volta Redondo do Rio de Janeiro. Acumulou em 4 milhões de reais. Próximo sorteio será dia 16. Vamos com dias de sorte, concurso 1245, dezenas sorteadas, aí 08, 10, 13, 22, 25, 27 e 31. Mês da sorte, março. Acumulou em 1 milhão e 700 mil reais, próximo sorteio amanhã. Vamos com mais loterias agora, as loterias das 18 horas aí para você. Chegando aqui o quinto prêmio, 9.837, 9.837. Quarto prêmio, 5.146, 5.146. Terceiro prêmio, 2.409, 2.409. Segundo prêmio, 9.218, 9.218. E o primeiro prêmio é o 6.044, 6.044. Tá aí, gente, os números das loterias pra você. Que se liga aqui com a gente na Rádio Esmeralda Mais Popular. 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Meu amigo Vinícius, aquele abraço para você. 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É o nosso Paradão Sertanejo até às 11 da noite aí na sua companhia. A Rádio Esmeralda 96.5.
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O Horácio pediu rosas, versos e vinhos com Gustavo Lima para a esposa Fátima e para a sogra Maria Vândia de Esmeralda. O pessoal tá na nossa sintonia.

9 horas e 55 minutos. Meu amigo Mikael Bissotto tá ligado com a gente pedindo o IP Florido. 9 graus.

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4: 22 horas.
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4: 22 horas e 3 minutos.
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3: Boa noite, Samir. Aqui é o Fábio da Coab. Queria pedir uma música perigosa e linda, oferecer para minha esposa Andressa. Dizer que amo muito ela. Muito obrigado.

noite, Samir Becker e Giza. É a Rosalina do Jardim dos Pampa. Eu peço a música com Chitãozinho e Chororó, Fio de Cabelo, só para curtir. Agradeço. Boa noite, bom programa.

0: 10h33, é o nosso Paradão Sertanejo. É, gente, olha só, vem 9 graus a temperatura, hein? Vamos juntos aí com você até as 11 da noite. O melhor da música sertaneja, misturadão, moda de viola, minuto gospel. E você vem junto.
1: Brasil!
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0: 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Meu amigo Atila lá de Bonja, abraço aí pra você. Alô,

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10h44, é o nosso Paradão Sertanejo, ao vivo aqui na Rádio Esmeralda. 9 graus a temperatura aqui na Monade Brito, 405. Vamos chegando por aqui, gente, voltamos amanhã, né? A partir das 4 da tarde, tem Show da Tarde aqui na nossa Rádio Esmeralda. Abraço os nossos patrocinadores, amigos e parceiros da família Paradão Sertanejo. Obrigado, Giza, pelo trabalho maravilhoso e obrigado a vocês pela audiência. Sempre Deus no coração. Rádio na Rádio Esmeralda, tá louco de bom. Fui!

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Muito obrigado, gente, muito obrigado. E agora, realmente, aquela que eu falei, né? Dos cabelos grisalhos, que o povo namorava ouvindo o Pedro Benzer Estrada nos alto-falantes dos parques. E a gente vai cantar, então, essa primeira gravação, como eu já disse, O Seresteiro da Lua.

0: Obrigado.
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11: Pai nosso que estais no céu, santificado seja o vosso nome. Venha a nós o teu reino, seja feita a sua vontade, assim na terra como no céu. O pão nosso de cada dia nos dai hoje, perdoai as nossas ofensas, assim como nós perdoamos a quem nos tem ofendido. E não nos deixeis cair em tentação, mas livrai-nos do mal. Amém.
12: Poderia ter sido médico, dentista e engenheiro, mas por motivo de força maior, nasci para ser caminhoneiro. E assim, continuarei até que os meus músculos não mais dominam a máquina e os meus olhos não mais enxergarão a pista. Serei caminhoneiro até que não mais escute o ronco do motor, rosnando feito fera nas pistas de rodovias do meu Brasil, da minha pátria. Quando eu não mais senti o odor da lona de freio queimando nas descidas das serras. Até o fim serei caminhoneiro, porque profissão alguma, por mais nobre que seja, me derá a liberdade que preciso. O vento menuando, soprando meu rosto, a brisa leve balançando meus cabelos, e o vento bravo do norte, furtigando os meus olhos. Que profissão me dará o prazer de ser querido por todos, e de ser admirado pelas crianças, e de ser amado, odiado, incompreendido, xingado e bajulado. Que profissão me dará a glória de quase ao mesmo tempo contracenar com os pampas gaúchos, as chaminés paulistas, o samba carioca e a alegria dos mineiros e a beleza indiscutível do nosso litoral? Que profissão me dará o prazer de contar para meus amigos, filhos e netos histórias vividas por mim na jornada do meu Brasil, da minha pátria? E quando eu morrer, terei orgulho de ter sido caminhoneiro. E outra dimensão, com meu caminhão enfeitado de nuvens e estrelas, transportando cometas e meteoros pelas pistas e rodovias invisíveis do espaço celestial. Assim na vida, como na minha partida, serei caminhoneiro e feliz.
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0: Olá, meus amigos, minhas amigas, muitíssimo boa noite. Estamos iniciando o nosso quilômetro 93, o programa do Amigo Caminhoneiro. Agora são 23 horas 4 minutos, temperatura em Vacaria nesse momento 7 graus, sensação térmica de 3 graus, hein? Cê tá doido? Olha só, nublado nesse momento em Vacaria. Vamos juntinhos aí até as 2 horas da manhã. Eu sou o Samir Goulart e agradeço o Papai do Céu permitir retornar aos microfones da Mais Popular. Boa noite ao nosso amigo colega Tidão, que está nos estúdios da Mais Popular. Um bom trabalho para você e também aí para todos os caminhoneiros do Brasil, da nossa Vacaria do Rio Grande, que estão passando aí pelas principais BRs, aquele quebra as costelas bem chinchado. Mês de julho, 25 de julho, é o dia do motorista e colono. Mês de julho é dedicado ao motorista. Que Deus abençoe os nossos profissionais do volante. E vamos juntinhos aí, se tu quiser participar aí pelo 5432317828. E se preferir mandar mensagem de texto, a gente prefere o áudio para largar aí na nossa programação, 54984186298. Então tá aí, tudo chique, tudo bacanizado. Vamos mandar aquele abraço carinhoso para todos os motoras da Vacaria de 0 a 100, para não esquecer de ninguém. E todo mundo de vagarote para não derramar água do corote. Vamos lá, agradecendo a todos os nossos patrocinadores, amigos e parceiros. Há 8 anos, quilômetro 93, as empresas acreditam e apostam no sucesso do programa junto à Rádio Esmeralda de Vacaria 96.5 e 93.1. Somos duas rádios no endereço da Mais Popular. 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Abraço aí pro bar aí do Moreno, bairro Santana, irmão aí dos mercados Nana Ventura, aquele abraço, Moreno. 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Vamos lá, iniciando os trabalhos desta terça-feira, terçou, dia 14 do mês de julho, ano 2026. Seja muito bem-vinda, terça-feira, tributo a um caminhoneiro, Mato Grosso e Matias. A gente continua Zé Neto e Cristiano e no asfalto da cama com a rainha dos caminhoneiros, Sula Miranda. Um abraço aí pro meu amigo Zé Bétio, ele é umas lendas dos caminhões. A gente já fez aí a entrevista também, a foto, e entregou aí, né, o troféuzinho do quilômetro 93. Um abraço a sua Cristal, a sua esposa Elisa, que está na audiência. Muito boa noite, respeitem os caminhoneiros.

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3: Voltando com o nosso quilômetro 93, 23:20. 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Esse é o nosso WhatsApp, manda teu alô, tua mensagem e vamos programando aí os seus pedidos musicais. Está chegando aí a pedido da Fernanda, Coisa de Deus, Rick Renner, Aô Goiás, Cleiton e Romário, a pedido aí do Zezé Bairro Borges, e Você Não Sabe Amar com Chico Rei Paraná, para nossa amiga Vera do Centro de Vacaria. Um alô também aí pro nosso amigo Marcelo Maciel, que é Riachancho.

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0: Obrigado pelo carinho.
1: Valeu.
0: Nós vamos receber agora, Paraná, os nossos primeiros convidados.
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7: Vamos lá, voltando com o nosso quilômetro 93, chegando o bloco das gaúchas e gaúchos de todas as querências da nossa vacaria do Rio Grande Amado. Barquinho com candeeiro, pancada de vaneira com tchê barbaridade e vucu vucu com garotos de ouro. Alô, caminhoneirada! 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
5: Voltando com o nosso quilômetro 93, 23 horas 49 minutos, 7 graus a temperatura, 3 graus a sensação térmica na nossa querida Vacaria. Tá chegando as loterias, quinto prêmio 9.837, quinto prêmio 9.837, quarto prêmio 5.147, quarto prêmio 5.146, terceiro prêmio 2.409, terceiro prêmio 2.409, segundo prêmio 9.218, segundo prêmio 9.218, e o primeiro prêmio na cabeça 6.044. Primeiro prêmio 6.044 é o resultado da loteria da terça-feira, dia 14 de julho. Vamos lá, 549-8418-6298, abraço Rosalina, bairro Jardim dos Pampas, chegando Hoje Eu Sei, João Paulo e Daniel, Equivocada com eles, Traia Veia e Gustavão Lima, e Dor de Amor Não Tem Jeito com Leandro Leonardo.

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Seja muito bem-vindo à quarta-feira, quartou. Que Deus abençoe a todos que estão na audiência e na frequência. Deus, Pai Todo-Poderoso, entrego essa quarta-feira em suas mãos. Gratidão, Senhor, por mais um amanhecer. Hoje eu escolho confiar nos teus planos e descansar no teu colo. Cuidado, como você é nosso Pai. Que esta quarta-feira seja leve, abençoada e cheia de paz. Muito bom dia. Tá chegando no quilômetro 93. Bom dia, Gospel, Sabor de Mel com Damaris.

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3: Chegando às informações da Copa do Mundo FIFA 2026, a maior Copa de todos os tempos, está se afunilando e já temos o primeiro finalista. Olha só, a Espanha, aí ninguém acreditava, aí na Espanha 2-0 na poderosa França. A França não jogou, não chutou em gol, foi neutralizada aí pelo time espanhol, 2-0 no natural aí a Espanha. E a França volta para casa aí. Foi legal a reação do Mbappé no segundo gol aí. A espanhol estava vendo aí o vídeo. Ele se irritou de uma maneira. 2-0, Espanha finalista da Copa do Mundo. E hoje, aí, quarta-feira, às 16 horas, joga Inglaterra e Argentina. Claro que toda a torcida brasileira aí praticamente é da Inglaterra, viu? E que final, hein? Histórica aí, se acontecer Espanha e Inglaterra. Também vai ser histórica entre Espanha e Argentina, mas vamos colocar aí forças e esperança na Inglaterra, que faz muitos anos aí, mais de meio século que não vai para uma final, hein? E a Espanha, para ver como é difícil aí, fazia muitos anos também que não ia para uma final de Copa do Mundo. É a segunda final, a primeira ela já ganhou e agora é a segunda vez que ela está disputando a final da Copa. Tem muita chance de levar aí, né, ser bicampeão aí mundial, levar o caneco para casa aí. Então essas informações, lembrando aí, dia 16 começa o Brasileirão Série B e Série A. Vamos ter muitas informações aí do esporte brasileiro. Essas informações da Copa do Mundo no quilômetro 93. Vamos lá, trazendo Choram as Rosas com Bruno e Marrone, Mente Sã com Kaique e Felipe, participação especial de Luan Santana e Menina Veneno com Zezé de Camargo e Luciano.

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3: Última ali que eu não me lembro. Então tá aí, chegamos ao final do nosso quilômetro 93. Iniciamos na terça e já estamos vivenciando a madrugada de quarta-feira, quartou, dia 15, metade do mês de julho, ano 2026. Esse mês de julho especial, mês do motorista, 25 de julho. E quero agradecer a todos da audiência e frequência e agradecendo os trabalhos da mesa de áudio do nosso amigo Tidão. Um bom descanso, obrigado pelo carinho. E prometemos voltar a partir das 23 horas, trazendo músicas e informações do mundo da rodagem. Tá chegando aí, olha só. Vida pelo avesso, Durval e Davi. Hoje é noite com Calcinha Preta, Viajante Solitário com César e Paulinho e Telefone Mudo com o trio Parada Dura. Agradecendo a todas as empresas que acreditam e apostam no sucesso do programa há 8 anos e alô para todos os caminhoneiros que estão no trecho. Obrigado a todos pela grandiosa audiência e prometemos aí fazer um programa chique e bacanizado às 23 horas. Obrigado a todos e vamos que vamos! Muito bom dia, ótima e abençoada madrugada. Fiquem todos com Deus. Fui!

meu Pai, agora que as vozes silenciaram e os clamores se apagaram, aqui, ao pé da cama, minha alma se eleva a Ti para dizer: creio em Ti, espero em Ti, amo-Te com todas as minhas forças. Glória a Ti, Senhor. Deponho em Tuas mãos a fadiga e a luta, as alegrias e desencantos deste dia que ficou para trás. Se os nervos me traíram, se os impulsos egoístas me dominaram e dei lugar ao rancor e à tristeza, perdão, Senhor, tem piedade de mim. Se fui infiel, se pronunciei palavras vãs, se me deixei levar pela impaciência, se fui um espinho para alguém, perdão, Senhor. Nesta noite não quero me entregar ao sono sem sentir sobre minha alma a segurança da Tua misericórdia, Tua doce misericórdia, inteiramente gratuita, Senhor. Eu Te agradeço, meu Pai, porque foste a sombra fresca que me cobriu durante todo este dia. Eu Te agradeço porque, invisível, carinhoso, envolvente, cuidaste de mim como uma mãe em todas estas horas. Senhor, ao redor de mim, tudo já é silêncio e calma. Envia o anjo da paz a esta casa. Relaxa meus nervos. Sossega o meu espírito. Solta as minhas tensões. Inunda meu ser de silêncio e de serenidade. Vela por mim, Pai querido, enquanto eu me entrego, confiante, ao sono, como uma criança que dorme feliz em Teus braços. Em Teu nome, Senhor, descansarei tranquilo.

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0: Obrigado, irmão. Valeu. Obrigado, gente.
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5:02. Muito bom dia, senhoras e senhores. Estamos chegando para mais um Bom Dia Gaúcho, mais um dia. Hoje, quarta-feira. Hoje, dia 14 do mês de julho de 2026. Hoje, dia de São Boaventura.

Temperatura nesse instante na Manuel de Brito, 8 graus. Sensação térmica de 4. A previsão do tempo para hoje será parecida com ontem. Sol o dia todo, muitas nuvens na parte da manhã. E à noite forma-se um nevoeiro. Temperatura máxima deve atingir os 16 graus. Começando por aqui, cumprimentando você, nosso amigo do campo, nosso amigo da cidade, você que está indo para o trabalho, você que já está trabalhando, você que está retornando, sejam todos muito bem-vindos. 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Sua mensagem de texto, só seu áudiozinho básico, aquele de até 30 segundos. Ou 32-31-78-28, você liga e fala direto comigo aqui no estúdio da Mais Popular. Vamos começando a parte musical do programa com Os Tiranos, Fim de Semana. Pois Leonel Gomes, Rádio de Pilha, e o Jôles Correia, Me Vou Pra Vaneira. 5 e 6, temperatura 8 graus.

0: E segura que nós levamos pro padeiro.
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2: Por aqui agora 5 horas e 16 minutos. Seguimos até as 6h25, melhor da música do Rio Grande, para você, nosso amigo ouvinte. Está sintonizado, está linkado conosco. Alô, tio Douglas Teles, lá pro Passo Fundo. Paulo Moreira. Tio Roman Maciel.

nosso amigo Valmir aí, que pediu Sabe Moço, vem neste bloco. Depois, na sequência, aí, vamos estar atendendo o pedido do nosso amigo Rui Teles, pediu Socando Canjica. Vai lá pra Dona Zélia, lá da Monte Claro, também, a Zélia dos Polacos. Nosso amigo Romã, e vai chegando Chiquita, cunha do Silva.

algo de errado não está certo, né, tio? Quarta-feira é este horário. Mas fazer o quê? Então, sabe, moço, Leopoldo Racier, depois na sequência, Sucando Canjica. De Augusto da Essência, participação do João Luiz Correia. E a Chiquita aí é do Silva. Agora 5:19, temperatura 8 graus.

5 horas e 32 minutos, temperatura 8 graus. Seguimos por aqui nesta manhã de quarta-feira, hoje dia 15 do mês de julho de 2026.

das cotações agropecuárias aí para o dia de hoje. Soja fechou o mercado em R$ 129,50. R$ 1.064. Feijão preço médio R$ 152. Boi gordo de R$ 11 a R$ 12. Terneiros e terneiras de R$ 13 a R$ 14. A vaca gorda R$ 10,80 a R$ 11. Cordeiros e cordeiras R$ 12,50. Suínos a R$ 6,80. E o dólar fechou o mercado em alta R$ 5,12.

0: Nosso amigo, nossos amigos aí do Galpão da Amizade, alô, tio Clair, Betinho, tio João. Todos os demais amigos aí, pessoal da Enxuvia, pessoal da Capela da Luz, pessoal do Monte Alegre. Nosso carinho, nosso abraço. E o tio Jair, tá por ali já dando seu bom dia. Fala, seu Jair.
1: Bom dia, Duarte. Bom dia a todos os ouvintes. Manda um alô aí pro Paulo, pro Júnior, pro Ney, pro Miranda, pro Paletinha, pro Alemão do Campestre, pro seu Quevedo, pro pessoal do Quinto, pro Ângelo, pro André. Se possível, toca 18 do Ambrósio.
0: Quase falhou.

trazendo esse bloco então, os 18 Ambrose, com os amigos Jair, a bailanta do tio Flor, grupo Querência. E o primeiro e último mate aí com os Monarcas. Agora 5h35, temperatura 8 graus. Bom dia.

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2: 10 minutos nos separam das 6 horas da manhã. Seguimos por aqui no Bom Dia Gaúcho até as 6h25. Melhor da música do Rio Grande para você, nosso amigo ouvinte.

0: Giovanni Mesquita pediu Quarteto Coração de Potro, Chacareira do Feio. Vem neste bloco. Olha o tio João do Mauá, aquele abraço. Kiko. Fala, tio Kiko.
1: Anderson, toca aí, amigo velho, uma do grupo Conjunto da Escolha, amigo velho, meu amigo Juliano da Estância do Banhadal, o Luiz Hamilton Cigueira, amigo Jair, pessoal do Ney aí, o tio Paulo, um abraço, tio Nica também, o pai meu verdito.
0: Feito, vem neste bloco aí, grupo Conjunto. Traz a cordiona também. Alô pro Florentino, alô tio Florentino. Um abraço. Já aproveitando, mandando um abraço pro tio Flori lá na Roça Velha. Seu Nelson. Shampoo.

Chegando então agora a Chacareira do Feio. Depois na sequência aí por detrás da Cordiona, Grupo Cordiona. Faltando 9 minutos para as 6. Bom dia!

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3: 6:02, temperatura 8 graus. Seguimos por aqui com o Bom Dia Gaúcho até as 6:25. Para você, nosso amigo ouvinte. 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Tio Paulinho tá por ali. Fala, tio Paulinho. Bom dia.
4: Temos ligado, Duarte. Bom dia. Manda um alô aí pros do Cavaleiro Quinto aí, o seu Paulinho, a Dona Márcia, o secretário, o capataz, o Duarte. Todos do Cavaleiro Quinto, aquele abraço, seu Bolacha. E pro Jair Júnior, minha mãe Zenir, o tio Nica, o Evandro, o seu Luiz Hamilton, o Kiko, Bigodinho, Alemão do Campestre, Pingo Rezende, o De Paula não adianta. E bota pra nós o Wagner Nunes, quando acabar no crioulo. Tchau, fui.
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5: Buenas, Danado. Aqui pra nós aí, do Leonel Gomes aí. Uma música que pode ser o Amor de Curva. Um abraço aí pra turma da vacaria, aí, patrão Paulo, seus irmãos aí, Jair Odelara, que agora é o patrão, Silvio Cochesca, os irmãos Riva aí, o Ivan Bueno e os demais amigos aí da vacaria. Temos, né? Vamos ver ali já, logo nós saindo pra pegar.
3: Tio Alemão, aquele abraço. Fazendo esse bloco então. Anda a cavalo num crioulo. E o Namoro de Corvo aí pro nosso amigo alemão. Agora 6:05.

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6:12, seguimos por aqui com vocês até às 6:25, melhor da música do Rio Grande. Um abraço aí pra dona Melonice Sense, tio Lírio, Douglas Sense, pessoal que estão sempre ligados conosco.

0: Tio Ângelo lá na bela Santa Catarina, aquele abraço, obrigado pela audiência sempre. Ivormir de Paula, fala, Tio Ivormir.
1: Bom dia, cadê os homens, os bambambam, os bambambam da areia, estão aonde os homens? 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
0: Vamos ajeitando por aqui, vamos ajeitando. Tio Orly Martins também, nosso abraço. Obrigado pela audiência. Tio Getúlio Silva, alô, tio Getúlio. Tá do ouvido atento, rádio ligado, é Mato Cevato. Ele, o Casimiro. Tio João. Tio Florentino já tá por aí também. Pessoal já tão ligado desde cedo. Vamos trazendo esse bloco, então, Torgilho Negro na voz do Teixeirinho. Pro meu amigo João Três Volta, pessoal da churrasqueira, da Muitos Capões. Pessoal do assado. De Mano Lima, vamos trazer veterinária campeira nesse bloco. Agora 6h13.

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3: Como é que diz o Paulinho agora, sem tempo para mais nada? 6 horas e 23 minutos, temperatura 8 graus. Último bloco aí do Bom Dia Gaúcho. Quem pediu, pediu. Quem não pediu, não pede mais. Só amanhã, depois das 5 da manhã. Alô, tio Lambarinha, aquele abraço. Tio Ângelo, lá na Bela e Santa Catarina. Que nunca tinha ouvido a versão do Teixeirinho, do Tordinho Negro. Então, estou lhe apresentando. Tio João do Mauá. Oferecendo pro Neto lá no Boqueirão, Santiago, no Boqueirão. Antenor Schutz. É, a gurizada aí já estão, grande maioria, servindo, né? Nosso amigo Kiko, já falamos. Tio Lobo Solitário, aquele abraço. Seu Quevedo, hoje não deu tempo, seu Quevedo. Um abraço, tio Ney, a galera do Ney também. Vamos deixar pra encerrar aí pro nosso amigo Lambari lá no, na Extrema Velha, o Rancho Barreto, com Floretino Rezende. E lá pra família de Paula, seu Romir, tio João, tio Varto, toda essa turma aí, vamos deixando pro Príncipe dos Ginetes. Excelente quarta-feira a todos. Amanhã estaremos de volta a partir das 5 da manhã com mais um Bom Dia Gaúcho. Aquele abraço e até amanhã.

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1: Em Vacaria, pontualmente, 6:30, esse é o horário oficial de Brasília.
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1: Bom dia, destaques da primeira edição desse dia 15 do mês de julho, o ano 2026 é quarta-feira, a estação é inverno, e que inverno, hein, de causar inveja, e a fase da lua é lua nova. Guarda Municipal registrou acidente com danos materiais ontem e emitiu 4 notificações com base no Código de Trânsito Brasileiro. Brigada realizou formatura do Proerd lá em Pinhal da Serra. Hospital emite alerta sobre golpe contra famílias de pacientes. Fiscalização de obras da Corsan tem audiência pública. Foi motivo de audiência. Secretário articula obra de 10 milhões para a rótula. Câmara aprovou o projeto destinando 300 mil para a saúde pública. Morreu o motorista envolvido em acidente no trecho de Lagoa Vermelha. Polícia Federal indicia ex-presidente do INSS por desviar dinheiro de aposentados. Conab reduz ainda mais previsão de área de trigo. 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Agora são 6:32, vamos conferindo, Adelar. Olha, pulou agora 6:33 e o tempo é bom, é noite ainda aqui em Vacaria, a temperatura é de 8 graus, a sensação é de 4. Agora, meu amigo, se você é meio franzininho e não colocaram as pedrinhas no bolso, sai voando, porque o vento é bem forte. Eu vou dar mais uma conferida aqui, eu estou achando que aumentou a velocidade do vento, deixa eu dar uma olhadinha aqui, é, e aumentou mesmo. O tempo, então, vamos ver o tempo. O tempo é bom. 8 a temperatura mínima, 18 poderá ser a máxima, 96% a umidade relativa do ar. Amanhã também é bom, 13 a mínima e 23 a máxima, 96% a umidade relativa do ar. Na sexta-feira é bom, 16, 25 a máxima, 95% a umidade relativa do ar. Sol vai nascer às 7:14, pôr do sol será às 17:44, e o vento, que agora há pouco era de 21 km por hora, já está em 23 km por hora, e não há índice de pólen. Hoje é dia nacional dos clubes, e dia sabe de quem, Adelar? Nosso dia, dia dos homens.
2: Dia
1: Homem com H maiúsculo. Agora são 6 horas e 34 minutos. Vamos conferindo mais uma vez. 6h34, o tempo é bom, 8 graus a temperatura, sensação de 4 graus. Vamos agora falar um pouquinho sobre o tempo. Estava observando ali emissoras de fora, a situação aí não é nem um pouco agradável, viu? O El Niño parece que veio para, em alguns locais aí, está prevendo, inclusive, vento. Claro que essa não é aqui no Brasil, não. Mas vento de mais de 200, 250, até 300 quilômetros por hora. Para ter uma noção, mas isso aqui não é para nós. Mas aqui há previsão de muito vento, claro que não nessa intensidade, e também há probabilidade de chuva de granizo, pedras de diversos tamanhos. E essa aí é uma questão, inclusive, o que está se aconselhando, segundo os meteorologistas, para que as pessoas, nesses locais onde há probabilidade de desmoronamento, probabilidade de vento muito forte, derrubar alguma telha, brasilite, na cabeça de alguém, para que as pessoas tenham muita atenção. Fiquem próximo de esconderijos para evitar depois cair pedra, e a pessoa não tenha onde se agasalhar, onde se esconder para não ficar ferido com a pedra. Depende do tamanho da pedra, por exemplo, 2, 3, 4 pedradas na cabeça, tamanho de um ovo de galinha, a situação já complica. Então, essa é a previsão dos meteorologistas, inclusive fora aqui do Brasil. Então, muita, muita atenção, fiquem de olho e ouvido bem espertos. Agora vamos às 6h36 trazer os indicadores econômicos. Não houve alteração em algumas coisas, sim, mas a saca de soja está em 129, o milho 65, trigo 1.350 a tonelada, feijão preto 240, o carioca 380, e temos aqui o boi gordo. Essa atualização foi feita agora há pouco. 12,21 a 12,50 o preço do boi gordo, mas depende, inclusive, até da região do município. E a vaca gorda, 10,88 a 10,90. Atualizamos também o preço do cordeiro vivo, 14,21 a R$15 o quilo. E temos também suíno a R$5 o quilo. Bolsa, a de São Paulo fechou em alta de 0,51%, o índice Dow Jones em alta 0,18%, Nasdaq em alta também 0,90% e o grama do ouro 660 a 710. Dólar comercial fechou em queda de 1,05, valendo agora 5,07 compra e venda. O euro fechou em queda também 0,74%, valendo hoje 5,79. Agora são 6 horas e 38 minutos, não perca a hora e nem a responsabilidade. Vamos trazer primeiro prêmio da loteria das 18 horas, 6.044. 6.044, primeiro prêmio das 18 horas. Em seguida, vamos trazer os 5 prêmios das 18 horas e também das 14 o primeiro, das 16 e das 21 horas. Agora, o comercial, 6h38.
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1: Obrigado, Adelar. Agora são 6:42. O tempo aqui em Vacaria é bom. Olha o ventinho soprando firme ali. Isso aí, vou te contar uma coisa. Aqui dentro a temperatura é 22 graus, mas ali fora, meu amigo, não por causa da temperatura em si, a temperatura é de 8 graus, sensação de 4, mas o vento chega, parece que penetrar na carne da gente, nas células. Só que usasse uma roupa de couro, daí o vento não penetra. Vamos trazer, e tem, claro que tem. Vamos trazer agora os 5 prêmios da loteria das 18 horas. O 5º prêmio, 9.837. 4º prêmio, 5.146. O 3º prêmio, 2.409. E o 2º prêmio, 9.218. 1º prêmio das 18 horas, 6.044. E das 14, 8.239. Das 16 horas, 7.195. E das 21 horas, o 1º prêmio, 0.263. Não fiquem Nem um pouco preocupado, se não conseguiram notar, que depois das 7 vamos repetir tudo outra vez e vamos trazer as demais loterias, como a Mega Sena, que não tem ganhador, Loto Fácil também dessa vez não tem, a Quina também não conta com nenhum acertador, Time Mania não tem acertador e também o Dia de Sorte não tem acertador na principal. Agora são 6:44. A Polícia Federal concluiu um dos inquéritos sobre desvios de aposentadorias e indiciou o ex-presidente do Instituto Nacional do Seguro Social, Alessandro Antônio Stefanuto, o ex-procurador-geral da autarquia, Virgílio Antônio Ribeiro Filho, o ex-diretor de benefícios André Fidelis e outros investigados por suspeita de corrupção e outros crimes envolvendo descontos indevidos dos benefícios. Que loucura isso aí. Procuradora

relatório final apresentado pela Operação Sem Desconto. No total, foram 48 indiciados por crimes de envolvimento de descontos indevidos dos aposentados e pensionistas. A investigação dos desvios no INSS foi iniciada em abril do ano passado para apurar a existência de um esquema de descontos indevidos nos benefícios que resultaram em desvios estimados em cerca de 6 bilhões. Eu falei 6 bilhões, é um dinheirinho bem razoável, né? Para onde é que foi e vai voltar? Ah, bom. A Polícia Federal afirma que Stefanuto, nos cargos de procurador e também de presidente do INSS, omitiu-se na fiscalização das entidades associativas em troca de pagamento de propina, em troca de sua omissão fiscalizatória deliberada, recebeu propinas mensais recorrentes que alcançavam o patamar 250 mil por mês. Ah, mas o que é 250 mil reais por mês? Não é uma grande coisa, né? Diz o trecho do relatório que o indicou por corrupção passiva, lavagem de dinheiro e organização criminosa. Fidelis e Virgílio também foram acusados dos mesmos crimes. Os três estão presos preventivamente desde o final do ano passado. O relatório aponta que Stefanuto recebeu propina por meio de pagamentos a empresas de fachada, incluindo uma pizzaria. A conclusão apresentada ao Supremo nesse relatório tem como foco os crimes envolvendo descontos indevidos da Confederação Nacional de Agricultores Familiares e Empreendedores Familiares Rurais. A Polícia Federal ainda vai continuar investigando os fatos envolvendo outras associações e outros personagens. Agora, observe, senhores, que se cria aí empresa de fachada para lograr aqueles que trabalharam a vida toda, estão ganhando muitos um minguado salário das aposentadorias, e ainda tem aqueles que vão lá e metem a mão nesse dinheiro aí. Que coisa, tá feia a coisa, né? Morreu no final da manhã dessa terça-feira o motorista que se envolveu em grave acidente de trânsito na BR-470 em Lagoa Vermelha. Gabriel Coito, de 33 anos de idade, natural de Passo Fundo, conduzia um Celta que colidiu frontalmente contra uma carreta Scania. O acidente aconteceu no quilômetro 68 da rodovia, próximo à ponta da localidade de Lajeado dos Ivos. Com impacto, Gabriel ficou preso às ferragens, precisou ser resgatado por equipes do Corpo de Bombeiros do Serviço de Atendimento Móvel de Urgência, SAMU. A vítima foi desencarcerada e em seguida levada em estado grave ao Hospital São Paulo, mas não resistiu e acabou entrando em óbito. Agora são 6 horas e 49 minutos. Não vá perder a hora, não vá perder a responsabilidade, Samuca. 6h49, o tempo aqui em Vacaria é bom, mas a previsão é de chuva. Grande abraço para o vereador, presidente da Câmara. Pingo já está na lida, né? É, tem que sair cedo. A coisa não está muito ruim, mas não está muito boa também. Julguem como quiserem. Vamos o que fazer aqui? Ah, as frases? Então vamos às frases aqui. Vamos ver o que, que a produção reservou para esse dia 15. Não tem uma rua chamada 15 de julho em São Paulo? Tem? Tem sim. Vamos lá então. Acho que podemos concordar que o clima está esquentando. E não é por causa do sol, não é mesmo? É, não é mesmo por causa do sol, não. Quando você está por perto, a tentação se torna a minha única companhia. E eu não reclamo, claro. Nossos olhares falam mais do que mil palavras. E o que eles dizem é irresistível. Poxa, mas a produção está apaixonada hoje, hein? Que hoje você receba tudo que anda desejando ao universo.
um dia lindo,

0: para você. Acordei pensando em você e desejando que seu dia seja cheio de paz, luz e muito carinho. Bom dia, pô. Mas hoje a produção se apaixonou mesmo de vez. Agora são 6h50, vamos ao comercial, Ademar.
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0: Obrigado, Adelar. Agora são 6 horas e 53 minutos, o tempo é bom, 8 graus a temperatura. Foi encontrada a carteira de identidade de Yasmin Moraes Lopes. Me entregaram para me divulgar, e essa carteira de identidade fica à disposição do proprietário, senhor Yasmin Moraes Lopes. Só chega na portaria que dará de Esmeralda e fazer a retirada desse seu documento. Olha aqui, para tirar a carteira de identidade, tem aquela burocracia toda. Então, está aqui a carteira de identidade que foi encontrada, me entregaram, estou anunciando. Vamos trazer de imediato agora o Leonardo Silveira. O hospital emitindo alerta sobre golpes contra familiares de pacientes. Que bárbaro, até isso. Vai, Leonardo, explica melhor.
11: O Hospital Nossa Senhora da Oliveira emitiu um alerta à comunidade sobre um golpe que está sendo aplicado contra familiares de pacientes internados pelo SUS. Criminosos estão entrando em contato com parentes, principalmente das pessoas internadas na UTI, passando-se por médicos da instituição e solicitando pagamentos. De acordo com o hospital, estes golpistas alegam que os valores seriam destinados à realização de procedimentos, exames ou aquisição de medicamentos. A direção da Casa de Saúde reforça, no entanto, que internações e atendimentos realizados via SUS não têm qualquer custo para paciente ou familiares. Pelo menos uma vítima do golpe já foi registrada. Diante desta situação, o hospital orienta que famílias não realizem depósitos, transferências ou pagamentos de qualquer natureza após esse tipo de contato, e procurem confirmar qualquer informação diretamente com a equipe do Hospital Nossa Senhora da Oliveira através de seus canais oficiais. Do jornalismo, Leonardo Silveira.
0: Muito bem, Leonardo Silveira, e olha, ontem eu estava vendo na televisão lá de Porto Alegre, mais precisamente na Record, reportagem acerca exatamente desses golpes que estão passando. Estou utilizando, inclusive, a imagem de uma criança que está com um problema para tirar proveito e arrancar uma graninha dos outros, pedindo dinheiro para pagar o tratamento dessa criança. É um absurdo, as pessoas parece que deixaram de serem seres humanos. Não tem mais, não tem. A coisa está se encaminhando para uma situação bastante delicada. Olha aqui algumas manchetes. Embrapa lista medidas preventivas para reduzir impactos do fenômeno El Niño. Diante da probabilidade de 97% a 99%, de permanência do fenômeno climático El Niño até o início do ano 2027, 7 unidades da Embrapa, clima temperado no estado, florestas no Paraná, pecuária no Rio Grande, soja Paraná, suínos e aves em Santa Catarina, trigo aqui no estado, uva e vinho também no estado, elaboram uma nota técnica com recomendações para reduzir riscos na agropecuária aqui na região sul. Que coisa, hein? O material orienta produtores sobre medidas preventivas para minimizar prejuízos provocados por chuvas intensas, aumento da incidência de doenças nas lavouras e outros impactos previstos para diferentes sistemas de produção. Esse cenário é apontado pela Administração Nacional de Oceânica e Atmosférica dos Estados Unidos, que também estima em 63% a probabilidade de o fenômeno atingir intensidade muito forte entre novembro desse ano e janeiro do ano 2027. Para a região sul, a previsão indica aumento das chuvas, maior nebulosidade e temperaturas acima da média durante o inverno, condições que podem afetar diferentes sistemas produtivos. Os centros de pesquisa da Embrapa, responsáveis pela elaboração da nota técnica, compõem plataforma colaborativa para a mitigação de efeitos climáticos adversos na agropecuária da região sul do Brasil. Parece que tudo vem para auxiliar a produção numa situação bastante delicada que o país está atravessando, mas essa ainda, agora isso aí é questão climática, não se pode fazer nada, não se pode baixar decreto para diminuir, não pode ser aprovar projeto, porque não tem como evitar. Isso é questão climática, não tem o que fazer. Temos o comercial agora, Adela? Contigo, então.
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0: Obrigado, Adelar. Já está também presente em nossos estúdios aqui o nosso colega Leonardo Silveira, que daqui a pouquinho estará tomando as rédeas aqui nesse microfone para comandar, enquanto não volta o Miro Santos. Mas parece que é só 10 dias, né, que ele pegou. 10 dias é vapt-vupt, eu acho que a semana que vem já está por aí de novo. O que nós temos agora, Adelar? Os indicadores e todas as loterias? Então, vamos por aí. Tempo aqui em Vacaria é bom, vento forte, 8 graus, e a sensação é de 4 graus. Vamos com os indicadores econômicos. Saca de soja, 129, o milho, 65, e o trigo, 1.350 a tonelada. Mas depende do prazo e também do pH. Feijão preto, 240, 380 o feijão carioca. O boi, 12,21 a 12,50. A atualização foi feita agora há pouco. Vaca gorda, 10,88 a 10,90. Bolsa, a de São Paulo, em alta de 0,51%. O índice Dow Jones, alta, 0,18%. Nasdaq, em alta também, 0,90%. O grama do ouro, 660 a 710. E o dólar comercial, 5,07. A queda, 1,05. O euro, 5,79. Queda de 0,74%. Loteria, das 18 horas, o quinto prêmio, 9.837. Quarto prêmio, 5.146. Ou terceiro prêmio, 2.409. Segundo prêmio, 9.218. E o primeiro prêmio das 18 horas, 6.044. Das 14 horas, primeiro prêmio, 8.239. Das 16, 7.195. E das 21 horas, 0.263. Agora, Mega Sena, concurso 3031. 3.031 e os números sorteados: 20, 28, 32, 35, 40, 54. Na principal não tem ninguém, tem 24 com 5 acertos, 63.791. Loto Fácil, concurso 3.735, números 03, 05, 07, 12, 14 e 15, 16, 17, 18. Depois vamos para o 20, 21, 22, 23, 24 e 25, parece que é uma coisa assim meia feita. A gente não acredita que isso aqui corre mesmo as bolinhas para sair esses números aqui. É muita sequência, uma vez aqui, Adelar, 12, 14, 15, 16, 17, 18. Depois vem 20, 21, 22, 23, 24 e 25. Eu não sei, mas tudo bem. Com 15 acertos não tem ninguém, tem 181 com 14 acertos, 1.908 para cada um. Agora a quina, concurso São Paulo Moreira. A quina, concurso 7.065, números sorteados 16, 18, 20, 40, 56. Com 5 não tem ninguém, 56 com 4 acertos, 6.730. Estou vendo que é o Palmeirinha ali, se continuar esse vento forte assim, é capaz de arrancar. Também, então, observe ali. Time Mania, concurso 2.415. Número sorteado 04, 10, 11, 21, 42, 44 e 69. Ninguém acertou 7. Tem 2 com 6 acertos. 49.080. E agora, dia de sorte. Concurso é 1.245. Os números 08, 10, 13, 22, 25, 27 e 31. Mês da sorte, março. 7 acertos, ninguém. 52 com 6 acertos, 2.320 a cada um. Em seguida, vamos trazer informações da área da segurança pública. Aguarda um pouquinho.
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0: Obrigado, Adelar. Agora são 6, 7 horas. São 7 horas e estão ouvindo aqui o deputado federal aqui falando aqui sobre essa decisão do ministro Alexandre de Moraes aqui, Adelar. Ele simplesmente tomou a medida que eu estava ouvindo, emissora do centro do país. É, não é uma medida, pode até ser legal, mas dá a impressão mais de uma medida de perseguir. Proibiu agora o ex-presidente receber visita do próprio filho. São umas coisas assim que, olha, sei lá, eu sei lá. Agora o que a gente analisa, é que ninguém levanta a voz para esse ministro aí e também para outras medidas que a gente observa, nós, leigos, mas observamos que são errôneas. Por exemplo, essa aqui, não vai proibir meu filho de me visitar. Isso não tem, é uma coisa assim que questão política, mas é uma coisa muito danada, viu? Mas vamos em frente. Vamos trazendo o que nós fazemos aqui, vamos fazer direitinho na medida que a gente pode. Vamos lá, então, com policiais.
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0: Nas últimas horas, a Guarda Municipal emitiu 4 notificações, todas elas com base no Código de Trânsito Brasileiro. E também a Guarda Municipal, segundo a Munique, que saiu de plantão, atendeu um acidente de trânsito apenas com danos materiais, menos mal. E por volta da 1 hora da madrugada de hoje, em patrulhamento rotineiro, a Guarda Municipal foi abordada por um homem que havia sido vítima de agressão. A vítima informou que o agressor havia desferido vários socos e chutes. Ao fazer as buscas nas proximidades do local das agressões, foi localizado esse homem agressor, características descritas pela vítima. O mesmo foi abordado, identificado e conduzido à delegacia de polícia para dar as explicações. Lá foi feito o registro e providências foram tomadas. A Brigada Militar do Pinhal da Serra realizou na tarde desta terça-feira a solenidade de formatura do Programa Educacional de Resistência a Drogas e Violência, o PROERD. Durante a cerimônia, 50 estudantes da Escola Municipal de Educação lá do Pinhal da Serra, básica professor Tadeu Silveira, concluíram o programa sendo 25 alunos do 5º ano, 25 alunos do 7º ano do ensino fundamental. Ao longo do desenvolvimento das atividades, foram abordados temas relacionados à prevenção ao uso de drogas, à violência, cidadania e também à tomada de decisões responsáveis. A solenidade contou com a participação de representantes da comunidade escolar, familiares e convidados lá do Pinhal da Serra, marcando o encerramento de mais uma edição do programa no município. Agora são 7 horas mais 12 minutos, 7 horas e 12 minutos, e o tempo aqui em Vacaria permanece bom, temperatura é de 8 graus. Durante as últimas sessões dos vereadores, os legisladores cobraram mais fiscalização sobre os reparos realizados após a intervenção da concessionária e também reforçaram a importância da participação da comunidade na audiência pública para discutir abastecimento de água aqui no município. Carlos Ibert lembrou que a Lei Municipal 4009/2017 estabelece prazo até 72 horas, podendo chegar a 5 dias para recomposição das vias, prevê também garantir 18 meses para os reparos. O município sabe onde serão feitas as ligações e precisa também fiscalizar. Douglas Senzi, vereador, defendeu a criação de um cronograma público das obras para dar mais transparência e facilitar a fiscalização. O Legislativo tem feito a sua parte, mas precisamos, diz ele, de mais agilidade na execução e maior qualidade dos reparos realizados. Valdemir de Oliveira, o papado, voltou a cobrar a solução para buracos e problemas na recomposição do calçamento. Esperamos que esse problema seja resolvido antes que aconteça algum tipo de acidente. Sobre o abastecimento de água, o presidente da Frente Parlamentar Água na Câmara, Leandro Borges de Lima, ele alertou e convidou a população para participar da audiência pública. Essa audiência pública que vai acontecer com deputados estaduais representando a AGERGS. O encontro vai ser dia 15. É hoje, dia 15, hoje, portanto, 18 horas e 30 minutos, será organizado pela frente criada para tratar do assunto na Assembleia Gaúcha. Mauro Schiller, vereador, também sugeriu a participação do Ministério Público. O Ministério Público pode exercer um papel importante para que a Corsan AEGE ofereça um trabalho digno e de qualidade a toda a população. Edmar Biasi propôs que o prefeito e a equipe jurídica da prefeitura também participem do encontro, fortalecendo assim a fiscalização do encontro, a busca das soluções para os problemas referentes à população enfrentada à crise com o abastecimento, muitas vezes, pela população. Audiência pública da Frente Parlamentar na Assembleia, hoje, 18h30, no plenário da Câmara. Agora são 7h15. Vamos ao comercial? Contigo, hein?
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0: Obrigado, Adelar. Agora são 7h18, 7h18, de imediato convocando novamente o Leonardo Silveira, falando agora sobre secretário articula obras de 10 milhões para a rótula. Vamos lá, Leonardo.
11: Em entrevista ao programa Fala Cidade, o secretário de Planejamento de Vacaria, Alessandro Dalla Santa Andrade, detalhou as recentes articulações políticas em Brasília em prol do desenvolvimento da região. O principal foco da agenda foi a defesa da construção da nova rótula no entroncamento nas rodovias 116 e 285, um projeto estratégico orçado em cerca de 10 milhões de reais. Durante a reunião com a bancada federal gaúcha, Dalla Santa enfatizou que o município precisará de um forte poder de convencimento para garantir o apoio dos 31 deputados federais e 3 senadores gaúchos. O secretário também convocou a comunidade para exercer o seu papel democrático e cobrar o compromisso dos parlamentares que visitarem Vacaria durante o período eleitoral.
22: Nós, considerando que são 31 deputados federais e 3 senadores, na verdade, ontem foram apresentados lá 18 projetos, né? E isso na área da saúde, da infraestrutura, mas a gente sabe que o conjunto de projetos a ser analisados é mais de 100, né? E aqueles que forem mais votados, né? Os 10 na área de infraestrutura que forem mais votados,
23: destes 31 deputados e
22: mais 3 senadores, né? E daí computa o voto de todos eles, vão ser aqueles que irão receber essa emenda de bancada. De qualquer forma, Leonardo, eu tomei o cuidado ontem de fazer uma fala bem nessa direção que tu coloca. Eu disse, se eventualmente, né, porque o que acontece, infelizmente, no nosso país? A nossa região não é uma região de muita densidade eleitoral, ou seja, se os deputados estiverem pensando somente no retorno eleitoral deles, talvez nós não tenhamos a força necessária. No entanto, ninguém deles vai ter um argumento tão forte que nem o nosso, se relacionado a duas BRs, e que impacta todo o norte do Rio Grande do Sul. Ou seja, nós temos um argumento fortíssimo. E agora, os deputados vão vir à Vacaria fazer campanha. E a decisão das emendas, ela vai se dar lá após o período eleitoral. Ali que eles vão fazer a votação deles. Início de novembro. Então já fica desde já aqui a nossa população que acha, que entende que é um projeto de fundamento, quando eventualmente encontrar um deputado federal aqui pelas ruas de Vacaria na campanha, e com certeza você vai encontrá-los, fale da nosso pedido, fale da nossa rótula e peça o voto deles na emenda de bancada para que nós possamos realizar essa obra e desafogar e melhorar a mobilidade urbana aqui da nossa cidade.
11: Segundo o chefe da pasta, a obra é vital não apenas para o fluxo regional, mas para a logística de escoamento da produção de todo o Brasil. Com a conclusão das obras na Serra da Rocinha, a expectativa é de um incremento massivo no tráfego de veículos pesados. Sem a intervenção no trevo, o trecho corre o risco iminente de colapso logístico. Do jornalismo, Leonardo Silveira.
0: Muito bem, Leonardo Silveira, agora são 7 horas e 21, primeira edição é para a Livraria do Estudante. 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A Câmara de Vereadores aprovou, durante a sessão ordinária que ocorreu agora na segunda-feira, 5 projetos de lei, entre matérias do Poder Executivo e do Legislativo, que contemplam investimentos na área da saúde, esporte e cultura, além de denominação de vias públicas em homenagem a cidadãos que contribuíram para o desenvolvimento do município. Entre as matérias aprovadas está projeto 135, que autoriza a suplementação de R$300 mil no orçamento da Secretaria Municipal da Saúde para pagamento de médicos que atuam nas unidades de saúde básica do município. Os recursos são provenientes de transferências federais destinadas ao custeio da atenção primária e serão remanejados dentro do próprio orçamento da saúde. Também recebeu aprovação o projeto 134, que destina 2,5 mil à Associação Educacional e Esporte e Cultura Transformar. O recurso será utilizado para custear taxas de inscrição, despesas com transporte de atletas que representarão Vacaria em competições oficiais do Jiu-Jitsu. Já o projeto 133 autoriza a suplementação de R$29 mil para a Associação Tradicionalista São Pedro. O investimento será destinado à execução da estrutura concreto que servirá de base para a instalação de uma caixa de água com capacidade de 20 mililitros, fortalecendo a infraestrutura da entidade tradicionalista. Na mesma sessão, os vereadores aprovaram também 2 projetos que têm iniciativa do Poder Legislativo em homenageando personalidades ligadas à história do município por meio da denominação de vias públicas. Projeto-Lei 043, de autoria do vereador Pingo Rezende, denomina Estrada Municipal Sebastião Pereira Valim a via localizada à direita da Estrada José Bueno Vargas, após a Estrada Leandro Bortoluz. A homenagem reconhece a trajetória de Sebastião Pereira Valim, conhecido como o Bastião, empresário, cidadão lembrado pelo espírito empreendedor dedicação à família e contribuição para a comunidade. Também foi aprovado o projeto-lei 044, da autoria vereador Leandro Borges de Lima, que denomina Rua Jorge de Oliveira Godóis, uma via no loteamento Parque Residencial Lomba Chata. Homenagem presta reconhecimento ao professor e também enxadrista Jorge Godóis, que iniciou sua trajetória esportiva em Vacaria, tornou-se destaque no xadrez, dedicou grande parte de sua vida à formação de atletas e também à difusão da modalidade no Rio Grande do Sul e em Santa Catarina, segundo informações do Poder Legislativo. Agora são 7h25, temos comercial ainda? Vamos lá.
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0: Obrigado, Adelar. Agora são 7h28, 7h28 e o tempo aqui em Vacaria é bom, o sol está brilhando, temperatura, deixa eu dar uma conferidinha que vou entregar depois aqui para o nosso colega. Olha, 8 graus, sensação de 4, né? O vento faz com que o frio se torne maior. Governo aumenta a mistura obrigatória de etanol na gasolina para 32% por 180 dias. Eu não sou mecânico, mas cheguei a trabalhar com o meu falecido pai em oficina mecânica. Isso aqui é bom para os motores, com certeza absoluta, porque o motor fica bem doido, ele não sabe o que, que ele aceita, se é gasolina, se é álcool, se é etanol, sei lá o que, que é. O Conselho Nacional do Petróleo aprovou ainda ontem aumento temporário do setor obrigatório de etanol anidro misturado a gasolina, que passará de 30% a 32%. A medida terá validade 180 dias, com possibilidade de prorrogação. Eu lembro que na época em que eu não morava aqui, nós tínhamos uma F100, hoje é impossível andar de F100, né, Brilino? Visoto. Gasta muita gasolina, e a gasolina está muito cara. Existia gasolina, você não é do teu, eu acho que é do teu tempo, a gasolina comum, que era amarelinha, que dava até para limpar a roupa. Depois tinha a gasolina azul, que era azul mesmo, mas era azul. O caninho de descarga do carro ficava branquinho. Hoje tu vê, parece que tu está andando com um carro a óleo diesel. Aí dizem, não vai estragar, não tem problema nenhum, não estraga nada. Mota sobre decisão de Flávio Dino com respeito às emendas. Temos convicção de que a Câmara está cumprindo com a lei. Mais uma manchete. OAB pede ao Supremo Tribunal para Flávio e Bolsonaro se comunicarem. Durigan, se Congresso não apontar fonte da receita, PEC é provável acionar o Supremo Tribunal Federal. Temos aqui mais uma aqui, dá tempo de... Conab reduz ainda mais a previsão da área de trigo aqui no estado do Rio Grande do Sul. E encerrando agora com essa, ó. Moraes nega pedido de Bacelar para ser julgado em sessão especial do Supremo. Eu volto, fiquem agora com Leonardo Silveira e o Adela Gonçalves no Fala Cidade. Obrigado a todos e um bom dia.
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11: 7 horas 36 minutos.

0: Bom dia! Estamos chegando aí nesta quarta-feira, hoje 15 do mês de julho, ano 2026, para mais um Fala Cidade aqui até às 10 horas e 30 minutos, sequência das férias, mais umas férias aí para o senhor Miro Santos, que deve retornar no dia 23 deste mês. Hoje é quarta-feira, tempo é bom em Vacaria, olha daqui já dá para ver o céu azul. Sol já está brilhando, estamos com uma temperatura aí marcando 8 graus. Claro que temos aí a questão da sensação térmica que é um pouco menor, mas o sol já está presente aí conosco desde o início da manhã. É diferente de ontem, quando nós tínhamos céu nublado, o sol vinha, se escondia, a sensação térmica está apontando para em torno de 3 graus aí nesta manhã de quarta-feira, mas menos mal que o sol está presente conosco. E, aliás, olhando à frente aí, teremos pelo menos mais uns 4, 5 dias de sol. Mas daqui a pouco o Ronaldo Coutinho vai nos trazer as informações da previsão. Já adiantando também que na próxima semana teremos chuvas, né? Ele nos dizia ontem aí que esses volumes de chuva estão variando muito porque os modelos mudam a cada hora. Então, não é possível confirmar com certeza qual será o volume, mas que vai chover na semana que vem, vai, será a partir da segunda quinzena agora do mês de julho, um mês mais úmido, né? Mais úmido ainda, com mais chuvas para a nossa região, e a expectativa aí em alguns locais do estado que o volume seja bastante expressivo. Aqui, como disse o Coutinho, não se sabe ainda, tem que aguardar os modelos nas previsões mais próximas aí da semana que vem, mas daqui a pouco ele vai trazer todos os detalhes aí da previsão do tempo. Hoje é Dia Nacional dos Clubes e também é Dia do Homem, Dia Nacional do Homem. A data foi instituída em 1992 por iniciativa da Ordem dos Escritores, com o objetivo principal de conscientizar a população masculina sobre a importância dos cuidados com a própria saúde e prevenção de doenças. A escolha do dia não possui uma justificativa única e oficial, mas a data serve como um contraponto nacional e focado no bem-estar físico e mental do homem, diferentemente do Dia Internacional do Homem, que é celebrado mundialmente em 19 de novembro. E também hoje é Dia Nacional dos Clubes. Celebra a importância das agremiações esportivas, sociais e recreativas para o desenvolvimento da cultura, lazer e integração na sociedade brasileira. Internacionalmente, a data também é reconhecida pela Organização das Nações Unidas, ONU, como o Dia Mundial das Habilidades dos Jovens, como uma iniciativa para destacar a importância da capacitação profissional e educacional da juventude. Então, são as datas comemorativas aí neste dia 15. Lembramos hoje pela Igreja Católica o dia de São Boaventura, que foi bispo e doutor da Igreja, viveu entre 1218 e 1274. E também é dia de Bem-aventurado Inácio de Azevedo e Companheiros e São Vladimir de Kiev. Informações que vêm da editora Paulina. Estamos na fase da lua nova desde as 6 horas e 45 minutos de ontem. E a próxima lua será a crescente, no dia 21 de julho, a partir das 8 horas e 5 minutos, segundo informações aí do INEMET. 7 horas e 40 minutos, 7h40, para você que já está se preparando aí para o seu trabalho, fique atento à hora, porque a hora passa muito rápido. Estamos também na 29ª semana do ano. De janeiro a hoje passaram-se 196 dias, ou 53,70% deste ano já se foi. Já cruzamos aí mais da metade de 2026. Parece que foi ontem, né, que estávamos aí trabalhando e vivenciando intensamente o rodeio internacional lá no mês de janeiro e fevereiro. Já estamos aí na segunda quinzena do mês de julho e as coisas vão caminhando, né? Daqui a pouco estamos já no próximo rodeio internacional de Vacaria. A propósito de rodeio CTG Porteira do Rio Grande, ontem nós tivemos aí na Câmara de Vereadores a assinatura de contrato do CTG aí para o Hospital Nossa Senhora da Oliveira, que vai proporcionar exames Daqui a pouco nós vamos falar mais sobre isso que aconteceu ontem, então, na segunda sessão ordinária da semana, onde o ex-patrão Jefferson Camargo utilizou o espaço aí da Tribuna Livre para falar também desse trabalho social que é realizado pelo CTG Porteira do Rio Grande. Agora são 7h42, vamos lá então para São Joaquim, no Clima Terra, com o Ronaldo Coutinho, saber das informações do tempo.
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0: Muito bem, meu caro Coutinho, vamos lá para mais um dia de trabalho, hoje quarta-feira, e aí, como falamos ontem, como é que andam esses modelos aí das chuvas? Mudaram muito ou não, hein? Bom dia.
2: Estão mudando principalmente em termos de quantidade, né? Mas sempre colocando muita chuva inicialmente na metade sul do Rio Grande do Sul, pegando principalmente, vamos dizer assim, mais ou menos ali da altura de Santa Maria, ali região de São Borja, ao sul de Porto Alegre, para o sul. De início é bom, porque a região de Bagé está sofrendo com o racionamento d'água, então em pouquíssimo tempo a represa vai ficar cheia. Aí nesse sentido já acabou lá a condição de racionamento na região. E aí no restante depois vai começar a ter problema. Nesse fim de semana já deve ter alguma notícia de alagamento, algum rio saindo do leito ali na região sul do estado, entre Rosário, Alegrete, Dom Pedrito, Caçapava, ao sul de Santa Maria. Para vocês é mais para tempo seco, né? Hoje, amanhã, sexta, sábado, domingo, a chance de chuva nesse período é pequena. Talvez no domingo, final do dia, noite, ou segunda, e olhe lá. Então é aproveitar bem o período de tempo seco de agora até terça-feira, até segunda, para fazer o que tem que fazer o ar livre, porque terça, quarta, quinta, sexta e o outro fim de semana fica mais aguado. E aí sim, a semana que vem vai ser uma semana muito ruim para o Rio Grande do Sul como um todo. Muitas regiões podem ter volumes muito altos de chuva, duas, três vezes o que cai no mês de julho. Então não precisa ser muito especialista para saber que vai ter problemas, né? Nas estradas, problema nos rios, rios pequenos, rio médio, rio grande, problema de queda de barreira. Então se a pessoa não tem necessidade, não viaje nessa semana pelo Rio Grande do Sul, especialmente na direção central, na direção da capital, na direção de Uruguaiana, na direção de Bagé, essa região, porque vai passar por vários trechos de muitos problemas em relação à chuva. Depois também vai entrando Santa Catarina, né? Aqui começa a aumentar a chuva a partir de terça-feira. Não é nada perto do que vai cair no Rio Grande do Sul, mas incomoda o dia a dia. Tratamento, mexer no telhado, pintura, quem lida com terraplanagem, esses daí então vão ter uma boa dose de chá de cadeira por um bom tempo.
0: Então
2: o pessoal de terraplanagem aproveita muito bem de hoje até domingo ou segunda, porque depois vai demorar.
0: É a partir da semana que vem, então, né, Coutinho? Até ia te questionar, porque nós temos aqui a preparação do Glória para disputar a divisão de acesso. E bem na segunda-feira temos um amistoso do Glória e também lá no final de semana outro amistoso. Teremos chuvas, então, nesses dias aí.
2: A segunda não dá para garantir que não tenha.
0: Sim.
2: Pode ser que passe sem chuva. No outro fim de semana, por enquanto, a chance de chuva é grande.
0: Muito bem. E aí, para agosto, ainda temos que chegar mais próximo para saber, né? Porque, como você disse, varia muito aí os modelos, né?
2: Não, varia, mas a tendência é de ficar apurrinhando até o final do ano.
0: É? Ah, então tá normal, como sempre.
2: Por isso que eu digo, pessoal da terraplanagem, depois que começar a chover, vai demorar para trabalhar.
0: Vai ter que rezar para terminar a chuva, então.
2: Não, porque o problema é que até tem períodos de trégua. O problema é que, dependendo do solo,

0: Ah, tá.
1: É calor para verão, para verão, para calor para inverno, né? Uhum. Vocês podem ter máximas aí de 24, 25, 26 graus, mínimas de 15, 16, 14.
0: Vou te dizer que estamos ansiosos por esses números aí, viu?
1: Então é o primeiro verãozinho que a gente tem desde o começo do inverno, no dia 8.
0: Depois de só lá em novembro, dezembro, daí?
1: É, porque como vai, ele pode até não ser muito frio, mas como vai ter muita chuva com frequência, o que que acontece? Não sobe muito, não desce muito, mas também não sobe muito.
0: E fica aquela umidade, né?
1: É, isso é bem lembrado, pessoal, de que tem criança pequena em casa ou idoso, e a casa tem piso, tem cerâmica, azulejo, pedra, tem que ficar cuidado para evitar acidente.
0: É verdade. Nós também, né? Todos estamos sujeitos, infelizmente.
1: Não, sim, mas é que se a gente escorrega, tu consegue mais ou menos se equilibrar. Agora, uma pessoa que já tem mais de 80 anos por aí, ou criança pequena, meu filho, por exemplo, a avó falou, não corra. Teimoso, né?
0: É, foi mesmo
1: correu,
0: que dizer corra.
1: Levou um escorregão e quebrou a ponta do dente.
0: Ai, ai, ai. Aí
1: tem isso agora, olha, ele está com 19 anos, mas quando ele tinha 6 ou 7, eu acho.
0: É, mas faz parte da fase, né? Não tem o que fazer, né?
1: Não, é teimoso, né? É. Mas estava um pouquinho úmido a cozinha, pronto.
0: É, o pessoal tem que estar alerta para isso aí e se cuidar também, né?
1: É, todo mundo, né? Mas principalmente quem tem mais idade ou a criançada, porque a criança já viu, né? Dispara a correr, vai com a hora fazer a curva, não faz.
0: É verdade. Então tá, meu amigo, voltamos daqui a pouco aí, esperando que o Cisol permaneça conosco e aguardando por esse calorzinho aí que vem aí. Por aí.
1: Igualmente, valeu. Ele está reclamando, tem Timbé do Sul, ao nível do mar, deu 3,8. Criciúma deu 5 graus.
0: Puxa,
1: Floripa deu 7.
0: É. Deixa então, pra lá.
1: E no Rio de Janeiro quebrou o recorde de novo.
0: É?
1: 11,5 abaixo de zero.
0: Nossa, mas aí é demais.
1: É, agora lá esquentou, está 10,5 negativo.
0: É. Um grau.
1: E outra cidade também de Minas, Delfim Moreira. É, não é na cidade, é no interior. 6,3 abaixo de zero.
0: Olha, para quem pensava que era só no sul que fazia tanto
1: não,
0: frio.
1: Não, e Passa Quatro em Minas Gerais, 3,6. É, deixa eu ver, Campo Jordão, que é uma das cidades mais frias, 0,8 negativo. Garrafão em Minas Gerais, 0,4 décimos negativos. Gonçalves em Minas, 1,2 negativo. Erval, no Rio Grande do Sul, 3 décimos negativo. Itamonte, Minas, negativo. Marmelópolis, Minas, negativo. Não, é a região de Minas ali, tem locais ali que é quase, é mais frio que Vacaria, para ter uma ideia.
0: E a
1: diferença
0: achando...
1: é que não é úmido.
0: Uhum. A gente achando não é que aquele... aqui era o mais frio, né?
1: É, não é aquele inverno que nem acontece com vocês, de a gente ficar o dia inteiro frio. Lá é muito difícil, lá é gelado de manhã cedo, super agradável à tarde e gelado à noite.
0: Olha só.
1: Mas vamos indo.
0: Vamos indo, então.
1: Até a próxima.
0: Até mais, valeu, obrigado.
1: Tchau.
0: Ronaldo Coutinho com as informações aí da previsão do tempo. Nos explicou muito bem aí, né? Teremos então 3, 4 dias aí a partir de agora com calorzinho no verão. Calorzinho de verão no inverno, mas depois vem as chuvas aí na segunda quinzena, na semana que vem. E como ele disse, aí quem trabalha com movimentos externos, aí pessoal da terraplanagem, vai ser muita chuva que vai complicar aí o trabalho ao ar livre, como ele sempre nos diz. 7:50, vamos ao intervalo, daqui a pouco voltamos.
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5: Volta agora, são 7 horas e 55 minutos, manhã desta quarta-feira, e com sol e a temperatura nos 8 graus aqui na Rua Manuel de Brito. 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Os nossos patrocinadores aí, quem estamos cumprimentando também nesta manhã de quarta-feira. Ontem tivemos a segunda sessão ordinária da semana da Câmara de Vereadores e aconteceu aí um ato de assinatura de um contrato entre o CTG Porteira do Rio Grande e o Hospital Nossa Senhora da Oliveira, além da Secretaria Municipal da Saúde. O ex-patrão do CTG Porteira do Rio Grande, Jefferson Camargo, utilizou o espaço da Tribuna Livre para destacar esta parceria, que prevê o repasse de R$ 200 mil para a realização de exames de tomografia computadorizada, com o objetivo de reduzir e até zerar a fila de espera que existe no município. O ato reuniu representantes, então, do CTG, do hospital e também os vereadores e integrantes aí da nossa comunidade. Durante a cerimônia, o presidente da Câmara, Pingo Rezende, disse que a assinatura do contrato representa o cumprimento de um compromisso assumido pelo CTG e o resultado da união entre entidades em benefício da população. Segundo ele, a proposta foi apresentada ao patrão Jefferson Camargo ainda em 2025 e, naquele momento, ele explicou que seria necessário aguardar o encerramento do rodeio para, então, avaliar os resultados financeiros antes de assumir qualquer compromisso. E Jefferson Camargo destacou que a iniciativa representa uma forma de retribuir à população o apoio recebido ao longo dos anos. Segundo ele, além de preservar a cultura por meio da realização do rodeio, o CTG também busca gerar desenvolvimento econômico e ampliar a sua atuação social. Jefferson lembrou que a última edição do rodeio movimentou mais de R$ 17 milhões em serviços, mão de obra e empresas locais. E ressaltou que, com o resultado positivo, foi possível concretizar o compromisso de investir diretamente em ações voltadas à comunidade. O CTG vai destinar, então, em torno de R$ 200 mil para o hospital, a fim de realizar aproximadamente 570 exames de tomografia computadorizada, buscando zerar esta fila aí no município. A diretora do hospital, irmã Adelide Canse, diz que a assinatura deste contrato simboliza mais do que um acordo financeiro. Segundo ela, a iniciativa demonstra responsabilidade social e compromisso com a vida, permitindo ampliar o acesso aos exames, reduzir o tempo de espera e oferecer diagnósticos rápidos aí para a população. Ela também agradeceu aí a Câmara de Vereadores, a Secretaria da Saúde pela parceria, destacando que essas iniciativas conjuntas entre o poder público e a sociedade fortalecem ainda mais o atendimento à comunidade. E o representante da Secretaria da Saúde, o diretor executivo Tiago Fernandes, disse que a equipe da pasta identificou esse exame como um dos principais gargalos, então, na fila de espera, e garantiu que o DACA, o Departamento de Agendamento e Controle Assistencial, deve trabalhar para concluir os encaminhamentos num prazo inferior de 10 meses, ao de 10 meses que está aí previsto no contrato. Portanto, destacando este momento que aconteceu ontem, né, na sessão da Câmara de Vereadores, esta integração entre a Câmara, o CTG Porteira do Rio Grande e o hospital, tanto é verdade que foi ainda em 2025, né, uma sugestão do então presidente Biasi, movimentando aí a Câmara e o CTG Porteira do Rio Grande para que se fizesse esta ação social nesta grande parceria que prevê o repasse de 200 mil para os exames de tomografia computadorizada. Parabéns aí a todos os envolvidos, o ex-patrão Jefferson, patrão Júnior que estava lá também, o ex-patrão Elvio Guanini, todos os vereadores aí pela iniciativa, com este valor aí destinado para, pelo menos, reduzir as filas ou, se porventura for possível, zerar, né, estas filas destes tipos de exames. Agora são 8 horas e 2 minutos. Alô, vereador Pingo, aí que está na nossa companhia também. Um bom dia, uma ótima quarta-feira. Vamos para o intervalo, já voltamos.
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0: Estamos de volta a 8 horas e 6 minutos agora, temperatura em 8 graus aqui em Vacaria, manhã desta quarta-feira. 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
0: Valeu, 8h11, já voltamos.
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11: Funerária Sagrada Família informa. Nota de falecimento.
0: Esposo Lucídio Ribeiro de Godoy, filhos Vinícius de Oliveira Godoy, Vanice Tatiane de Oliveira Godoy em memória, Denilson de Oliveira Godoy em memória. Nora, Eliane Bete Godinho. Netos, Talita Godinho Godoy, Wesley Igor Godoy Godinho, Manuel Igor Godinho Godoy, Ayla Sofia em memória e João Vitor de Oliveira. Bisnetos, Rafael Dai em memória, Luara. Irmãos, tios, primos, sobrinhos, amigos e demais familiares do inesquecível Dinacil Fátima de Oliveira Godoy, com 67 anos de idade, participam do seu falecimento ontem ocorrido. Homenagens a Dinacil Fátima de Oliveira Godoy estão sendo prestadas nas capelas da funerária de Muitos Capões, partindo hoje às 15 horas e 30 minutos e seguindo para o cemitério municipal de Muitos Capões, onde será realizado o seu sepultamento. Funerária Sagrada Família, companheira das horas difíceis, noticia o falecimento de Dinacil Fátima de Oliveira Godoy aos 67 anos. Antecipam agradecimentos.
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0: De volta com o Fala Cidade, 8h19, a primeira hora aqui com o patrocínio da SPM Estruturas. 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São 8h21 agora, vamos trazer o Ivandro Zamboni, destaques aí do Diário Rural.
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0: Vamos lá, Ivandro Zamboni, chegando com as informações do setor agropecuário. Bom dia.
14: Bom dia, Leonardo. Bom dia, ouvintes. 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A Conab divulgou nesta terça-feira seu 10º levantamento da safra de grãos 25-26, que apontou uma redução ainda maior na área destinada ao trigo nas lavouras gaúchas. 46,3 mil hectares a menos do que o projetado um mês atrás no 9º levantamento, ou 879,2 mil hectares na recente previsão, ante 925,5 mil hectares na anterior. E também caiu a estimativa de produção, de 2,706 milhões de toneladas para 2,582 milhões. Já a produtividade segue mantida em 2.924 quilos por hectare. Se confirmados os números projetados pela estatal, a área gaúcha de trigo será 24% a menos do que a safra de 2025. Então, em 1,156 milhão de hectares, além de queda de 28,2% no volume a ser colhido, que no ano passado foi de 3,583 milhões de toneladas. E ainda encolhimento de 5,6% na produtividade em 3.097 quilos por hectare no período anterior. Também houve redução das estimativas do cereal para todo o Brasil, de 2,117 milhões de hectares no anúncio de junho para 2,037 milhões no recente. Então a área de trigo reduzida ainda mais nesse último levantamento da Conab. A produção brasileira de azeite de oliva extra virgem alcançou um novo recorde neste ano, impulsionada pelo desempenho do Rio Grande do Sul, responsável por mais de 80% do volume nacional. Dados divulgados nesta terça-feira pelo Instituto Brasileiro de Olivicultura e Ibraoliva mostram que o país produziu 1,434 milhão de litros na safra, dos quais 1,17 milhão foram colhidos no Rio Grande do Sul. A Serra da Mantiqueira respondeu por 250 mil litros, enquanto Santa Catarina produziu 10 mil litros, o Paraná 2,5 mil litros e o Espírito Santo 1,5 mil litros. O resultado representa um crescimento de 496,7% sobre os 240,3 mil litros produzidos no Brasil em 2025, safra prejudicada pelas condições climáticas, e supera em 123,9% o recorde nacional anterior, que era de 640,2 mil litros registrados em 2023. No Rio Grande do Sul, a produção aumentou 514,8% em relação ao ano passado, e ficou 101,6% acima do recorde estadual, que era 580,2 mil litros, em 2023. Se falávamos nas coletivas dos anos anteriores sobre quando passaríamos de 1 milhão de litros, este ano passamos e passamos bem, afirmou o presidente da Ibraoliva, Solange Neves. Há poucos dias de perder a validade, a medida provisória 1343/26, conhecida como MP do frete, que trata da fiscalização do piso salarial ou pagamento mínimo pelo frete rodoviário, foi aprovada nesta terça-feira pelo Senado. O texto reforça a fiscalização, tornando obrigatório o registro prévio das operações de transporte no Código Identificador da Operação de Transporte, com dados como origem, destino, carga, valor e prazo de pagamento. A medida provisória precisava ser votada pelos senadores até o dia 16 de julho para não caducar. A matéria agora segue para a sanção presidencial. Os senadores promoveram alterações de redação no texto, com a justificativa de corrigir erros materiais e de técnica legislativa, que foi aprovado pela Câmara dos Deputados em junho. Os parlamentares retiraram a previsão de um piso salarial nacional de R$ 5.000 para caminhoneiros que percorrem longas distâncias. O piso foi incluído durante a tramitação da medida provisória na comissão mista que analisou o texto e no plenário da Câmara dos Deputados, mas os senadores consideraram que seria inconstitucional essa medida. A cotação da soja segue nos R$ 129,00, a saca, o milho R$ 65,00 a saca e o trigo R$ 1.350,00 a tonelada. 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Um bom dia a todos e até amanhã.
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0: 8 horas 31 minutos.
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0: Agora 8 horas e 32 minutos, de volta com o Fala Cidade, nossa segunda hora, com o apoio do Clean Laboratório. 40 anos, a sua vida e a sua saúde são o maior motivo para seguirmos em frente. 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A expectativa de vida ao nascer aqui no Rio Grande do Sul atingiu 76,49 anos no triênio 2022-24. Entre as mulheres, o indicador foi de 79,6 e já entre os homens, 73,3. A diferença entre os sexos foi de 6,33 anos. No mesmo período, cidadãos de 60 anos ou mais passaram a representar 20,6% dos habitantes do estado, enquanto a participação dos jovens com menos de 15 anos caiu para 17,7%. Em 2024, a população estimada do Rio Grande do Sul era de 11.229.915 pessoas. Entre 2000 e 2024, o estado cresceu 9,4%, com um acréscimo de cerca de 960 mil habitantes. No período, o número de pessoas com 60 anos ou mais aumentou mais de 1,2 milhão, enquanto que os jovens com menos de 15 anos foram reduzidos em 676.327 pessoas. A taxa do crescimento vegetativo passou de 10,6 para 0,9 por mil habitantes. Em 2024, o estado registrou 101.480 óbitos. As doenças do aparelho circulatório responderam por 24,6% das mortes, seguidas pelas neoplasias com 21,1%, doenças do aparelho respiratório 12,1% e causas externas 8,1%. As causas externas foram a principal ocorrência de morte entre pessoas de 1 a 49 anos. Entre os homens foram 11,2% e entre as mulheres 4,6%. Já as infecções, doenças parasitárias, grupo que inclui a Covid-19, ocuparam a sétima posição entre a causa das mortes em 2024, com uma taxa de 42,5 por 100 mil habitantes. Em 2021, esse grupo havia registrado 276 óbitos a cada 100 mil habitantes. E a taxa bruta da natalidade passou de 17,2 por mil habitantes em 2000 para 10 por mil habitantes em 2024. No mesmo período, a taxa bruta de mortalidade aumentou de 6,6 para 9 por mil habitantes. Com esse resultado, a taxa, então, do crescimento vegetativo passou de 10,6 para 0,9 por cada mil habitantes. No triênio 2022-2024, a chance de morte antes de completar um ano de vida apresentou aumento em relação ao triênio anterior. Entre os menores de um ano, as causas perinatais responderam por 54,1% dos óbitos. Mas a expectativa de vida aqui no estado ultrapassou 76 anos e as pessoas com mais de 60 anos representam 20% da população do Rio Grande do Sul, que em 2024 era então de mais de 11 milhões e 200 mil pessoas. Números que foram divulgados aí pelo IBGE nesta quarta-feira. 8h38, vamos trazer agora a participação do Antônio César Cusi para o seu comentário nesta manhã.
18: É muito fácil revelar nossa idade sem apresentar a identidade. Não só pela aparência física, mas pela bagagem que trazemos no que se chama experiência. Muitos são do tempo do pão com chimia no intervalo da escola. Não existia merenda. Vários foram usuários do guarda-pó, uma vestimenta que identificava os alunos da escola. Ninguém ganhava uniforme. O governo não pagava nada para que a família mantivesse os filhos na escola. As famílias sabiam que estudar podia abrir portas no futuro dos filhos. Transporte escolar era algo impensável. Muitos colegas percorriam distâncias consideráveis a pé para chegar à escola. Era o único meio de estudar. Quem sabe, muitos dos nossos ouvintes lembram como era constrangedor ir mal numa prova. Não passar de ano era motivo de muita tristeza. Neste período, os professores eram respeitados, ouvidos com atenção, e para muitos, se transformavam em pessoas admiráveis pelo saber, pela capacidade de orientar na aquisição de conhecimento, motivando todos para o aprendizado. Chamar os pais na escola era comprometedor para a imagem junto aos colegas, mesmo que fossem por traquinagens não tão graves, mas que a presença dos responsáveis era solicitada e isso envergonhava o aluno. Um tempo em que o material didático era escasso e se aprendia tudo na base do lápis, sendo que os decor eram raros e praticamente inacessíveis. Muitas escolas no interior não tinham energia elétrica, não tinha luz. Os banheiros eram as conhecidas patentes, as casinhas de madeira afastadas do prédio principal da escola. Era mais fácil estudar naquelas ou nas atuais condições. Não tínhamos celular, nem computador e nenhum tipo de auxílio para permanecer na escola. Mas afinal, o que motivava a família e os jovens para permanecerem na escola? As facilidades ou a necessidade? Talvez estejamos pecando pelo excesso, esquecendo que as maiores conquistas da nossa vida são forjadas no aço quente do trabalho, do empenho e do foco nos objetivos. Hoje, os resultados evidenciam a precariedade gerada pelo excesso de facilidades, que no fundo dificultam a essência do produto escolarização, que responde diretamente pelo progresso de um país. Um grande abraço. Eu volto amanhã.
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7: Agora são 8h45, a temperatura nesta manhã de quarta-feira está aqui agora seguindo nos 9 graus. Bosque já está chegando conosco para os destaques da área da segurança pública e hoje está um pouquinho melhor, né? Temos o sol aí desde cedo, mas ainda há sensação térmica bem menor aí. Teremos previsão de aquecimento nos próximos 3, 4 dias, para depois, na outra semana, virem as chuvas e, segundo o Coutinho, deverá ser um período bastante complicado, aí, meio longo aí, de chuvas, especialmente para prejudicando aí quem faz atividades ao ar livre, né, como ele já nos disse aí no início da manhã. Bosque, as informações aí da segurança, como é que foi as últimas 24 horas? Bom dia.
8: Bom dia, Leonardo. Bom dia também à nossa sintonia. Olha, está muito calmo. As coisas estão se encaminhando para um bom termo. Eu tenho pouquíssimas coisas aqui para divulgar. E falando em tempo aqui, Leonardo, foi tudo tranquilo para você e tudo bem. Eu observo aqui que fez assistente cabimento. Nós tivemos temperaturas aí de 2, abaixo de zero, e já teremos aqui na sexta-feira, na quinta-feira, 23 graus, depois 25, e já se comenta por aí até 30 graus.
7: É, nessa mesma época do ano passado era muito frio.
8: Então você veja, se bem que o inverno mesmo é mês de julho,
7: E agosto também, né?
8: São os meses terríveis.
7: Só que julho já estamos entrando na segunda quinzena.
8: Só que no
7: quinzena.
8: Mês de agosto já a gente sente aquele arzinho de querer, estamos nos aproximando para a primavera,
7: mas consequentemente o verão. Os antigos diziam, mês de agosto, mês da ventania.
8: Agora não tem mais mês de agosto, hoje, por exemplo.
7: Hoje tem ventania diariamente.
8: Hoje é ventania, se a pessoa é meia franzininha, se não colocar umas pedrinhas no bolso, é voando aí, vento forte. E a tendência de que o vento venha ficar mais forte ainda, quanto mais passar o tempo, que chegar mês de agosto, aí sim. Eu lembro quando a gente morava no sítio, teu pai e eu, naquela época morando no sítio, quando chegava o mês de agosto, agora nem

0: de rotina da Guarda Municipal, ela foi acionada por um homem que havia sido vítima de uma agressão. Ela informou para os guardas de serviço que o agressor havia lhe desferido vários socos e chutes. Veja, com esse frio, ainda terem disposição de estarem brigando, ou seja, dando soco nas pessoas que estão na rua. Ao fazer as buscas nas proximidades do local da agressão, foi localizado esse homem, o agressor, com as características descritas pela vítima, e o mesmo foi abordado, identificado e conduzido até a delegacia para que lá ele fosse dar as explicações, bem que poderia evitar isso aí, né? Hora de madrugada, eles estarem dormindo para trabalhar no dia seguinte, estão agredindo as pessoas na rua. E a Brigada Militar atendeu ontem aqui em Macari apenas um caso envolvendo a chamada Lei Maria da Penha, agressão, violência. Mais um caso que vai para os anais da polícia. E a Brigada Militar lá do Pinhal da Serra, ontem, realizou solenidade de formatura do Programa Educacional Resistência às Drogas e à Violência, o chamado de ProERT. Durante a cerimônia, 50 estudantes da Escola Municipal de Educação Básica, professor Tadeu Silveira, você é teu parente, Tadeu Silveira do Pinhal da Serra, concluíram o programa, sendo 25 alunos do quinto ano, 25 alunos da sétima série do ensino fundamental. Ao longo do desenvolvimento das atividades, foram abordados temas relacionados à prevenção ao uso de drogas, à violência, cidadania e à tomada de decisões responsáveis. A unidade contou também com a participação de representantes da comunidade escolar, familiares e convidados especiais do Pinhal da Serra, marcando o encerramento de mais uma edição do programa naquele município. Somente esses relatos, a área da segurança pública, bom que as coisas continuem assim como estão, que fica bom para todo mundo, não é verdade? Não?
1: Com certeza.
0: Bom programa para você, uma boa quarta-feira. Hoje, para quem é solteiro, já sabe qual é o destino, certo? Pela parte da noite. O Delar já sabe também. Um grande programa para você.
1: Valeu, obrigado, Bosco, pelas informações da segurança. Aí, faltando 10 minutos para as 9, voltamos em instantes.
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3: De volta, 8 horas e 53 minutos, manhã desta quarta-feira, com tempo bom aqui em Vacaria. E estamos com a temperatura aí nos 9 graus, tempo com sol predominando. Deverá ser assim por mais alguns dias. Depois, na segunda quinzena, na outra semana, deveremos ter frio. Aliás, chuva, né? Calor agora e chuva depois. E volumes bastante expressivos aí, segundo nos informou o Ronaldo Coutinho. 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Agora, 8h55, o Senado aprovou nesta terça-feira a medida provisória do frete mínimo, que estabelece um piso de custo para operações de transporte. A votação foi realizada em meio à pressão feita por caminhoneiros favoráveis à proposta. O texto teve apenas mudanças redacionais, ou seja, não deve voltar à Câmara e deverá ser promulgado pelo Congresso. A medida provisória foi alvo de disputa entre governo e oposição. A principal questão se dava em torno do perdão às multas aplicadas aos caminhoneiros que estiveram presentes nas manifestações de dezembro de 2022. Para o governo, esse é um ponto inegociável. O dispositivo foi incluído no texto durante a análise da proposta na Câmara. O parecer do deputado Zé Trovão, do PL catarinense, relator do texto na comissão mista, trazia na primeira versão uma anistia ampla, abrangendo multas, processos e condenações relacionados às manifestações. Depois de negociações com o governo, a anistia foi restringida apenas às multas aplicadas em decorrência daqueles atos. A medida beneficia os caminhoneiros por estabelecer novas regras de regulamentação para empresas que contratem caminhoneiros para a realização do transporte rodoviário de cargas. A pauta determina um piso de custo mínimo para as operações da categoria, com o cumprimento da Política Nacional de Pisos Mínimos do Transporte Rodoviário, assim como o cadastramento das viagens e a geração do código identificador da operação de transporte. A medida provisória impõe penalidades para empresas que descumprirem o pagamento do piso mínimo do frete, tais como multas e suspensão do transporte. Além disso, também prevê a perda do registro por até 2 anos para as corporações que acumularem 2 suspensões em um período de 24 meses. A urgência para a votação do texto se deu pelo prazo para que a medida perdesse a validade. O Congresso tinha 120 dias para votar o texto e esse limite venceria amanhã, quinta-feira, dia 16 de julho. Então está aprovada a medida provisória aí do frete mínimo que beneficia caminhoneiros e pode sim evitar futura greve. 8h57, intervalo, voltamos já com a mensagem do nosso Bom Dia nesta quarta-feira.
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3: Lá a mensagem do bom dia nesta manhã de quarta-feira. Hoje é quarta-feira, chegamos exatamente ao meio da semana. Para muitos, a quarta-feira é vista apenas como mais um dia comum na rotina, um ponto de transição. Mas a verdade é que o dia de hoje carrega um simbolismo profundo. Quarta-feira é o dia do equilíbrio. É o momento perfeito para olhar para trás, agradecer pelo que já foi superado nesses últimos dias e olhar para frente, renovando fôlego para o que ainda está por vir. Se você acordou hoje sentindo o peso do cansaço ou se os desafios do início da semana pareceram grandes demais, convido a respirar fundo agora e esquecer por um instante a pressa do relógio. Muitas vezes passamos a vida esperando pelo momento perfeito para sermos felizes. Esperamos pela sexta-feira, esperamos pelas férias, esperamos pelo final do ano, pelo sucesso financeiro ou por aquela mudança que parece nunca chegar. E nessa espera contínua, nós nos esquecemos de que a vida acontece agora. A vida está acontecendo exatamente nesta quarta-feira, no ar que entra nos seus pulmões e na oportunidade de recomeçar. Cada manhã traz consigo um milagre silencioso, a chance de fazer diferente. Não importa o que deu errado ontem, o ontem já é um livro fechado. Uma página que não pode ser reescrita. O amanhã ainda é uma projeção, um rascunho que não existe. Tudo o que você tem, o seu maior patrimônio é o dia de hoje. Pense nas suas metas, pense nas pessoas que você ama e nos motivos que fazem você levantar da cama todos os dias. Às vezes a rotina tenta apagar o brilho dos nossos sonhos. O trabalho repetitivo, os boletos a pagar, os pequenos desentendimentos diários. Tudo isso funciona como uma poeira que vai se acumulando sobre os nossos maiores desejos. Mas hoje, nesta quarta-feira, você tem o poder de sacudir essa poeira. Olhe para suas cicatrizes não como marcas de dor, mas como troféus de quem já sobreviveu a tantas tempestades. Você é muito mais forte do que imagina. Se você olhar para a sua história, vai perceber que já superou dias que achava que não conseguiria suportar. E você venceu. Você está aqui. Não subestime o poder dos pequenos passos. Para alcançar o topo de uma montanha, é preciso caminhar passo a passo. Para correr um circuito longo, o segredo está em manter a constância no ritmo certo, sem desistir na metade do caminho. Se o seu objetivo hoje parece longe, foque apenas no que você pode fazer nas próximas horas. Seja o seu melhor hoje. Sorria para alguém hoje. Faça o seu trabalho com amor hoje. Lembre-se de que o sucesso não é um evento final. O sucesso é a própria jornada. É a coragem de continuar caminhando, mesmo quando as pernas pareçam pesadas. É a fé de que o plantio de hoje determinará a colheita de amanhã. Que sua quarta-feira seja preenchida com essa certeza e você encontre motivos para sorrir nas pequenas coisas. Vá firme na direção dos seus objetivos. Não permita que ninguém roube a sua paz ou a sua esperança neste dia. Abrace a sua quarta-feira com toda a sua força. E lembre-se, o melhor da vida ainda está por vir. 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Desejando um bom dia a todos.
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3: Estamos de volta em 9 horas e 12 minutos. Manhã desta quarta-feira, estamos aí com uma temperatura em 9 graus já com o sol. Estamos recebendo o secretário da Habitação e Regularização Fundiária, o Leonardo Zamboni. Nós teremos aí esta semana o ato de entrega, né, das caixas d'água para as famílias de Vacaria. Deve chegar a 911 famílias, segundo informações da comunicação e da prefeitura. E haverá também um ato de entrega simbólica aí para uma das famílias, aí, para falarmos também a respeito desta ação social e também um panorama aí da habitação aqui no nosso município. Lembro que já faz alguns meses, né, que o Boni esteve aqui conosco quando falávamos justamente desse assunto aí das caixas d'água. De lá para cá, o trabalho foi andando e nós falávamos também, né, Boni, sobre as pessoas procurarem a secretaria para se cadastrar, para conseguir realmente este benefício. Surtiu efeito aí os chamamentos que foram feitos, de acordo com esses dados aí, 911 famílias. Bom dia, seja bem-vindo.
16: Bom dia, Léo, tudo bem? Vou mandar um abraço pro meu amigo Grinfo, que tá ali na sonorização, olha ali que ele tá bonitaço. Pois é, meu tocaio, meu amigo, essa situação das caixas d'água, né, vamos começar por aí nesse processo, é uma medida paliativa, né, a gente sabe que para fazer um omelete a gente tem que quebrar alguns ovos, né, e enquanto a Corsã tem que fazer toda essa rede novamente, porque eu acredito que é uma rede muito antiga, e aí a gente sabe quando vai fazer uma reforma em casa, uma obra, isso sempre acaba trazendo empecilhos e dificuldades na vida das pessoas, né? Essas caixas d'água, na realidade, que foi uma luta do prefeito Andrezinho, que foi a Porto Alegre lutar por esse benefício, né? Justamente para aliviar essa tensão em cima das pessoas que trabalham e não chegam em casa, não tem água, e a gente sabe a dificuldade que é, mães de família. O pessoal trabalha mais com a maçã e essas pessoas chegam em casa cansadas, precisando tomar um banho, precisando dar aquela relaxada, chega em casa não tem água nem para tomar, né? Então essas caixas d'água aí vêm para solucionar esse problema paliativamente até que a Corsã consiga fazer aí todas as obras que tem que fazer na cidade. Essa questão dessas 90, a gente teve aqui, né, com o chamamento de vocês da rádio, graças a Deus, nos ajudou muito, o funcionamento da rádio é muito grande, chega a várias pessoas da comunidade, né, muita gente foi lá através dessa nossa conversa aqui, né. Então, agora quinta-feira, ali na Corsã, a gente vai fazer um ato simbólico. As caixas já chegaram, sabe? E a gente vai fazer o que o pessoal estava perguntando justamente era sobre... Ah, vamos podemos ir lá buscar a caixa d'água? Não, pessoal, vamos fazer assim. A gente vai fazer a entrega por bairro, por demanda, vai zonear a cidade, né? Aí vai com o caminhão ali e vai entregando para todas as pessoas que pediram a caixa, né? A gente vai ali, entrega a caixa, já faz o cadastro, já pega ali o recebido. É mais fácil do que todo mundo querer ir lá pegar e muita gente não pode. A maioria, na realidade, nem tem como ir buscar, porque é uma caixa d'água bem grande, Léo. 500 litros, né?
3: Sim.
16: É bem grande a caixa. Então, o pessoal pode ficar tranquilo com essa relação de como vamos receber a caixa d'água, tá? Se preocupe mais em fazer a estrutura para colocar a caixa d'água, porque
3: justamente,
16: é uma 500 quilos, né? Não dá para botar em qualquer lugar que vem tudo abaixo.
3: Essa questão aí agora da instalação fica por conta do beneficiário.
16: Fica por conta do beneficiário. A gente tem uma equipe muito boa lá na habitação, mas as nossas demandas é fazer casa para quem precisa, né? A gente tem muitas mães em vulnerabilidade, agora com a falência da família, né? Porque a gente sabe que a família hoje, ela vem numa processo de falência, né? Muitas mães solteiras e com mais de 2, 3 filhos, isso aí acaba fazendo com que a demanda de mão de obra, né? Não é mais que nem no nosso tempo, quando o homem era o provedor e a gente tem que trabalhar em casa, né? Não desmistificando a figura da mulher, que ela é muito importante também. Trabalha e junto com o homem faz um trabalho muito forte, familiar, educação, renda, mas não é mais isso que acontece, né? Então, nesse mundo de assistencialismo, né, a gente acaba tendo essas dificuldades que acabam sendo desenvolvidas em muita solicitação pro poder público, né, que acaba sendo o pai, muitas vezes, dessas famílias que ficam desassistidas.
3: Você falou em zoneamento da cidade aí, Boni. Existe um local onde existe mais demanda? Falando especificamente agora das caixas d'água, depois vamos avançar para falar da habitação. Mas dessas 911, há um bairro, um setor da cidade que tenha um número maior?
16: Foi meio parelho, sabe, Leonardo? O que a gente pode constatar, assim, né? Ou agora que chegou as caixas d'água, o pessoal correndo atrás, não adianta, né, gente?
3: Havia um prazo também.
16: Havia um prazo, foi prorrogado 3, 4 vezes, né? Tem que parar com esse negócio de achar que tem que correr atrás das pessoas para ser beneficiadas. Vamos atrás, quando quer coisa, vai atrás. Não é assim conosco também, a gente quer alguma coisa, a gente vai atrás, não fica esperando que caia do céu, né? Mas, enfim, os bairros foram bem divididos, assim, a gente teve demanda de todos os bairros. Eu não sei te dizer assim qual que foi o maior, porque ele foi muito assim parelho na solicitação, né? Os bairros com maiores densidades, né, de pessoas, é claro que tiveram um pouco mais. Municipal, Machata, esses aí tiveram um pouquinho mais, mas o restante foi tudo meio parelho.
3: Sim, nós teremos então um ato solene aí de entrega, que vai ser na quinta-feira.
16: Sim, quinta-feira então. Mas isso vai ser mais para a imprensa, né? Vamos entregar umas 2, 3 caixas ali, porque é um ato da Corsan, né? Para dar início nesse processo. E a partir da semana que vem a gente começa a fazer essa questão. Claro que não vamos fazer quando tiver chuva, né? A gente sabe que a semana que vem
3: vem está prevendo.
16: Vai apertar um pouco, né? Mas até falando com o André ontem, o prefeito, ele tá bem feliz com essa situação aí de nós pelo menos conseguir entregar agora, né? Porque já faz tempo, né?
3: É verdade. Bom, com relação à questão habitacional aí, Boni, eu lembro que falamos alguma coisa na nossa última conversa. Você dizia que havia um espaço para construir algumas casas, mas que nós corremos o risco aí de perdê-lo. Como é que ficou essa situação?
16: Tu vê como a vida ela é bem dinâmica, assim, no que se diz respeito, né? Nós tínhamos, naquele tempo, nós tínhamos um projeto aprovado pelo FAR, né? De 200 casas, inclusive foi a licitação que era governo federal, né? Nosso querido governo federal que era o aprovou e pediu para licitar. Só que a gente teve a surpresa, né? Que depois de licitado, a empresa escolhida, o governo federal tirou o Rio Grande do Sul por cargas d'água. Não sei se questão política, mas as cidades que tinham sido aprovadas, né, que tinham sido tido esse projeto aprovado, foi Vacaria, Caxias, Porto Alegre. E do nada o governo federal, não, essas listas, o Rio Grande do Sul está fora. Pra gente saber como é que funciona a política, né? Então, isso serve também para conscientizar as pessoas, né?
3: Hoje nós temos aí um déficit muito grande habitacional aqui em Vacaria.
16: O déficit continua grande. Porque quando a gente teve aquela... Viemos aqui e nós estávamos com fardos, 200 casas aí. A gente teve que correr atrás de um plano B. Então, Leonardo, falamos com o prefeito André e ele nos veio com uma possibilidade, né? De fazer um financiamento, né? Porque a gente tem que entregar alguma coisa, né? E claro que a gente já entregou mais de 100 casas de madeira, mas não é esse o nosso objetivo. Entregamos algumas casas também de material, umas 15, mas também não é esse. Então a gente resolveu fazer um projeto de 10 torres, prédios, né? Esses prédios muito bem feitos para o projeto muito legal da Paola, nossa engenheira. E serão 4 andares, 4 apartamentos por andar, né? São 16. A gente sabe que isso, para a gente conseguir entregar aí em torno de 160 apartamentos, né? Para essas pessoas que não têm moradia, né? E não têm terreno, né? A gente continua fazendo o trabalho para quem tem terreno, mas isso vai ser um projeto muito diferente na questão regional, né? Nós já temos 150 milhões, que, desculpa, 15 milhões na Caixa Econômica Federal, só que por questões do ano eleitoral, né? A gente não vai poder iniciar essa obra, essa licitação agora, nesse mês. Então a gente vai provavelmente em novembro. Novembro, dezembro ou janeiro. Acreditamos que em um ano e meio a gente entrega essas 10 torres. E essas 10 torres, elas são localizadas em diversos bairros, né? Duas aqui, duas ali.
3: Então locais diferentes.
16: É, porque se tu coloca tudo junto, tu vai acabar tu criando no aspecto social alguma dificuldade, né? Porque bota muita gente diferente, né? Então, através das assistentes sociais, a gente vai tentar colocar aí, montar esses prédios, né? A promotoria também vai nos ajudar quanto a isso, já estive falando com o Luiz Augusto, para a gente criar um ambiente de família, um ambiente onde não haja problema, né? Porque a gente sabe que existem outros lugares que não deram muito certo, mas aqui em Vacaria, o povo de Vacaria é diferencial, então a gente acredita que vamos ter êxito nesse processo.
3: E os terrenos aí, Boni, já existem, já são de propriedade do município?
16: Esses terrenos já são de propriedade do município, mas a gente está trabalhando também na questão do terreno, né? Um loteamento, aquele terreno que a gente comprou para o FAR, na realidade, né? A gente já iniciou a licitação dos projetos e já estamos trabalhando em cima dos projetos. Lá serão 200 terrenos, mas esses terrenos a gente vai direcionar para uma outra parte da comunidade. Porque, Leonardo, eu acho, e o prefeito André deixa muito claro isso, na questão de tu atender todas as pessoas. Não é porque tá em vulnerabilidade social que tu tem que atender só eles. E o povo que gera imposto? E o povo que mora de aluguel e que ganha de 3 mil a 8 mil a 10 mil reais e não tem sua moradia? Você acha justo a gente deixar essa classe fora, que são as pessoas que estão aí batalhando, né? Em benefício das pessoas que estão em dificuldades, é claro, e a gente entende isso. Mas o justo é atender a todos. A prefeitura, o poder público, o dia que começar a entender que todos têm que ser atendidos, isso vai melhorar. A nível federal, a nível estadual. Porque não, isso aqui a gente não pode tratar como uma máquina de voto. A gente tem que tratar como uma igualdade social, mas também uma igualdade qualitária no modo de distribuição. Então a gente vai fazer esses 200 terrenos para o projeto Minha Casa Minha Vida, com subsídio elevado para as pessoas que ganham de 3 mil a 10 mil reais, que têm a possibilidade de fazer um projeto do Minha Casa Minha Vida junto à Caixa, né? Esse terreno vai ser subsidiado por um valor aí, vamos supor, hoje 10, 11 mil.
3: Mas aí será um loteamento?
16: Um loteamento. Então a gente vai entregar esse loteamento no bairro Seminário com água, luz, pavimentação, tratamento de esgoto. Vamos entregar prontinho, né? Para ser um projeto para o pessoal aí que está buscando. Porque a gente tem que valorizar as pessoas que estão buscando. Estão buscando a melhora de vida, estão buscando, peleando todo dia, acordando cedo, batendo cartão, e não tem essas possibilidades. Porque quando tu começa a colocar muito fácil para uns e difícil para outros, o que, que vai acontecer? Essas pessoas que estão lá, não, é mais fácil eu abandonar tudo, pegar uma bolsa, pegar uma assistência, assistencialismo e viver de assistencialismo. E a gente fica ao contrário, a gente quer que as pessoas vão bem, que as pessoas cresçam, que as pessoas evoluam. Então, na questão do loteamento vai ser mais ou menos isso aí.
3: Né? E são casas imaterial, velho.
16: É, são casas imaterial. Eu acredito assim, ó, tipo falando com algumas imobiliárias, pessoal da Caixa, em torno de 130 mil, 140 mil cada casa, né? Até menor isso. Então, tu parcelando isso no Minha Casa Minha Vida, tu vai direto numa imobiliária, escolhe a que tu quer, vê qual, quem tem o melhor projeto, né? O terreno a gente vai parcelar em várias vezes, que dê 100, 200 pila ali, 100 pila, que seja. E aí a gente faz esse projeto, vai direto na Caixa lá, tu consegue esse financiamento, que hoje o Minha Casa Minha Vida está num valor muito bom, né? A gente tem que falar o que está certo, o que é bom, o que é ruim, né? E nessa questão aí, eu acho que o pessoal aí com talvez 70% do aluguel que paga hoje, tu consegue pagar, né, a mensalidade, a sua prestação ali e ter casa sua, né, no seu terreno, né?
3: Então, e essa previsão desse loteamento aí?
16: Desse loteamento, como nós já começamos hoje, o projeto já está... Ontem até nós estávamos comentando com o prefeito Andrezinho, pegou e deu uma apurada ali, disse, estava no meio ambiente, disse, Boni, vai lá, homem. Aí eu tive que ir no meio ambiente, né? E ele também deu uma ligada lá pra gente acompanhar. Então já tá saindo do meio ambiente, agora a gente vai pegar semana que vem já as assinaturas dos moradores lindeiros ao loteamento, né? Pra gente já dar entrada daí física, né? Essa empresa, na realidade, dá uma entrada física, porque foi licitada, né? Isso já no início no final do ano passado, então tá de vento em popa. Depois de entrar as amarelinhas lá para fazer todo o loteamento, eu acredito que vai uns 2 anos, né? Porque a gente sabe que tem alguns entraves jurídicos e principalmente a questão
3: ambiental também.
16: É, questão de água e luz, que daí são terceirizadas, a gente sabe que uma extensão hoje de luz ou de água é um... Deus nos acuda de 3 metros daqui até ali, tem que rezar umas 2 Ave Maria, 3 Pai Nosso. Assim.
3: Estas casas aí tem uma área específica, o tamanho?
16: Os lotes, se eu te afirmar o tamanho dos lotes, Leonardo, eu vou estar te mentindo. É um lote padrão, eu não sei, agora me fugiu, sabe? Uhum. Mas é um lote padrão. Não sei quanto é que é o lote hoje.
3: E os apartamentos... Tem a metragem?
16: 48 metros quadrados.
3: 48 metros.
16: Pô, é um baita de um apartamento, gente. 2 quartos, sala, banheiro conjugado, cozinha e sala conjugada, banheiro, área de serviço. O apartamento desses hoje, eu acredito que dá em vacaria, né?
3: Na vacaria, você fala em 300 mil.
16: 300 aí. Mil reais, é. Esse também vai ser alguma coisa aí que vai ter em 10, 12 mil, talvez até menos, né? Que nem o André disse, nosso povo é mais pobre, né? Então nós temos que fazer aí, facilitar. Já que a gente vai fazer uma coisa social, faça uma coisa social para que as pessoas possam lá, né, pagar ou não pagar. O importante é que tu entregue alguma coisa para as pessoas que nunca tiveram nada entregue, ou tiveram muito pouco.
3: Bom, só para encaminharmos o encerramento aqui, Boni, e essas pessoas que estão aguardando aí as suas casas, que já estão cadastradas, poderão entrar nesses apartamentos?
16: Claro. Existia um eixo que foi mudado na secretaria. Uma vez era ordem de chegada, não sei. Para nós é fila e tal. Para nós o que vale é como a pessoa está no momento. Qual é o seu estágio social? De que forma ela está sendo atingida, né? Então, claro, todo mundo pode se inscrever, qualquer pessoa do município, desde que se enquadre nas regras e normas, né? E a gente está construindo isso também junto com a promotoria, né? Pedindo auxílio, fazendo consultas, né? Para que a gente não vá querer fazer aí uma bela andorinha, né, Grinfa? e fazer um corvo daqueles bem grande, né? Então a gente tem que cuidar dessas coisas, né? Ainda mais nós do Colorado, né? Que falimos, pessoal.
3: Mas não é só nós, né? Tem mais gente também.
16: É, tem mais gente. De Boni, pijama, né?
3: Só para encerrarmos, então, aqui mais uma pessoa que nos relata aqui que faz 18 anos que tenta uma moradia. Sim. Tem uma prioridade para essas pessoas que estão aguardando há mais tempo?
16: Mas se tiver, por exemplo, eu tô há 18 anos, eu, Boni, tô há 18 anos, sim, na fila. E chega hoje o Grinfa com dois filhos autistas, né? Você foi, né?
3: É.
16: Tá 18 anos, vai lá, procura fazer o... ver se o cadastro tá
3: também,
16: atualizado, né? Tem que atualizar o CRAS lá, como é que é o nome, né? Levar, enfim, o BPC, a renda e tal. Porque a gente tem que ser justo, Deus é justo. Então, às vezes as pessoas ficam, porque eu tô há 18 anos. Eu sei, eu entendo a tua dificuldade. Nós estamos há um ano e meio aqui e nós vamos entregar, bicho. Nós vamos entregar. Porque eu não sou candidato a nada, eu não tô aqui também pra... Sabe aqueles abracinhos, né, Léo? Bate, sim, nas costas, ai, beijo, lindo, amor, é aquela coisa. Não tem isso lá na habitação. Nós vamos entregar. Então, essas pessoas podem ir lá, a gente vai tratar todo mundo, mas sem mentira. A gente não vai mentir e dizer, porque não sei o quê. Vai entrar lá e na hora de escolher essas pessoas, não vai ser escolha, vai ser critério, irmão. Vai ser critério. E dentro do critério, quem vai definir as assistentes social? O Olho não estudou para assistente social, cara. Como é que eu vou definir uma coisa que eu não sei?
3: É.
16: Né?
3: Então, só orientar as pessoas que
16: vão lá.
3: Faz tempo que estão aguardando, vão lá para verificar também a atualização do cadastro.
16: Às vezes a pessoa está precisando muito, mas está acreditando, né? Tem aquela morosidade. Eu já fiz. Mas faz 18 anos, eu nunca consegui nada. Tchê, nós vamos entregar. Não sei se tu vai ganhar, mas nós vamos entregar. O que não pode é tu ir lá e não ter entrega de nada. Tu concorrer a simplesmente nada. Não. Vai ser entregue. Dinheiro está na mão.
3: Claro que o déficit é muito grande, mas gradativamente o que se tenta é pelo menos reduzi-lo. Claro, né?
16: Não dá para começar um muro com o tijolo de cima, né?
3: É. Não é só para isso, para todas as coisas que vamos fazer. Né? Muito bem, Boni, obrigado pela presença mais uma vez aí. Importantes esclarecimentos à nossa comunidade e a gente espera que esses projetos aí que são inovadores e muito interessantes realmente sejam uma realidade. Aí, como você falou, um ano e meio, dois anos.
16: O que eu posso dizer para a comunidade é que é realidade e temos o dinheiro e está listado. Então, o restante é frescura, né? Perdão da palavra. Agora, uma coisa, Léo, que o Grinfa que está aí... Eu arrumei serviço para mim, porque toda vez que eu venho aqui na rádio...
3: Aumenta o número de pessoas que vão lá.
16: Eu tenho que ficar lá variando, atendendo gente a todo momento, né? Então, isso também reflete na audiência que vocês têm, né? E na importância que a rádio tem aí para a comunidade. Agradecer mais uma vez de estar aqui e sempre à disposição dos amigos aí. Inclusive do nosso querido amigo Benetton, aquela pessoa mirrada, né? Fraquinha.
3: Tá certo então, Boni. Obrigado pela presença aí. Estamos à disposição sempre.
16: Grato!
3: Valeu. Agora 9h34, vamos para o intervalo, já voltamos.
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7: Sagrada Família informa. Nota de falecimento.
8: Esposo Lucídio Ribeiro de Godoy, filhos Vinícius de Oliveira Godoy, Vanice Tatiane de Oliveira Godoy em memória, Denilson de Oliveira Godoy em memória, Nora Eliane Bete Godinho, netos Talita Godinho Godoy, Wesley Igor Godoy Godinho, Manuel Igor Godinho Godoy, Ayla Sofia em memória e João Vitor de Oliveira, bisnetos Rafael Dai em memória, Luara, irmãos, tios, primos, sobrinhos, amigos e demais familiares do inesquecível Dinacil Fátima de Oliveira Godoy, com 67 anos de idade, participam do seu falecimento ontem ocorrido. Homenagens a Dinacil Fátima de Oliveira Godoy estão sendo prestadas nas capelas da funerária de Muitos Capões, partindo hoje às 15 horas e 30 minutos e seguindo para o cemitério municipal de Muitos Capões, onde será realizado o seu sepultamento. Funerária Sagrada Família, companheira das horas difíceis, noticia o falecimento de Dinacil Fátima de Oliveira Godoy aos 67 anos. Antecipam agradecimentos.
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8: Estamos retornando aí, 9 horas e 43 minutos, 10 graus já a temperatura nesta manhã de quarta-feira. Daqui a pouco temos a primeira edição aí dos classificados. 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Obrigado aí a Dercilei, que vem nos visitar aí, trazendo lanche para a turma, né? Grande abraço aí e seja sempre bem-vinda conosco. 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Homenagens aqui da Ali para o seu pai, o seu Clodoaldo, que está fazendo 76 anos aí no bairro São José. Também das netas Tainá, Pietra, Aaron e do genro Duda. E também da amiga Lúcia. Felicidades aí, seu Clodoaldo, 76 anos, nos acompanhando também nesta manhã de quarta-feira. Um abraço que ele recebe aí de toda a sua família também. Felicidades aí, aproveite bem o seu dia. E o dia do aniversário sempre um dia especial, né? Temos que aproveitar bem todos os dias, mas o aniversário em especial também. Estamos no ar nesta terceira hora, hora comercial aqui do Fala Cidade, para Pilar Materiais de Construção. 41 anos, se você vai construir, reformar ou é construtor, compre na Pilar Materiais de Construção. 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E conosco até as 10h30, Corsã, a nossa natureza movimenta a vida. 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Agradecer aí ao secretário Fernando Pedroso também, que está nos acompanhando nesta manhã. Mandou aqui os desenhos, né, dos prédios aí que estávamos comentando com o secretário Boni há poucos instantes. Realmente muito bonito aí o desenho e bem interessante aí para esse projeto audacioso, né, da Secretaria da Habitação e Regularização Fundiária. Como nos disse o Boni, aí são 10 torres de 4 andares cada uma, com 16 apartamentos cada, que estarão sendo construídas aí em vários bairros da cidade, neste grande projeto habitacional. E também o loteamento que ele nos apontou aí no bairro.

0: nós recebemos de ouvintes há muitos anos, mas que tem também que irem e se dirigirem lá até a secretaria para atualizar o seu cadastro e, quem sabe, agilizar aí todo esse procedimento. Copa do Mundo está chegando no fim. Ontem a França perdeu para a Espanha por 2-0 e hoje tem Inglaterra e Argentina. Às 16 horas, horário de Brasília, valendo a última vaga para a final da Copa, que será no domingo, dia 19. Me parece que a terceiro lugar será no sábado, né? Então tem mais um jogo aí para a França jogar, esperando o perdedor de Argentina ou Inglaterra. Pessoal, aí tem brasileiro torcendo para a Argentina, né? Será que eles torceriam para o Brasil na mesma posição? Acho difícil. Alô, nosso amigo alemão aí no Campestre, que está torcendo pela Argentina. Você deu mal aí, né, alemão? Todos os times que você torceu na Copa foram caindo. Agora só sobrou a tua Argentina aí. Mas olha, eu não sei, não são muitos brasileiros aí que torcem para a Argentina. Como eu disse, eles, se encontrarem um brasileiro, jamais eles vão admitir que torcem, ou que torceram, que vão torcer pela seleção. Mas cada cabeça é uma sentença. E abraço, alemão, bom trabalho. Obrigado aí pela companhia de sempre, ele e sua esposa aí lá em Campestre, ligados conosco. Deixa eu registrar também, então, que nós estaremos na sexta-feira com o Comando Geral diretamente lá de Bom Jesus, do Ginásio Poliesportivo, acompanhando a Festa da Gila e a Festa do Queijo Artesanal Serrano. A vasta programação que já está iniciando, inclusive, nesta quarta-feira. E hoje nós temos à noite aí o show com os serranos, né? Mais uma vez lá, os serranos, os nativos da terra em Bom Jesus, estarão fazendo sua apresentação nesta quarta-feira, às 20 horas, então, na Arena de Shows. E hoje já tem também o primeiro show nacional, Altair Alexandre. Antes, teremos a abertura oficial da Festa da Gila, programada para às 16h30, e também a 11ª Festa do Queijo Artesanal Serrano. Quinta-feira, amanhã, teremos aí o show nacional, mais um show nacional com Leandro e Romário, às 22 horas. E temos também o Momento Gospel aí com a Igreja de Cristo, Pastor Márcio e todo o pessoal que estará lá, às 19 horas de amanhã, no palco interno da Festa da Gila. Sexta-feira, dia 17, estaremos com o Comando Geral direto lá do evento. E temos como atrações artísticas, grande show nacional de Marcos, Paulo e Marcelo. Para este show, a entrada será 1 quilo de alimento não perecível. No sábado, dia 18, também estaremos lá acompanhando a movimentação. À noite teremos um show do Poetas e Boêmios e também Hugo e Castelar. E também tem o tradicional jogo do futsal solidário, que acontece todos os anos lá em Bom Jesus, este ano com a presença de ex-atletas do Grêmio, também ex-atletas do Internacional. No domingo tem a terceira edição da Corrida Rústica, Festa da Gila e Queijo Artesanal Serrano, pela manhã. E à tarde, aí, o encontro de CTGs com a integração tradicionalista e a apresentação da Orquestra Municipal de Sopros de Bom Jesus. Programação vasta aí, haverá também palestras com relação à questão do queijo artesanal serrano, palestras em conjunto aí com Emater, oficinas também que serão realizadas, enfim, uma vasta programação. E a expectativa aí dos organizadores é cerca de 30 mil pessoas passando aí por Bom Jesus ao longo desses dias, a partir de hoje, até o próximo domingo. 9h52, vamos ao intervalo, na sequência voltamos para os classificados, primeira edição.
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0: De volta, agora faltando apenas 5 minutos para as 10 horas, nesta manhã de quarta-feira. Está na hora de trazermos aí a primeira edição dos classificados, com o patrocínio da Peixaria Rio e Mar. 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
0: Começamos pelos anúncios de empregos. Frutini contrata trabalhador rural, tratorista, monitor e casal para morar em Pomar, onde pelo menos 2 integrantes da família trabalham em vacaria. Oportunidade também em Campestre e Muitos Capões. Interessados, comparecer ao escritório da Frutini, próximo à Arco Materiais de Construção, munidos de documento com foto, comprovante de residência e carteira de trabalho, ou também tratar pelo fone 3908-5800. Contrata-se casal para trabalhar como caseiros em uma fazenda na região de Capão Bonito do Sul. É preciso ter responsabilidade, comprometimento e disponibilidade para morar na propriedade. As atividades incluem serviços domésticos, plantio e colheita. Interessados, tratar pelo fone 99672-3514, é fone WhatsApp também. Clínica Doutor Hérnia contrata fisioterapeuta de ambos os sexos, contratação imediata, obrigatória formação em fisioterapia e crefito ativo, desejável habilidade comercial e boa comunicação. Interessados, tratar pelo fone WhatsApp 99954-5394 com Rubens. Contrata-se técnico em eletromecânica, auxiliar de elétrica e auxiliar geral. Interessados, tratar pelo fone WhatsApp 3232-5518. Um rapaz presta serviços de frete urbano e rural e também montagem de cercas. Interessados, tratar pelos fones 99225-7767 e 99371-2152. Um rapaz procura serviço em sítio ou fazenda. Possui experiência com gado, trator e serviços gerais. Interessados, tratar pelo fone 99953-5190. Imóveis, vende-se uma casa localizada na rua Protásio Alves, 1175, bairro Imperial. Valor R$170 mil. Interessados, tratar pelo fone 99213-6065. Documentos, foi encontrada uma carteira de identidade em nome de Yasmin Moraes Lopes. O responsável pode retirar na portaria da Rádio Esmeralda em horário comercial. 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
0: 10 horas e 6 minutos.
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0: De volta com o Fala Cidade nesta manhã de quarta-feira, nesta última hora, o patrocínio de Pilar Materiais de Construção. 41 anos, se você vai construir, reformar ou é construtor, compre na Pilar Materiais de Construção. 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
0: Retornando aí 10 horas e 14 agora, tempo bom aí com o sol nesta manhã em Vacaria. Estamos agora com a temperatura de 12 graus, pode chegar aos 18 aí, segundo a previsão. São várias as previsões, né? Cada um diz uma coisa, mas o certo é que até sábado, pelo menos por esta aqui, deveremos ter o sol. Aí a partir de domingo, chuvas, e a semana que vem, chuvas também. Daqui a pouco vamos atualizar aí os dados com o Coutinho. Como falamos pela manhã cedo, né? A cada hora aí os modelos climáticos vão mudando. Então não se pode adiantar ainda qual será o volume de chuva que teremos na semana que vem. Mas o certo é que teremos chuva e por um bom número de dias, aí, segundo o que o Coutinho nos relatou. 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É contigo.
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0: Valeu, obrigado Marquinhos aí falando diretamente lá da Por Menos, trazendo super ofertas para você que está nos acompanhando aí nesta manhã. São 10h18, hoje à noite teremos aí na Câmara de Vereadores uma importante audiência pública com deputados, também representantes da AGERGS, para a questão da Frente Parlamentar da Corsã à Egeia. Está sendo feita uma mobilização aí nas redes sociais, a convocação. Estivemos esta semana aqui com a presença do vereador Leandro Borges de Lima, que é o presidente desta Frente Parlamentar, convocando a comunidade para que participe hoje, 18h30, na Câmara de Vereadores. O debate será feito aí com políticos, deputados estaduais que foram convidados, representantes da AGERGS, vereadores e a comunidade em geral. E é importante também que as pessoas participem para dar força política aí a estas cobranças. O vereador Leandro ainda pediu que os cidadãos compareçam aí levando as suas reclamações com provas documentais aí contra possíveis falhas na prestação de serviço, como contas de água, protocolos e serviços não atendidos, para que se faça um registro formal destas situações e aí o debate seja ainda mais fortalecido na busca de soluções para a melhoria aí do fornecimento da água aqui em Vacaria. Nós falamos diariamente aí de queixas que vemos recebido. E o momento agora é para que a comunidade participe e vá, então, até o plenário da Câmara, leve as suas demandas, estarão lá deputados, representantes da AGERGS, que é a agência reguladora, para realmente tomarem ciência daquilo que vem acontecendo. Claro que a nível municipal a Frente Parlamentar já está atuando, já fez muita coisa, já conseguiu, inclusive, em conjunto aí com a Prefeitura, esse investimento que foi feito da ordem de 7 milhões de reais aqui em Vacaria, e inclusive foi dito aí pela superintendência da companhia que se fosse necessário, este volume de recursos seria aumentado para que os gargalos fossem resolvidos. Então hoje é mais uma etapa e se conclama aí a presença da comunidade. Se você tem a sua conta de luz, aí, aliás, a sua conta de água, que se você está pagando um valor aí que você não julga o justo, vá nesta audiência pública, leve a sua conta, leve também possíveis protocolos que você agendou junto à companhia e que não obteve retorno, para que se faça então esse documento oficial e todas essas demandas fiquem registradas e sejam levadas aí com mais força para a companhia, já que teremos aí deputados, representantes da AGERGS, para ouvir realmente as demandas dos vereadores e da comunidade. Então é hoje, às 18 horas e 30 minutos, no plenário da Câmara, esta audiência pública, aí com a convocação da Frente Parlamentar da Corsã, a EGE aqui de Vacaria. Participe você também, faça a sua parte para que esta situação da água aí seja, pelo menos se não resolvida, amenizado mais ainda os problemas que acontecem diariamente. O Senado aprovou terça-feira, em dois turnos, proposta de emenda à Constituição que cria uma aposentadoria especial para os agentes comunitários de saúde e de combate a endemias. O texto recebeu 73 votos favoráveis e um contrário em ambas as votações e agora segue para promulgação pelo presidente do Congresso, já que também foi aprovada pela Câmara dos Deputados. Por se tratar de uma alteração na Constituição, esta proposta não depende de sanção do presidente e não pode ser vetada pelo Poder Executivo. A proposta é considerada pelo governo uma pauta-bomba devido ao impacto fiscal estimado. Mais uma vez, o governo preocupado aí com a questão fiscal. De acordo com as projeções da Previdência, a medida pode gerar um custo de 27 bilhões ao longo de 10 anos. Desse total, 17,6 correspondem ao regime próprio da Previdência Social e 10,3 bilhões ao regime geral da Previdência. A PEC garante, então, aposentadoria especial com direito à integralidade e à paridade para os profissionais da categoria. A integralidade assegura que o trabalhador se aposente recebendo o valor total da média salarial ou do último salário da ativa, conforme as regras vigentes na época em que ele ingressou no serviço público. Já esta paridade garante que os aposentados recebam automaticamente os mesmos reajustes e os aumentos salariais que são concedidos aos servidores que estão em atividade. Além dos agentes comunitários de saúde e dos agentes de combate a endemias, o texto também estende o benefício para os agentes indígenas de saúde, aos agentes indígenas de saneamento também. A proposta estabelece novas regras para a aposentadoria da categoria. A idade mínima será de 57 anos para mulheres e 60 anos para homens, desde que o trabalhador tenha cumprido 25 anos de contribuição e de efetivo exercício na atividade. Pelas normas atuais, definidas após a reforma da Previdência, a aposentadoria ocorre a 62 anos para mulheres e 65 para homens. Com a aprovação da PEC, esses profissionais passam a contar com um regime diferenciado em razão das características aí das atividades que eles desempenham. O texto também prevê uma regra de transição. Aqueles agentes que completarem 25 anos de contribuição até 2030 poderão se aposentar com idade mínima de 50 anos, no caso das mulheres, e 52 para os homens. A partir desse período, a idade mínima será elevada em 2 anos a cada 5 anos, até alcançar em 2041 as idades de 57 anos para as mulheres e 60 anos para os homens. Outro ponto dessa proposta trata da regularização do vínculo funcional desses profissionais. A PEC determina que os agentes comunitários de saúde e combate a endemias tenham um vínculo permanente com a administração pública, vedando as contratações temporárias ou terceirizadas, salvo em situações de emergência ou saúde pública também. Com impacto estimado em 27 bilhões de reais, a PEC amplia a lista dos projetos com potencial de elevar as despesas públicas discutidas recentemente pelo Congresso Nacional. Entre eles estão as propostas de renegociação de dívidas dos produtores rurais e também do aumento salarial, aí, do piso dos médicos, que também são apontados pelo governo como fatores de pressão sobre o equilíbrio das contas públicas. O governo sempre preocupado aí com a questão fiscal, né? Mas, pelo que se desenha, esta pauta já está aprovada e não pode ser vetada aí pelo Poder Executivo. Trata-se de uma aposentadoria especial, né, para estas duas categorias aí que trabalham na saúde. Os agentes comunitários de saúde e também os agentes de combate a endemias. Importante lembrar aí que estamos num ano chave, né, que é o ano eleitoral, e por conta disso os debates estão se intensificando. Um dos candidatos ou pré-candidatos aí à presidência da República, que é o ex-governador de Goiás, Ronaldo Caiado, e criticou a estratégia da campanha de Flávio Bolsonaro, que recorreu ou tem recorrido aí ao apoio de seu pai, o ex-presidente Jair Bolsonaro, para reforçar a sua candidatura. Caiado diz que liderança não se herda, liderança se cria. E, segundo o governador, um candidato à presidência deve demonstrar capacidade própria para enfrentar crises sem depender do respaldo familiar. Ele ponderou ainda que a postura de Jair Bolsonaro é compreensível do ponto de vista pessoal, mas disse que esse debate desvia o foco da campanha e dos temas que considera prioritários para o Brasil. Para o governador, o país vive a campanha mais importante da sua história, e destacou o potencial estratégico do país em minerais críticos, como as terras raras, pesadas e o nióbio, da qual o Brasil é responsável por cerca de 90% da produção mundial. Porém, aqui no Brasil, não tem nenhum 1% aí da manufatura e da utilização aí desses minerais, né? A grande maioria é para fora. Ele criticou a ausência de um líder capaz de negociar esses ativos no cenário internacional. Também criticou o presidente Lula, a quem acusa de protagonizar embates com o presidente Trump para se projetar como defensor da soberania nacional, ao mesmo tempo em que, segundo o ex-governador, o governo federal já entregou tudo para o Comando Vermelho e para o PCC. Na avaliação de Caiado, tanto o presidente quanto seus adversários estariam explorando o confronto político em benefício de suas próprias campanhas, em vez de debater questões como saúde, educação e também o avanço da inteligência artificial. Os debates continuam com relação aí às eleições, né? Algumas medidas aprovadas, como essa aí da aposentadoria especial para os agentes de saúde, que impactam aí diretamente nos cofres do governo, e do outro lado, críticas dos pré-candidatos da oposição, que se debatem aí entre si e também criticam arduamente o atual presidente da República. Mas temos muito ainda para andar até as eleições, se bem que já no final aí do mês de agosto teremos o início também da propaganda eleitoral gratuita. E aí todos os dias, você que ouve rádio, você que vê televisão, terá a sua TV e o seu rádio invadido aí pelas promessas, né, de tantos candidatos, deputados estaduais, federais, senadores, governador, também presidente. São eleições chaves, consideradas chaves para este ano aqui no Brasil. Vamos aguardar para ver o que acontece aí nos próximos dias também. 10h29, chegamos ao final aqui do Fala Cidade, agradecendo aos nossos patrocinadores desta última hora, Pilar Materiais de Construção, 41 anos. 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Obrigado aí ao Adelar, que esteve conosco na parte técnica, ele continua também, assim como nós. Vamos para o intervalo e, na sequência, voltamos com o Comando Geral.
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0: 10:38, estamos de volta agora para o Comando Geral nesta manhã de quarta-feira. Hoje é 15 do mês de julho, ano 2026. Seguimos então até às 11:45, fazendo companhia a você e agradecendo sempre pela sua sintonia. Deixa eu mandar um abraço desde já aqui para a Jovina, lá no bairro Borges, está nos acompanhando, sempre nos acompanha aí. Tem a tríade de aniversário hoje, né? A filha neta Tatiele, também a Marialva e a Janete. Aliás, a Janete e a Laís, né? Aniversariando. A madrinha Janete. Nem eu não entendo mais a minha letra, mas tudo bem. A Janete e a Laís aniversariando hoje também, além da Tatiele. Abraço aí, Jovina. Obrigado pela companhia. E felicidades aí à tríade que está de aniversário hoje também, né? Aliás, todos os aniversariantes. Eu não registrei antes aqui, mas o Eberton disse que vai torcer pela Argentina. Então vamos juntar ele com o alemão aí, saber se a Argentina dá alguma coisa para eles aí em troca, né? Quantos brasileiros será que vão torcer pela Argentina hoje? Acho difícil, mas sempre tem algum, né? Hoje é Dia Mundial das Habilidades da Juventude. Também é Dia Nacional do Pecuarista, Dia Nacional dos Clubes, Dia Nacional do Homem. É instituído em 1992 por iniciativa da Ordem dos Escritores, com o objetivo principal de conscientizar a população masculina sobre a importância dos cuidados com a própria saúde e prevenção de doenças. A escolha desse dia não tem justificativa única e oficial, mas a data serve como um contraponto nacional e focado no bem-estar físico e mental do homem, diferente aí do Dia Internacional do Homem, que é celebrado mundialmente em 19 do mês de novembro. É também, então, Dia Nacional dos Clubes, como referido também antes no Fala Cidade, celebra a importância das agremiações esportivas, sociais e recreativas para o desenvolvimento da cultura, lazer e integração na sociedade. E o Dia Mundial das Habilidades da Juventude é uma data reconhecida pela ONU e é uma iniciativa para destacar a importância da capacitação profissional e educacional da juventude. Hoje também é aniversário do município de Benedito Leite, no Maranhão, aniversário de Juazeiro, na Bahia, Irati, no Paraná, e Luminárias, lá em Minas Gerais. De janeiro a hoje, passaram-se 196, estão faltando 169 dias para acabar o ano. Mais de 53% aí de 2026 já se foi, né? E agora, passando a Copa do Mundo, como falamos diariamente aqui, a próxima etapa aí da preocupação brasileira será com as eleições. Tomara que seja uma preocupação muito latente, que a escolha seja feita com muita responsabilidade também. 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Já falei antes, então, hoje temos esta audiência pública na Câmara para cobrar melhorias nos serviços da Corsã. É 18h30, inclusive com a participação de deputados, presença de integrantes da AGERGS, que é a agência reguladora dos serviços públicos delegados, e é importante que a nossa comunidade participe, faça a sua parte e continue cobrando para que cada vez mais aí as demandas sejam atendidas. Então, hoje, 18h30, você é convocado também a prestigiar esta audiência pública da Frente Parlamentar Corsã. Aí, já, o espaço para que os moradores apresentem reclamações, dúvidas e sugestões sobre abastecimento de água, coleta do esgoto e qualidade dos serviços, além dos transtornos causados pelas obras da concessionária. Leve sua conta de água, protocolo de atendimento e registro de situações vivenciadas com a Corsan para que se possa fazer um documento oficial e as demandas terem mais força para que a companhia realmente sane essas dificuldades. 10h43, vamos de volta então para o Clima Terra em São Joaquim com o Ronaldo Coutinho, saber da previsão do tempo.
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0: Muito bem, de volta aí, meu caro Ronaldo Coutinho. Nessas três horas aí que nos passamos sem nos falar nesta manhã, mudou alguma coisa aí no quadro dos mapas? Bom dia mais uma vez.
2: Bom dia. Não, o tempo está bonito aí na região. Aqui também está com bastante céu azul, estamos agora com 11 graus, tem esse ventinho nordeste, é um vento frio, né? E vai continuar com tempo bom hoje, tempo bom também na quinta-feira, na sexta, frio de manhã, esquenta um pouco à tarde. No sábado, pequena chance de chuva, trovada à tarde, aumentando um pouquinho mais no domingo. Chuva, chuva mesmo, começa ali de segunda, terça-feira para frente. No Rio Grande do Sul, já tem chuva forte na metade sul e oeste já nesse fim de semana. Então o pessoal tem que ficar bem atento que vai ter locais com muita água. E aí semana que vem é uma semana que vai incomodar muito o Rio Grande do Sul como um todo, inclusive vocês também. Aí principalmente em não deixar a pessoa trabalhar direito ao ar livre e os volumes até razoáveis de chuva. Mas na área central e outras áreas do Rio Grande do Sul, aí é incômodo mesmo por excesso de chuva e, claro, o risco daquele tempo severo pontual, granizo e vento em pontos da região. Algumas áreas com vento forte antes da chuva também. Da Climaterra, Ronaldo Coutinho.
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6: Retornando aí com o Comando Geral, 10 horas 51 minutos. Tempo bom aqui, né? Segundo o Coutinho nos informa. Semana que vem, então, semana molhada aí. Mas por enquanto, vamos aproveitando o calor e as temperaturas mais elevadas que vão fazer aí nos próximos dias aqui na nossa região. Lembrando mais uma vez, hoje já começou aí, mas a abertura oficial é à tarde da Festa da Gila, 18ª Festa da Gila e 11ª Festa do Queijo Artesanal Serrano aí em Bom Jesus. Hoje tem show com os serranos, Altair e Alexandre. Na sexta-feira estaremos lá acompanhando a movimentação com o Comando Geral direto lá do Ginásio Poliesportivo. E também no sábado vamos acompanhar a movimentação trazendo flashes especiais aí durante a manhã aqui na programação da Rádio Esmeralda. Festa da Gila, de 15 a 19 de julho, expectativa de movimentar aí cerca de 30 mil pessoas para visitarem Bom Jesus e celebrarem juntos o artesanato, o queijo serrano e as belezas que a nossa região tem, especialmente aqui para os lados de Bom Jesus, com muitas e belas paisagens naturais. 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

0: 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Estamos cumprimentando nesta manhã de quarta-feira. 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
0: Onze horas e 5 minutos agora, retornando aí nesta manhã com o Comando Geral. Vamos até às 11 horas e 45 minutos, fazendo companhia a você que nos ouve aí diariamente. Temos aqui as ofertas da Empório da Fruta para passar aos nossos ouvintes. Daqui a pouco vamos trazer aí as ofertas e vamos agora ao programa da Prefeitura de Vacaria, né? 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Muito bem, informações então do programa Conexão Cidadã, vários destaques nesta manhã. Tivemos ontem a assinatura aí da parceria do CTG Porteira do Rio Grande com o hospital, também capitaneada aí pela Secretaria Municipal da Saúde, recursos de R$200 mil que foram repassados aí para realização de mais de 550 tomografias computadorizadas. A assinatura se deu ontem à noite na sessão da Câmara. Destaque também no Conexão Cidadã. A Festa Internacional da Maçã deve ter o seu lançamento agora no mês de agosto. Esses e outros detalhes a partir de agora.
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16: Olá pessoal, bom dia, um forte abraço a todos, o desejo de uma excelente quarta-feira. Estamos chegando com as informações do governo municipal. Secretaria de Cultura e Turismo deverá promover o lançamento da primeira Festa Internacional da Maçã agora no mês de agosto. O trabalho tem sido intenso na organização desse evento que, juntamente com o Festival do Balonismo, mobilizarão a comunidade no aniversário de Vacaria no mês de outubro. Segundo o secretário Neto Ferreira, restam apenas pequenos detalhes para o fechamento total da programação. Neto destaca ainda que, no espaço de gastronomia, a preferência foi dada aos empreendedores locais.
17: Bom dia, Paulo Heriberto, a todos que nos acompanham nesta manhã aqui na emissora. Sempre um prazer estar divulgando as informações da cultura e também do turismo de Vacaria. Pois é, nos aproximamos, né, da Festa Internacional da Maçã e também da quinta edição do Festival de Balonismo do nosso município, evento tradicional comemorado na semana de aniversário, né, da nossa querida Vacaria. Estamos tratando, Paulo, nos mínimos detalhes, juntamente com o prefeito Andrezinho, para que a festa saia tudo nos conformes, né, daquela forma como a gente viu no ano passado, evidentemente melhorando em alguns pontos para que ela se torne ainda melhor e maior. Os shows já estão todos acertados, né? Nós estamos agora partindo também para uma questão mais técnica voltada à questão da maçã, né? Para que os produtores locais tenham algum tipo de formação ou de conteúdo, né, importante que possam aproveitar também em suas propriedades aqui no nosso município. Os estandes da Praça de Alimentação estarão a cargo aqui dos nossos comerciantes de Vacaria, com um ou outro somente de fora, né, então é mais uma chance de girarmos a nossa economia local. Acredito que até o início do próximo mês a gente faça já o lançamento oficial do evento e também o anúncio, né, de todas as nossas atrações. Grande abraço!
18: Parceria do CTG Porteira do Rio Grande vai permitir zerar a fila nos exames de tomografias computadorizadas. Essa ação da Secretaria Municipal de Saúde será possível por meio de parceria com o CTG Porteira do Rio Grande, que, na forma de contrapartida ao apoio público recebido para a realização do rodeio internacional e graças ao grande sucesso do evento, está devolvendo em serviços de saúde para a comunidade R$ 200 mil. Esse gesto solidário permitirá a realização de mais de 550 tomografias computadorizadas. O contrato foi assinado ontem à noite durante sessão da Câmara Municipal de Vereadores. O secretário adjunto da Saúde de Vacaria, o Thiago Fernandes, representou o município e nos fala a respeito.
19: Bom dia, Paulo. Bom dia, ouvintes. Hoje, enquanto Secretaria da Saúde, vamos falar um pouquinho sobre um recurso que o CTG destinou ao município, o qual a gente vai utilizar para realizar exames, né, de tomografia. Isso é uma parceria, né, que realmente também demonstra compromisso com a população, com a comunidade, né, e também a palavra firmada que o CTG teve com a Câmara de Vereadores. Essa parceria, ela busca realmente realizar exames, é trabalhar em cima de uma fila de exames de uma grande quantidade, a qual é tomografia. Certamente irá fazer diferença, né, na vida das pessoas, ter esse diagnóstico, ter esse resultado do seu exame de uma forma mais breve. Uma palavra que a gente pode definir bem sobre tudo isso que a gente está fazendo é salvar vidas. O que, que é salvar vidas? É realizar esse exame, é ajudar a comunidade, a nossa população, que merece de atenção, merece uma saúde, né, mais digna, né? Isso só vem tudo a somar realmente, né, para a saúde do nosso município.
18: Os exames de tomografia serão encaminhados pelo Departamento de Agendamentos e Controle Assistencial, o DACA, junto à Secretaria Municipal de Saúde. Secretaria Municipal de Educação presta homenagem e reconhecimento a professoras aposentadas. O ato de reconhecimento acontece na manhã desta quarta-feira na Secretaria Municipal de Educação. Ao todo, serão homenageados 40 educadores, 12 que se aposentaram no ano passado e 28 que chegaram à aposentadoria agora em 2026. Essa homenagem pode parecer um ato simples, mas é uma forma de dizer um muito obrigado àqueles que dedicaram boa parte de suas vidas na formação e no cuidado de nossas crianças e merecem todo o nosso reconhecimento, disse a secretária municipal de Educação, Adriana Ferreira Boira. Estudantes da Escola Nabor Moura de Azevedo vencem no futsal em disputa pelos Jogos Estudantis do Rio Grande do Sul em Vacaria. No dia de ontem foram encerrados os Jogos Estudantis do Estado na etapa municipal regional. A competição mobilizou acima de 500 estudantes das escolas do município, do Estado e também federais nos últimos dias, nas categorias infantil e também juvenil. A professora Michele Reis Ferreira, da Secretaria Municipal de Educação de Vacaria, acompanhou todas as competições e nos traz uma avaliação, ressaltando os legados deixados pelo Jergues desse ano.
20: Hoje, encerramos a etapa municipal dos Jogos Escolares do Rio Grande do Sul, com a disputa do futsal infantil masculino, que consagrou a Escola Municipal Nabor Moura de Azevedo como a campeã da categoria. foi um encerramento à altura de uma competição marcada pelo excelente nível técnico, pelo respeito entre as equipes e principalmente pelo espírito esportivo demonstrado por todos os estudantes. Ao longo de toda a etapa municipal, tivemos grande participação das escolas, envolvendo centenas de alunos em diferentes modalidades. Também é importante destacar o empenho dos professores de educação física, das equipes diretivas, das famílias e de todos os profissionais envolvidos na organização. Esse trabalho coletivo é o que torna possível oferecer uma experiência tão significativa aos nossos estudantes. Mais do que definir os representantes de Vacaria para as próximas fases, o Gergs cumpriu seu principal objetivo: incentivar a prática esportiva, fortalecer valores como disciplina, cooperação e superação, além de promover a integração entre as comunidades escolares. Agora, desejamos sucesso aos nossos representantes nas próximas fases da competição. E desde já, deixamos o convite. Em 2027, estaremos novamente juntos, fortalecendo o esporte escolar, revelando talentos e proporcionando novas oportunidades para os nossos jovens. Até lá!
16: E assim encerramos o nosso encontro dessa manhã de quarta-feira. Amanhã, nesse mesmo horário, estaremos de volta. Até lá, bom dia!
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0: Vamos lá de volta então, 11h22, 12 graus a temperatura aí nesta manhã de quarta-feira. Nós vamos falar agora a respeito do Proerd, que terá sua formatura aqui em Vacaria amanhã. Estão acontecendo formaturas em outras cidades da região, mas Vacaria recebe a formatura no dia 16, quinta-feira. Para isso nós estamos recebendo a soldado Carla Vanin e também o instrutor soldado Felipe Branco, que estão aqui conosco para falarmos um pouco mais a respeito de todo esse trabalho importante que vem sendo desempenhado aí pela Brigada Militar junto ao Proerd com os nossos jovens. Soldado Carla, seja bem-vindo, tudo bem? Bom dia.
1: Bom dia, tudo bem.
0: Soldado Felipe, bom dia, seja bem-vindo.
2: Bom dia, tudo bem?
0: Bom, o soldado Carla, então, é grande mentor aí do trabalho. O que dá para se dizer aí? Primeiro, para as pessoas que não conhecem ou não ouviram falar ainda, o que é o Proerd, Carla?
1: Bom, o Proerd, ele é um programa educacional de resistência às drogas e à violência, onde esse trabalho é feito nas escolas, né, com os alunos de quinto ano, sétimo ano, primeiro ano do ensino médio, que é o que a gente mais faz aqui na região. Então, a gente vai nas escolas, a gente passa, são normalmente 11 lições, né, uma por semana, onde se é tratado como resistir às drogas e à violência, como dizer não, como fazer escolhas seguras e responsáveis. E a gente passa uma apostila onde tem todas essas lições e no final das lições tem a formatura.
0: Bom, o Proerd vai muito além dessa cartilha, dessas lições, né? Se fala muito em valores que são passados aí para os jovens. Inclusive nós falávamos aqui fora do ar, teve alguns aí que já demonstraram interesse por seguir a carreira militar.
1: Sim, eles adoram o Proerd, eles adoram, porque normalmente quando se fala em polícia, se pensa em repressão, né? Mas a gente vai nas escolas justamente para mostrar que a Brigada Militar está do lado da comunidade, está do lado dos jovens e das crianças, que nós somos aliados a eles para resolver esse problema da sociedade, que é as drogas e a violência. Então, quando a gente chega na escola, a gente vê o brilho no olhar deles, a gente vê que eles adoram, eles gostam muito. E eles vêm nos mostrar, né, que eles acham bonito isso e que eles querem seguir essa profissão. A maioria deles falam que querem.
0: Aliás, as crianças são as grandes multiplicadoras dessas ideias aí de afastar das drogas, porque a gente sabe do problema que a gente vive hoje aqui. Não é só privilégio, vamos falar de Vacaria, mas todo o Brasil está nessa situação. É gratificante quando você sente assim que as crianças ali enxergam a farda e veem o brigadiano como um amigo da comunidade, mais quando dizem, né, que querem seguir a carreira. Para vocês que são instrutores, que leitura se faz aí desse momento?
1: Nossa, é muito gratificante, sabe? Inclusive, ontem nós tivemos uma formatura lá em Pinhal da Serra, né? E as crianças, elas vêm nos abraçar, elas vêm agradecer pelos ensinamentos, elas vêm comentar que vão sentir saudade, que vão sentir falta do Proerd, e isso não tem preço, sabe? É muito gratificante, não tem nem como explicar como que é bom ter esse... É recíproco, né? Da mesma forma que a gente trata bem eles, que a gente quer bem eles, que a gente mostra esse amor que a gente tem pelo Proerd, eles também demonstram que eles gostam do que a gente faz.
0: Nesse ciclo aí serão quantos jovens, o soldado Felipe?
2: Eu acredito que serão por volta entre 270 a 300 crianças formadas só em Vacaria.
0: É, e nós temos aí um detalhe interessante que nós comentávamos até fora do ar, né? O impacto que isto causa na vida dos jovens. O senhor relatava aí que conheceu ou esteve presente dentro do Proerd como uma jovem, né, que tinha dificuldades e acabou mudando o seu comportamento. Isso aí é a coisa mais gratificante que tem para vocês, né?
2: Com certeza, né? Como a Carla vinha falando, o Proerd, ele não é um quando fala em polícia, as pessoas pensam direto em repressão. Mas o PROERD ele é super leve. O policial chega na escola com a missão de estabelecer um elo, um vínculo entre a brigada militar, o corpo docente, a comunidade, as famílias. E a gente segue a nossa cartilha, que é toda pensada para que os assuntos, né, consigam tocar nos problemas que os jovens vivem. Tá? Então, a gente fala um pouquinho sobre drogas, né, as listas, né, não é aquele papo de ficar falando de droga toda a aula. A gente fala de bullying, de violência, de pressão dos colegas, de comunicação, de como você ter mais empatia. Isso impacta eles, principalmente em escolas, em áreas de vulnerabilidade social. E você vê que o policial, a gente carrega, né, graças ao nome da instituição, essa legitimidade, essa autoridade. Quando a gente se comunica com os jovens ali de forma carinhosa, né, criando aquele vínculo com eles, eles nos escutam. E a gente colhe os resultados disso. Eu encontro alunos que tinham mau comportamento e melhoram. Alunos que davam problema para as professoras, né, e o corpo docente nos dá esse feedback de que eles estão se controlando, que eles estão melhorando. E a ideia é dar continuidade para o projeto, né, e trazer essa sensação para a criança de que ela tem esse amparo, né? Principalmente as crianças em vulnerabilidade social. Nós tínhamos essa moça aí, que tinha uma excelente nota do Saeb, uma das maiores da cidade, mas ela vinha tendo um pouco de desvio de comportamento e após a influência do PROERD ali, ela demonstrou uma grande melhora, inclusive já pensando, já seguindo ali um rumo profissionalizante, já focando nessa inteligência que ela tinha. Então, a gente conseguir ajudar dessa forma, sabe? Fazer, de certa forma, um resgate de valores ali é muito importante. Outra questão é a segurança nas escolas, né? A gente está aqui para vender o nosso peixe, né? E o PROERD é super leve, não é repressão, não é revista de mochila, não é nada disso. Mas a presença da Brigada Militar nas escolas mitiga a violência. A gente tem esse feedback do corpo docente, que após o início das atividades do PROERD, né, os casos de briga na saída, aqueles vídeos dos adolescentes, tudo aquilo diminui drasticamente, né? Então a gente poder auxiliar a comunidade dessa forma e poder, sabe, trazer um trabalho preventivo, né, para a nossa comunidade é realmente muito gratificante.
0: É claro que hoje a gente trabalha sempre tentando prevenir a questão das drogas, né? Mas não é só ela que pode interferir na conduta do jovem. Como o senhor referiu, e temos casos de violência, infelizmente. Que bom que eles estão diminuindo. Mas como fazer para adaptar aí essas lições do PROERD para que os jovens prendam a sua atenção, porque hoje com as redes sociais aí a gente sabe que tem muita dificuldade em chamar a atenção deles, e se existe algum tipo de orientação para elas usarem essas redes sociais aí com mais coerência, para conferir o conteúdo, né, que elas absorvem, para que não possa prejudicá-las no futuro. Isso também faz parte do currículo do PROERD?
2: Com certeza. A gente aborda o bullying, né? E dentro do bullying, ali a gente vai conversando com eles outras ramificações de bullying. Algumas a gente acaba descobrindo, porque eu já tenho uma certa idade, né? Já estou aí com meus 30 e todos. Algumas formas de bullying que eu nem sabia que existia, que acontecem em jogos, servidores online, chat de redes sociais. E a gente conversa com eles. Só que as lições do PROERD, o PROERD é um programa internacional, né? Chama-se DARE, em inglês, surgido na Califórnia, nos Estados Unidos. Diversos países adotam esse programa e a cartilha ela é muito precisa. Então, aquelas 11 lições, a gente consegue realmente chegar até os jovens. Ela é pensada por uma série de profissionais da saúde, da pedagogia, psicopedagogos, e ela é muito precisa. Então, abordando as lições, a gente já consegue chegar até o adolescente. Agora, com um pouco mais de carinho, de empatia, de ouvir as crianças, a gente também consegue atingir os casos específicos, né? Sobre as redes sociais, o que acontece é que muitas vezes a gente orienta eles a conversar com os pais, porque precisa que os pais façam em casa o controle do que os filhos estão consumindo. A internet hoje, infelizmente, está gerando muitas ocorrências novas de violência, de golpes, de vício das crianças em jogos que à primeira vista parecem inocentes, mas por debaixo esconde ali muitas pessoas mal intencionadas, né, que se infiltram nesses jogos, nessas plataformas online, e a gente conversa com eles sobre isso. Que as redes sociais precisam ser usadas de forma responsável, né? E que elas estão ao alcance da lei. E eles têm percebido, mas assim, as escolas já fazem um excelente trabalho de não permitir o uso do celular em sala de aula. Isso, essa ação das escolas já tem tido um impacto bastante positivo na questão do cyberbullying.
0: Bom, nós temos a figura do brigadiano, né, que ele se insere dentro do ambiente escolar em função dessas lições aí. Como é que é a troca de experiências entre os professores, os pais também, como é que eles enxergam todo esse contexto com estas aulas, então, para que os seus filhos possam seguir por um futuro melhor, com o auxílio também das forças de segurança e da escola?
2: Ah, de primeiro, assim, gera uma estranheza, né? Porque, como eu falei, a polícia é muito associada à repressão, e que é uma coisa boa, né? Porque nós estamos aqui realmente para reprimir o crime, né? Então essa é a nossa missão principal. Mas com o tempo ali os pais entendem que é um trabalho preventivo e educativo. As escolas nos recebem muito bem, eu sou muito grato ao corpo docente, e todas as escolas de Vacaria são maravilhosas, têm profissionais maravilhosos, né? E essa troca de experiência é necessária. Porque quem conhece as turmas são os professores. Quem nos dão um feedback de como conversar com os alunos, os problemas mais sensíveis, são os professores. E essa parceria entre as instituições de educação e de segurança, ela acaba sendo vital para que a gente consiga prevenir esses problemas. Porque nós, da Brigada, nossa missão é segurança, mas nós estamos fora das escolas. Quando o corpo docente estabelece esse vínculo com a gente, esse elo com a Brigada, e requisita a nossa ajuda, a gente tem respondido eles. E até é interessante que tem várias diretoras de várias escolas que relatam assim, que estão muito contentes com o PROERD e também com o apoio que a Brigada Militar, os policiais da rua, dão para o policial do PROERD quando surge alguma necessidade de segurança ali. A gente conseguiu mitigar muito a violência, prevenir muitos problemas que podiam ter. Da parte das crianças, tem a troca da experiência do carinho, né? Quando a gente chega nas escolas, elas começam a bater palma, gritam, assobiam. E na última aula lá, infelizmente, né? Às vezes é gratificante, não é essa a intenção, mas a gente vê, ela tem algumas crianças que choram, que querem reencontrar o policial no outro ano, querem que tenha PROERD todo dia, toda semana. E a gente vai tentar atender elas.
0: Nós geralmente tivemos formaturas que foram realizadas no CTG, né, Carla? Esse ano vai ser um pouquinho diferente, como é que vai funcionar, né? Na Casa do Povo, né?
1: Sim, o ano passado foi no CTG, esse ano vai ser na Casa do Povo, e este ano vai ser feito somente para as crianças. Por quê? Porque a Casa do Povo, ela comporta somente uma quantidade de pessoas, de público, né? Então, como são muitas as crianças que vão participar dessa formatura, então foi feito em horário de aula para que vá somente as crianças. Então, sei que os pais também gostariam de estar lá, né? É muito legal poder ver eles se formando, mas pela questão de logística, né, e de espaço, então foi planejado somente para as crianças, mas vai ser bem divertido, vai ter fotos, vai ser bem divulgado esse momento deles.
0: Tem sorteios, que eu lembro que o ano passado havia presentes para as crianças, como é que vai ser esse ano?
1: Sim, esse ano vai ter também, sempre é feito, eles fazem uma redação, né, onde eles colocam o que eles aprenderam no PROERD, aí os instrutores colocam o tema e a melhor redação e o aluno destaque tem esses prêmios.
0: Muito bem. Outro detalhe que é importante é a questão do apoio aí das demais instituições, as demais autoridades, nesse sentido, como é que fica a questão aí também do financiamento? Vocês recebem apoio das demais instituições? Como é que é?
2: A gente tem tido um bom apoio, né? O que acontece? Agora, a Brigada em Vacaria está expandindo as suas ações, tá? Nós éramos apenas um batalhão, agora nós somos um CRPM. Então, nós temos mais profissionais e cada vez mais o PROERD, todas as ações aí comunitárias, a Patrulha Maria da Penha, a Patrulha Escolar, tudo isso está sendo ampliado. Então, a gente tem uma necessidade maior de financiamento. Nós somos atendidos pelo Sicredi, pelo Concepro, nós somos atendidos por diversas entidades privadas que doam. Tá? Então, a nossa formatura ela é possível devido ao apoio do setor privado. Né? É claro, assim, quanto mais eles apoiarem, cada vez a gente pode trazer algo melhor para as crianças. Então, nós já temos hoje um bom suporte, mas eu gostaria, né, da iniciativa privada, e quanto mais eles pudessem nos apoiar com as doações, né, financeiramente, cada vez a gente consegue fazer um evento melhor, talvez com mais lugares, trazendo lanchinhos, sempre tentando trazer alguma coisa nova ali para que aquela experiência seja realmente memorável para a criança. Porque se a formatura é legal, se a criança ganha um brindezinho, agora cada criança, né, graças a um outro instrutor que trabalhou comigo aqui em Vacaria, Soldado Andreata, cada criança vai ganhar um leãozinho do Proerd, né? É maravilhoso tudo isso, mas tudo tem um custo, né? Graças a Deus nós temos tido um bom apoio da iniciativa privada, mas a nossa ideia é ampliar cada vez mais para trazer um evento cada vez memorável, né, para a comunidade e para as crianças.
0: Bom, esta formatura para esses jovens marca o final de um ciclo, né? Vocês têm as lições aí semanalmente. Quando encerram as aulas aí, o que os instrutores deixam de combinado aí com as crianças para que elas continuem dizendo não às drogas?
2: Bom, além das lições e do juramento do Proerd, né, no final a gente realiza um juramento lá na formatura, a gente conversa com eles, né? Um pouco de espaço que nós temos de tratar com eles, assim, fora das lições. Eu sempre converso com eles a importância de acreditar no bem. A gente está vivendo uma época difícil, as pessoas estão muito cínicas, né, e céticas. E não é culpa delas, né, a gente vive momentos difíceis, às vezes algumas autoridades, às vezes pessoas em situação de poder dão um mau exemplo e as pessoas aí perdem a fé nas instituições, né, e às vezes perdem a fé também no que é certo e errado, na nossa moral, na nossa ética, né. Então a gente tenta resgatar isso. Eu sempre peço para meus alunos um combinadinho final, né, meu, falo assim: não importa o que aconteça, não importa quantos exemplos ruins vocês vejam, não importa o quanto que o mundo tente provar para vocês o contrário, sempre acreditem em fazer o bem. E essa é a lição minha final que eu deixo para os meus alunos.
0: Carla, que mensagem você passa também para eles?
1: Olha, é nesse mesmo sentido, né? A gente sempre fala que o que eles aprendem com o Proerd é o que eles têm que levar para a vida. Por quê? Porque a vida é feita de escolhas. Eles sempre vão ter que fazer escolhas. E tá, cabe a eles, né? Qual vai ser essa escolha? Para que lado vai levar? Então, que eles sempre lembrem de todos os instrutores, seja a instrutora Carla, seja um instrutor branco, qualquer um que fale para eles qual que é o caminho do bem, que eles levem isso para a vida. E que a gente vai se encontrar futuramente, né?
0: Com certeza. Bom, agora termina essa etapa, mas já pensando na próxima, né?
1: Sim, então agora encerra esse semestre de 2026, posterior nós vamos começar no segundo semestre, depois das férias, volta. Então a gente já nos reunimos e já vimos quais escolas iremos atender em toda a região, né? Porque não é só Vacaria, não é só Pinhal da Serra, nós temos Esmeralda, Muitos Capões, Bom Jesus, Campestre da Serra, IP. Nós temos também São José dos Ausentes, que agora tem uma instrutora. Então, a gente já vai se programando para começar. E engraçado, o mais legal é que as crianças pedem: ah, quando que vai começar o Proerd? Né? Então, isso significa que eles gostam e que alguém falou bem do Proerd para eles. Então, esse programa nunca termina. Quando termina um ciclo, começa outro e... é isso.
0: E um trabalho que vem rendendo frutos aí na mudança, especialmente do comportamento desses jovens, né? Isso que é o mais interessante do trabalho de vocês.
1: Isso. E é muito gratificante, até porque ontem uma mãe, ela veio me dar um abraço e ela disse para mim: nossa, você não imagina quanto o Proerd impactou a vida do meu filho. Ele chegava em casa falando o que ele aprendeu, falando o que ele não quer fazer. E também nessa questão, quando a gente vai ler as redações, que a gente vê o que eles escrevem, eles sempre falam: ah, eu nunca quero usar drogas, eu nunca quero fazer coisas erradas, porque o Proerd me ensinou isso. Então, isso é muito gratificante. E ver as famílias chegando pra gente e agradecendo, não tem preço.
0: Muito bem. Obrigado a vocês pela presença. Obrigado, Carla.
2: Só para encerrar, eu gostaria de agradecer ao nosso comando, né? CRPM Nordeste, na figura do Coronel Araújo e também na figura da Major Luciane, né? E no 10º Batalhão, na figura do Coronel Laudemir, agora o Coronel Ângelo e também o nosso subcomandante, o Capitão Piegas, que nos dão essa autonomia, confiam no nosso trabalho e nos dão todos os meios para que a gente possa realizar essa missão. Então, queria agradecer muito ao nosso comando aí e todos os nossos colegas da rua que também nos apoiam e que estão lá fazendo a missão principal para que a gente possa, né, fazer esse trabalho, esse complemento aí para ajudar a comunidade.
0: Valeu, cumprimentos a vocês aí pelo excelente trabalho. Então, registrando que a formatura aqui de Vacaria será amanhã, às 14 horas, aí na Casa do Povo. Já voltamos.
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0: De volta agora 11h45, temperatura aí nos 12 graus, tempo bom e o sol brilhando nesta manhã de quarta-feira aqui em Vacaria. 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Nossos patrocinadores, a quem estamos agradecendo, quando chegamos já ao final do Comando Geral desta quarta-feira. Obrigado, Aldelar, que esteve conosco aí na parte técnica durante toda esta manhã, e a nossa equipe que esteve aí para mais uma manhã de trabalho. Na sequência, você fica então com o comentário do Alexandre Garcia. Tem a segunda edição dos Classificados e o Jornal do Meio-Dia. Amanhã, 10h30, estaremos de volta. Até lá.
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3: Bom dia. A ameaça de greve dos caminhoneiros fez com que o Senado aprovasse, enfim, a medida provisória, que já estava esgotando o prazo, estabelecendo um piso do valor do frete. Ao mesmo tempo, a medida provisória anistia os caminhoneiros que participaram de manifestações nas estradas brasileiras no 8 de janeiro. E também cria um piso salarial para o caminhoneiro. Isso foi retirado no Senado, porque isso estaria incluído na possibilidade de negociação direta entre patrões e empregados. Seria um piso de 5 mil por mês. O líder do governo no Senado, o senador Randolph Rodrigues, disse que Lula vai vetar a anistia das multas. Vai manter apenas esse valor do frete. Mas, enfim, os caminhoneiros suspenderam o planejamento da greve. Bom, falei em caminhoneiro, já falei nisso no meu canal do YouTube, mas tenho que falar de novo para todos os proprietários de veículos a gasolina, que eles estão sendo desrespeitados, tapeados, prejudicados, né, porque agora o governo

0: por todo o trajeto por onde passa essa gasolina adulterada por 3 vezes o máximo possível. Na Europa, você compra a gasolina E5 e a E10. Né? Tem preços diferentes. 5 tem 5% de etanol, a 10 tem 10%, isso é o máximo. Mas aqui no Brasil, o Estado não respeita a nação. O Estado só existe para servir a nação e tem que respeitar. Mas aí a nação pode dar o troco, porque a nação, afinal, é constituída de cidadãos que são enganados e desrespeitados, que pagam impostos e que votam. Acho que a gente tem que dar a resposta no voto, então, já que não nos respeitam. Né? O Estado não nos respeita. Isso é trágico. Faz parte de uma cultura de desrespeito. Essa é a verdade. Bom, a outra cultura é aquela em que só fica o Marcos Valério punido na Lava Jato, por exemplo. Agora, eu estou vendo aqui, a Polícia Federal mandou 265 páginas para o ministro relator André Mendonça sobre o caso lá dos descontos dos idosos da Previdência. Né? Um crime cruel, crudelíssimo, em que tiraram 6 bilhões de 40 milhões de idosos e idosas, né? De aposentados, pensionistas. E aí foram 48 os indiciados, proposta de indiciamento que foi para o ministro André Mendonça. E lá estão o sujeito que foi presidente do INSS, Alessandro Stefanuto, que foi procurador do geral do INSS, Virgílio de Oliveira Filho, o presidente da Confederação Nacional da Agricultura Familiar, da CONAFER, Carlos Roberto Ferreira Lopes, o careca, né, o Camilo Antunes, Antônio Carlos Camilo Antunes, careca do INSS, né, por corrupção, lavagem de dinheiro e organização criminosa. Só que está faltando gente aí, né? Vamos ver o que vai dizer o ministro André Mendonça, se ele não está desconfiado que está faltando gente. E só para encerrar, pesquisa que o BTG encomendou para Nexus. No primeiro turno, dá Lula 40, Flávio 34, Caiado 5, Zema 4, Renan 4. Né? Se a gente somar isso, a direita tem 47 e Lula tem 40. Né? Só que chega no segundo turno, o Lula tem 47 e o Flávio tem 44. É que o Flávio tem uma rejeição de 50, Lula tem uma rejeição de 46. E a direita não sabe que o adversário é Lula. A direita acha que o adversário é Caiado, é Zema ou é Flávio, e os influenciadores de direita brigam entre si. Né? Esquece de guardar energia para não repetir o Lula. Lá no Chile, eu já mencionei isso aqui, lá no Chile, no primeiro turno, a comunista ganhou, fez 27, o Castro fez 24, o Parisi 20 e o Kaiser 14. Os três de direita, somados, dá 58%. Aí foi para o segundo turno, eles continuaram com 58%, a direita unida. E ganhou da comunista. E o Castro é presidente hoje. Dizem, né, o povo unido jamais será vencido. Mas se o povo brigar entre si, aí complica. De Brasília, Alexandre Garcia.
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4: Começamos pelos anúncios de empregos. Frutini contrata trabalhador rural, tratorista, monitor e casal para morar em Pomar, onde pelo menos dois integrantes da família trabalham em Vacaria. Oportunidade também em Campestre e muitos capões. Interessados, comparecer ao escritório da Frutini, próximo à Arco Materiais de Construção, munidos de documento com foto, comprovante de residência e carteira de trabalho, ou também tratar pelo fone 3908-5800. Contrata-se casal para trabalhar como caseiros em uma fazenda na região de Capão Bonito do Sul. É preciso ter responsabilidade, comprometimento e disponibilidade para morar na propriedade. As atividades incluem serviços domésticos, plantio e colheita. Interessados, tratar pelo fone 99672-3514 e é fone WhatsApp também. Clínica Doutor Hérnia contrata fisioterapeuta de ambos os sexos. Contratação imediata. Obrigatória formação em fisioterapia e crefito ativo. Desejável habilidade comercial e boa comunicação. Interessados, tratar pelo fone WhatsApp 99954-5394 com Rubens. Contrata-se técnico em eletromecânica, auxiliar de elétrica e auxiliar geral. Interessados, tratar pelo fone WhatsApp 3232-5518. Um rapaz presta serviços de frete urbano e rural e também montagem de cercas. Interessados, tratar pelos fones 99225-7767 e 99371-2152. Um rapaz procura serviço em sítio ou fazenda. Possui experiência com gado, trator e serviços gerais. Interessados, tratar pelo fone 99953-5190. Imóveis. Vende-se uma casa localizada na Rua Protásio Alves, 1175, bairro Imperial. Valor R$170 mil. Interessados, tratar pelo fone 99213-6065. Documentos. Foi encontrada uma carteira de identidade em nome de Yasmin Moraes Lopes. O responsável pode retirar na portaria da Rádio Esmeralda em horário comercial.
1: 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Na sequência, Jornal do Meio-Dia.
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10: São 12 horas e 1 minuto e o tempo aqui em Vacaria é muito bom, mas o vento ainda atrapalha bastante. É geladinho, né, Jonatas? O vento é gelado. A temperatura está bem, bem agradável, 14 graus. Se não fosse esse vento, aí poderíamos dizer que já é temperatura de primavera. A sensação é de 13 graus. Comportamento do tempo hoje, amanhã e depois é bom. As mínimas 8, 13 e 16, 18 hoje, 23 amanhã e 25 na sexta. A umidade baixou de 96, agora é 64%. 7:14 no seu sol, 17:44 pôr do sol e o vento. Começamos com 21 e agora estamos com 23 km por hora e não há índice de pólen, 14 graus a temperatura.
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10: A Guarda Municipal emitiu 4 notificações e atendeu ontem um acidente apenas com danos materiais. Brigada Militar forma Proerde lá no Pinhal da Serra. Secretário articula obra de 10 milhões para a rotatória. Homem morre após ser puxado por moedor de cana em Redentora. Morre músico tapejarense Leonardo, aos 34 anos de idade. Morreu de infarto no miocárdio. 40 pessoas são encaminhadas a hospitais após acidente em Santa Catarina com ônibus que saiu aqui da cidade de Gramado. Empresas pedem para a Justiça dos Estados Unidos manter ação contra Moraes e dizem que a AGU mudou a argumentação. OAB pede o Supremo para Flávio e Bolsonaro se comunicarem. 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Trazendo o Marcos Duarte e o Esporte.
11: 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Quero destacar a Copa do Mundo ontem. Para muitos não foi surpresa, para alguns foi surpresa termos aí a condição da França deixar escapar. Estava apresentando o melhor futebol, mas durante a competição, mas a Espanha foi eficiente, soube segurar o ataque francês, soube jogar o jogo e está na final a França. Hoje, 16h, tem Inglaterra e Argentina, e com certeza é o momento para todos estarem aí vibrando também com esse jogão de bola. Quem vai ser o outro finalista? Inglaterra? Vai ser a Argentina? As fichas estão na mesa. Falo da dupla Grenal, começo destacando para você o Internacional, que estará já oficialmente apresentando um novo goleiro. Matheus Cunha vem do Cruzeiro, vem por empréstimo até o final de 2027. Com certeza é o momento aonde o Internacional está procurando, não digo um substituto para o Rocher, mas um goleiro que possa vir fazer parte da equipe do Internacional, até porque tudo leva a crer neste momento que Rocher vai deixar o Inter no final do ano, né? E o Matheus Cunha é um jogador que chega com uma certa desconfiança, mas vem aí para o Colorado. Também Bruno Tabata foi liberado, não está mais nos planos do Internacional. Ele viajou para o Catar fazer exames médicos e deve ser apresentado por outro clube. A movimentação continua acontecendo no Beira-Rio. E jogadores como Bruno Tabata, que eram opção no banco de reservas, vão dar lugar para meninos da base. Inter que vai contratar ainda, né, alguns jogadores que com certeza vai vir como um centroavante, pode vir mais algum outro jogador, mas neste momento, é claro, nada tem de novidades maiores. Destacando para você, com as informações do Leão da Serra, que hoje pela parte da manhã treinou lá no campo do Silva, fazendo um trabalho exatamente de condicionamento para esta competição. Aos poucos, o técnico William Campos está recebendo todos os jogadores que já foram anunciados. Ainda deve ser anunciado nos próximos dias um goleiro, deve ser anunciado nos próximos dias também mais um centroavante e a possibilidade de outros atletas, desde que o mercado ofereça esta condição. Então, aguardaremos para ver aí toda esta movimentação que está sendo colocada à disposição. E é claro, né, a expectativa é muito grande por parte de todos no início do campeonato. Mas antes disso, tem amistosos. Na segunda-feira da próxima semana, em Passo Fundo contra o Gaúcho. Vai ter também aí depois no dia 25 aqui em Vacaria contra o mesmo Gaúcho, um amistoso. E depois a estreia contra o Santa Cruz, que deve ser marcada ou para o sábado, dia 1 de agosto, ou então para o dia 2, jogo esse que vai ser em Santa Cruz. Tá certo, gente? Então, é a movimentação que a gente tem. Quero destacar para você informações do campeonato Taça Cidade Feminino. Vai estar acontecendo também mais jogos, né, nos próximos dias. Sexta-feira tem a semifinal, Barcelona jogando contra a Águias Futsal e logo após Arsenal Futsal enfrentando a equipe do Atlântida. Também destacando para você informações com respeito à movimentação Torneio Municipal de Basquete 3x3. Vai até o dia 27 desse mês de julho as inscrições. Então, as equipes devem fazer o quanto antes a inscrição para depois fazer aquela festa no basquete que vai estar acontecendo aqui em Vacaria. E Também neste final de semana temos jogos aí da Série A do Campeonato Amador, Campo do Simva, Rio Branco e Tigres, logo após Arsenal e Avaí. No Cristal vai ter Atlético Imperial enfrentando o Real Madrid, na sequência União Chico Mendes jogando contra o Cristal. No Campo do Cristal tem Borracho jogando contra a Ponte Preta A e Águia Tricolor e Cavaleiros. Sempre à tarde os jogos, começando o primeiro às 13h30. Tá aí as informações do esporte, segue no seu rádio, José Valdir Bosque, sequência do Jornal do Meio Dia. A todos uma ótima tarde.
10: Boa tarde, Marcos, agora são 12h09, meio dia 9, o tempo aqui em Vacaria permanece excelente. A temperatura é boa, bem boa, 14 graus, sensação de 13. Mas o ventinho é ruim, o ventinho é frio mesmo. Nas últimas horas, a Guarda Municipal expediu 4 notificações com base no Código de Trânsito Brasileiro. Atendeu um acidente de trânsito com danos materiais. Por volta da uma hora da madrugada de hoje, em patrulhamento de rotina, a Guarda Municipal foi abordada por um homem que havia sido vítima de agressão. Ela informou que o agressor havia desferido vários socos e chutes também. Ao fazer as buscas nas proximidades do local da agressão, localizado ele com as características descritas pela vítima. O mesmo foi abordado, identificado, conduzido à delegacia para o registro e também outras providências cabíveis, segundo informações da Munique. A Brigada Militar de Vacaria esteve presente através da brigada que faz trabalho no Pinhal da Serra, quando realizou na tarde de ontem, dia 14, solenidade de formatura do Programa Educacional de Resistência às Drogas e também à Violência, o chamado de PROERD. Durante a cerimônia, 50 estudantes da Escola Municipal de Educação Básica, professor Tadeu Silveira, concluíram o programa, sendo 25 alunos do 5º ano e 25 alunos do 7º ano do ensino fundamental. Ao longo do desenvolvimento das atividades, foram abordados temas relacionados à prevenção ao uso de drogas, à violência, à cidadania e à tomada de decisões responsáveis. A solenidade contou com a participação de representantes da comunidade escolar do Pinhal, familiares e convidados especiais, marcando o encerramento de mais uma edição do programa naquele município. Músico tapejarense Leonardo Ferreira de Lima Cesaroto, 34 anos, morreu na manhã de hoje após sofrer uma parada cardiorrespiratória. A suspeita inicial é de que ele tenha sido vítima de um infarto. De acordo com o Serviço de Atendimento Móvel de Urgência de Lau SAMU, Leonardo apresentou uma parada cardiorrespiratória em sua residência por volta das 8 horas de hoje. Ele chegou a ser socorrido por uma equipe do Corpo de Bombeiros Voluntários de Itapejara, encaminhado ao Hospital Santo Antônio, mas não resistiu. Durante o atendimento, os profissionais efetuaram manobras de reanimação, mas ele não respondeu aos procedimentos e teve óbito confirmado lá no hospital. Segundo relatos repassados às equipes de socorro, Leonardo havia relatado dores no braço no dia anterior e pretendia procurar atendimento médico ainda no dia de hoje. Na linha de frente, lá do Borraio da Canção Nativa, além da atuação como um músico, Leonardo Cesaroto era médico veterinário, professor da faculdade e pai de duas meninas. Ele também era um dos organizadores e idealizador do Borraio da Canção Nativa, festival cuja segunda edição estava programada para dias 24 e 25 desse mês. Sentimentos à família do cantor. Poxa, tão novo assim. Diz que o frio faz com que o coração sofra mais e, consequentemente, mais infartos. Está aí mais um caso a ser estudado. Comercial? Vamos ao comercial, então?
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10: Obrigado, Jonatas. Passou muito frio, Jonatas, não? Almoçou hoje? Conseguiu almoçar? Ah, bom, então aí a coisa já mudou completamente. O Corpo de Bombeiros Militar lá de Santa Catarina detalhou a operação de resgate realizada após o tombamento de um ônibus de turismo que havia saído de Gramado aqui na Serra Gaúcha com destino ao Paraguai. A ocorrência mobilizou 9 quartéis e resultou no salvamento de 64 passageiros. 3 pessoas morreram nesse acidente. Ao todo, 40 pessoas foram encaminhadas a hospitais da região. Dessas, 35 seguiram hospitalizadas no Hospital São José, em Maravilha. 4 foram levadas ao Hospital de Romerândia e uma ao Hospital Regional Terezinha Gaio Basso, em São Miguel do Oeste. Os demais passageiros foram acolhidos em uma casa de apoio vinculada ao Hospital São José. O coletivo transportava 67 passageiros que retornavam de uma viagem a Gramado, na Serra Gaúcha, e saiu da pista, desceu uma ribanceira no estado catarinense, na SC-492, entre Maravilha e São Miguel da Boa Vista, por volta da meia-noite. Segundo o motorista, o veículo apresentou problemas nos freios antes de perder o controle em uma curva inexistente. Comando dos bombeiros de lá. Primeiro chamado foi recebido aos 30 minutos da madrugada de hoje. A equipe de Maravilha foi a primeira a chegar ao local e encontrou o cenário alta complexidade, com vítimas presas às ferragens, no interior do ônibus, ao redor até sob a estrutura do veículo. Diante da gravidade da ocorrência, foram mobilizadas equipes de outros 8 quartéis da região: São Miguel do Oeste, Pinhalzinho, Anchieta, Cunha Porã, Modelo, Palma Sola e também Guaraciaba e ainda Saudades. Os bombeiros atuaram de forma integrada em salvamento, atendimento pré-hospitalar e transporte de vítimas. Durante a operação, as equipes realizaram a classificação das vítimas conforme protocolo internacional para acidentes com múltiplos ferimentos, além de procedimentos e controle de hemorragias, imobilizações, manejo de vias aéreas e também sucessivas ações de desencarceramento. Após a retirada de todos os sobreviventes no coletivo, os bombeiros realizaram buscas no interior, no entorno e sob o ônibus, confirmando 3 mortes no local, uma criancinha e 2 mulheres. Que lástima isso aí, né? A operação contou ainda com apoio da Polícia Militar, SAMU, Prefeitura de São Miguel da Boa Vista, Polícia Civil e a Polícia Científica. As causas do acidente seguem sendo investigadas. Que loucura isso, meu Deus do céu. Agora são 12 horas e 19 minutos, meio-dia e 19, o tempo aqui em Vacaria permanece bom, temperatura, estamos com 14 graus. Vamos trazer agora o Leonardo, está meio por perto o Leonardo, vamos chamar o Leonardo, trazer essa informação aqui. Secretário articula obras de 10 milhões para a rotatória. É isso mesmo, Leonardo, vai lá que é com você então.
20: Em entrevista ao programa Fala Cidade, o secretário de Planejamento de Vacaria, Alessandro Dalla Santa Andrade, detalhou as recentes articulações políticas em Brasília em prol do desenvolvimento da região. O principal foco da agenda foi a defesa da construção da nova rótula no entroncamento das rodovias 116 e 285, um projeto estratégico orçado em cerca de 10 milhões de reais. Durante a reunião com a bancada federal gaúcha, Dalla Santa enfatizou que o município precisará de um forte poder de convencimento para garantir o apoio dos 31 deputados federais e 3 senadores gaúchos. O secretário também convocou a comunidade para exercer o seu papel democrático e cobrar o compromisso dos parlamentares que visitarem Vacaria durante o período eleitoral.
21: Nós, considerando que são 31 deputados federais e 3 senadores, na verdade, ontem foram apresentados lá 18 projetos, né? E isso na área da saúde, da infraestrutura, mas a gente sabe que o conjunto de projetos a ser analisados é mais de 100, né? E aqueles que forem mais votados, né? Os 10 na área de infraestrutura que forem mais votados,
22: destes 31 deputados e
21: mais 3 senadores, né? E daí computa o voto de todos eles, vão ser aqueles que irão receber essa emenda de bancada. De qualquer forma, Leonardo, eu tomei o cuidado ontem de fazer uma fala bem nessa direção que tu coloca. Eu disse, se eventualmente, né, porque o que acontece, infelizmente, no nosso país? A nossa região não é uma região de muita densidade eleitoral, ou seja, se os deputados estiverem pensando somente no retorno eleitoral deles, talvez nós não tenhamos a força necessária. No entanto, ninguém deles vai ter um argumento tão forte que nem o nosso, se relacionado a 2 BRs e que impacta todo o norte do Rio Grande do Sul. Ou seja, nós temos um argumento fortíssimo. E agora os deputados vão vir à Vacaria fazer campanha. E a decisão das emendas, ela vai se dar lá após o período eleitoral. Ali que eles vão fazer a votação deles. Início de novembro. Então já fica desde já aqui a nossa população que acha, que entende que é um projeto de fundamento, quando eventualmente encontrar um deputado federal aqui pelas ruas de Vacaria na campanha, e com certeza você vai encontrá-los, fale da nosso pedido, fale da nossa rótula e peça o voto deles na emenda de bancada para que nós possamos realizar essa obra e desafogar e melhorar a mobilidade urbana aqui da nossa cidade.
20: Segundo o chefe da pasta, a obra é vital não apenas para o fluxo regional, mas para a logística de escoamento da produção de todo o Brasil. Com a conclusão das obras na Serra da Rocinha, a expectativa é de um incremento massivo no tráfego de veículos pesados. Sem a intervenção no trevo, o trecho corre o risco iminente de colapso logístico. Do jornalismo, Leonardo Silveira.
10: Muito bem, Leonardo, agora são 12 horas e 23 minutos. Durante as últimas sessões, vereadores de Vacaria cobraram mais fiscalização sobre os reparos realizados após intervenções da concessionária e reforçaram a importância da participação da comunidade na audiência pública que discutirá serviço de abastecimento de água em Vacaria. Carlos Ibete, lembrou que a Lei Municipal 4.009/2017 estabelece prazo de até 72 horas, podendo chegar a 8 ou menos dias para a recomposição das vias e prevê garantia de 18 meses para os reparos. O município sabe onde serão feitas as ligações e precisa fiscalizar também. Douglas Senzi, vereador, defendeu a criação de um cronograma público das obras para dar mais transparência e facilitar a fiscalização. O Legislativo tem feito a sua parte, mas precisamos de mais agilidade na execução e de maior qualidade nos reparos que estão sendo feitos realizados quando necessário. Valdemir de Oliveira, do Papado, voltou a cobrar solução para buracos, problemas na recomposição do calçamento, é o que diz o Papado. Esperamos que esse problema seja resolvido antes que aconteça um acidente, diz ele. Sobre o abastecimento de água, o presidente da Frente Parlamentar Água da Câmara, Leandro Borges de Lima, convidou a população para participar da audiência pública que contará com deputados estaduais e representantes da Agelgas. O encontro, hoje, às 18h30, será organizado pela frente criada para tratar do assunto junto à Assembleia Legislativa. O vereador Mauro Schiller sugeriu a participação do Ministério Público. O Ministério Público pode exercer um papel importante para que a Corsan AGA ofereça um serviço digno e também de qualidade para os cidadãos. Edmar Biasi propôs que o prefeito de Vacaria e a equipe jurídica da prefeitura também participem do encontro, fortalecendo a fiscalização do contrato e busca por soluções para os problemas enfrentados pela população. A audiência pública da Frente Parlamentar da Assembleia Legislativa será realizada hoje, 18h30, no plenário da Câmara de Vacaria. Morreu no final da manhã dessa última terça-feira o motorista que se envolveu em grave acidente de trânsito na BR-470 em Lagoa Vermelha. Gabriel Coito, 33 anos, natural de Passo Fundo, conduzia um Celta que colidiu frontalmente contra uma carreta Scania. O sinistro aconteceu no quilômetro 68 da rodovia, próximo à ponte da localidade de Lajado dos Ivos. Com o impacto, Gabriel ficou preso às ferragens e precisou ser resgatado por equipe do Corpo de Bombeiros e Serviço de Atendimento Móvel de Urgência SAMU. A vítima foi desencarcerada e em seguida levada em estado grave ao Hospital São Paulo, mas não resistiu aos ferimentos e acabou entrando em óbito. Agora são 12 horas e 26 minutos, meio-dia 26, e o tempo aqui em Vacaria permanece bom, sol brilhando, temperatura 14 graus. Empresas pedem para a justiça lá dos Estados Unidos manter ação contra Alexandre de Moraes e dizem que a AGU mudou a argumentação. As empresas Rumble e Trump Med afirmaram à justiça lá dos Estados Unidos que a Advocacia Geral da União adotou uma posição diferente da defendida anteriormente pelo governo brasileiro para tentar encerrar a ação movida contra o ministro do Supremo Tribunal Federal, Alexandre de Moraes, em manifestação de 24 páginas apresentada nesta última terça-feira, último dia do prazo. As companhias pedem que a juíza Meryl Streep rejeita o pedido da Advocacia Geral da União e permita o prosseguimento da ação contra o magistrado. A petição cita trecho de um ofício enviado ao Departamento de Justiça dos Estados Unidos pelo Ministério da Justiça em junho de 2025, afirmando que decisões judiciais brasileiras operam estritamente dentro do território brasileiro, não têm efeito extraterritorial e também devem ser encaminhadas pelos canais convencionais apropriado, diz, com o Tratado de Assistência Jurídica Mútua e também de Convenção do Haia. Agora, afirma Humble Trump Matt, A AGU sustenta uma tese diferente ao defender que as decisões do ministro Alexandre Moraes constituem atos soberanos do Estado brasileiro, protegidos por imunidade e, por isso, não poderiam ser analisados pela justiça americana. As empresas afirmam que, semanas depois do envio do ofício do Ministério da Justiça, Moraes contrariou as garantias prestadas pelo próprio Brasil e agiu manifestamente além de sua competência, ultra vires, ao enviar por e-mail outra ordem a Rambo, na Flórida, determinando o bloqueio global da conta de um usuário norte-americano e a remoção de conteúdos considerados lícitos nos Estados Unidos. Juízes estrangeiros não podem fazer cumprir ordens estrangeiras em solo americano por e-mail e chamar isso de lei, defende. Opa! A peça também ressalta que as companhias processaram Alexandre de Moraes em sua capacidade individual e que o reconhecimento de danos buscado é contra o juiz pessoalmente, sem pedido de pagamento vindo do Tesouro Brasileiro. Sim, mas aqui está tudo errado, então, porque na verdade o que a gente está sabendo até agora é que o Brasil está pagando uma grande equipe de advogados para defender Moraes lá nos Estados Unidos. Agora aqui os poderes de lá estão dizendo que é para ele pagar a conta. Será que dá certo, Jonathan? O que nós vamos fazer agora? Ah, sim, já? Começando, então é com você.
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10: Obrigado, Jonatas. Agora são 12 horas e 33. Vagarias vão chegando, né? Vão chegando. A Polícia Federal concluiu um dos inquéritos sobre desvio em aposentadorias e indiciou o ex-presidente do Instituto Nacional do Seguro Social, INSS, Alessandro Antônio Stefanuto, o ex-procurador-geral da autarquia, Virgílio Antônio Ribeiro Filho, o ex-diretor de benefícios, André Fidelis, e outros investigados por suspeita de corrupção e outros crimes envolvendo descontos indevidos aos benefícios. Procurada, a defesa de Stefanuto afirmou que não teve acesso ao relatório de indiciamento. As demais defesas ainda não se manifestaram. Trata-se do primeiro relatório final apresentado na operação sem desconto. No total, foram 48 indiciados por crimes envolvendo descontos indevidos de aposentadorias. A investigação dos desvios no INSS foi iniciada em abril do ano passado para apurar a existência de um esquema de descontos indevidos nos benefícios que resultaram em desvios estimados em cerca de 6 bilhões. Eu disse 6 bilhões. A Polícia Federal afirma que Stefanuto, nos cargos de procurador e também presidente do INSS, omitiu-se na fiscalização das entidades associativas em troca de pagamento de propina. Em troca da sua omissão fiscalizatória deliberada, recebeu propinas mensais recorrentes que alcançaram patamar de 250 mil por mês. Pô, era um dinheirinho bom que entrava todo mês, uma grana boa aí. Diante da probabilidade de 97% a 99% de permanência do fenômeno climático El Niño até o início do ano que vem, 7 unidades da Embrapa Clima Temperado, Rio Grande do Sul, florestas no Paraná, pecuária sul no Rio Grande, soja Paraná, suínos e aves Santa Catarina, trigo Rio Grande, uva e vinho Rio Grande do Sul, elaboraram uma nota técnica com recomendações para reduzir riscos na agropecuária da região sul. O material orienta produtores sobre medidas preventivas para minimizar prejuízos provocados por chuvas intensas, aumento da incidência de doenças nas lavouras e outros impactos previstos para diferentes sistemas de produção. Esse cenário é apontado pela Administração Nacional Oceânica e Atmosférica dos Estados Unidos, que também estima em 63% a probabilidade de o fenômeno atingir intensidade muito forte entre novembro deste ano e janeiro de 2027. Para a região sul, a previsão indica aumento de chuvas, maior nebulosidade e temperaturas acima da média durante o inverno, condições que podem afetar diferentes sistemas produtivos. Os centros de pesquisa da Embrapa, responsáveis pela elaboração de nota técnica, compõem a plataforma colaborativa para a mitigação de efeitos climáticos adversos na agropecuária na região sul do Brasil. Um homem morreu após ser puxado por um moedor de cana no interior ali da Redentora, na localidade do sítio Bombardelli, noroeste do estado. A vítima foi identificada como Jean Mário Balim, tinha apenas 27 anos. De acordo com o delegado de polícia responsável pelo caso, Vilmar Schaefer, o homem estava moendo cana de açúcar no momento em que vestimentas foram puxadas pela máquina por volta das 15 horas. Balim trabalhava com a venda de melado em sua propriedade. Segundo a Brigada Militar, a esposa da vítima entrou em estado de choque após o acidente. Ela estava na residência do casal, próximo ao galpão onde a vítima trabalhava. Que coisa mais triste isso aí. O plenário do Senado aprovou nesta terça-feira, em votação simbólica, o projeto de lei conversão da medida provisória 1343, que torna obrigatório o cadastramento das operações de transporte rodoviário de cargas e também reforça os mecanismos de fiscalização do piso mínimo do frete. O texto recebeu alterações pontuais em relação à versão aprovada pela Câmara dos Deputados e segue agora para a sanção presidencial. A MP do frete perderia a validade nessa quinta-feira, amanhã, portanto. Governistas sinalizaram que o presidente da República deverá vetar o trecho incluído pela Câmara de Deputados, que concede anistia às multas aplicadas por decisões administrativas ou judiciais a transportadores de cargas e também motoristas em razão dos bloqueios de rodovias ocorridos em 2022. Durante as articulações, os senadores retiraram do projeto o dispositivo que fixava em R$5.000 o piso salarial para motoristas profissionais do transporte rodoviário de cargas que atuam em longas distâncias. A supressão fez parte de um acordo entre governo e oposição. O presidente do Senado, Davi Alcolumbre, do União, afirmou que a retirada do trecho levou em consideração decisão do Supremo Tribunal Federal, segundo a qual a fixação de pisos salariais deve ocorrer por meio de negociação coletiva, respeitando as diferenças regionais. Meio-dia e 40 e o comercial chegando lá na sua casa.
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2: Obrigado, Jonatas. O tempo aqui em Bancaria é muito bom. Até vou dar uma olhadinha, ver se a temperatura mudou ou permanece inalterada. Eu acho que aumentou um pouquinho. Aqui dentro não tem base. Aqui dentro a temperatura é sempre alta. É, estamos agora, olha só, 16 graus. A sensação é de 14 graus. Negociadores do Brasil dizem que tarifas dos Estados Unidos seria injustiça e debatem até o fim. Negociadores do governo federal firmaram nesta terça-feira a representante comercial dos Estados Unidos, James Greer, que a eventual imposição de novas tarifas sobre produtos brasileiros seria injusta. A reunião ocorreu na véspera do prazo para que Washington anuncie sua decisão sobre a adoção de novas medidas comerciais. O governo do presidente Donald Trump avalia impor uma tarifa de 25% sobre produtos brasileiros após investigação conduzida pelo escritório do representante comercial dos Estados Unidos sobre supostas práticas comerciais desleais do Brasil. Entre as alegações dos Estados Unidos está o sistema de pagamentos PIX, que, segundo Washington, prejudicaria a concorrência de empresas americanas do setor de cartão de crédito. Além disso, o governo americano considera aplicar uma tarifa adicional de 12,5% ao Brasil por validar que o país não combate de forma suficiente o trabalho forçado, medida que também poderá atingir outras nações. O ministro Alexandre de Moraes, do Supremo Tribunal Federal, negou nesta terça-feira pedido de defesa do ex-presidente da Assembleia Legislativa do Rio de Janeiro, Rodrigo Bacelar, para que o político não seja julgado em sessão virtual pela corte. Em março, Bacelar e outros acusados foram denunciados pela Procuradoria-Geral da República pelo crime de obstrução de investigação. De acordo com a acusação, eles teriam vazado informações sigilosas sobre uma investigação de tráfico de armas e droga para a organização criminosa, o chamado Comando Vermelho. O julgamento da denúncia foi marcado para a sessão virtual da primeira turma, que está para acontecer do dia 14 e também dia 21 do mês de agosto, mês que vem, portanto. Após a definição da data, a defesa de Bacelar pediu que o caso fosse julgado presencial para acontecer do dia 14 e também dia 21 do mês de agosto, mês que vem, portanto. Após a definição da data, a defesa de Bacelar pediu que o caso fosse julgado presencialmente. Segundo os advogados, o julgamento eletrônico, no qual os ministros apenas registram seus votos sem debater em plenário, prejudica o exercício da sua defesa. Um homem de 68 anos de idade foi preso em flagrante após tentar matar a própria filha de 32 anos de idade na noite de ontem em Estância Velha, no Vale dos Sinos. Conforme a investigação, ele não aceitava o fim do relacionamento da mulher, nem o fato de ela ter iniciado uma nova união. O caso ocorreu em uma residência na estrada Mauro Luiz, no bairro Morro Agudo. Segundo o relato da vítima e de testemunhas, o homem passou a insultá-la. Em seguida, sacou uma faca escondida sob o casaco. Ao avançar em direção à filha, teria afirmado que iria matá-la. Não entendi bem essa notícia. O pai tinha relacionamento com a filha? Acho que é isso aqui. Diz que barbaridade. O comercial chegando de novo aí na sua casa. Vai pra lá.
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0: A Conab divulgou nesta terça-feira seu 10º levantamento da safra de grãos 2025-2026, que apontou uma redução ainda maior para a área destinada ao trigo nas lavouras gaúchas, 46,3 mil hectares a menos que o projetado um mês atrás no nono levantamento, ou 879,2 mil hectares da recente previsão, 925,5 mil anterior. E também caiu a estimativa, segundo os técnicos de produção, de 2,716 milhões de toneladas para 2,582 milhões de toneladas. Já a produtividade segue mantida, 2.924 quilos por hectare. É uma boa, né? Se confirmados os números projetados pela estatal, a área gaúcha de cereal será 24% inferior à safra do ano de 2025, então com 1.156 ou 1,156 milhões de hectares plantados, além da queda de 22,2% do volume a ser colhido, que no ano passado foi de 3,583 milhões de toneladas, e ainda encolhimento 5,6% na produtividade em 3,93 quilos hectare no ano anterior. O Conselho Federal da Ordem dos Advogados do Brasil protocolou um ofício ao ministro do Supremo Tribunal Federal, Alexandre de Moraes, pedindo que seja assegurada a comunicação entre o senador Flávio Bolsonaro e o ex-presidente Jair Bolsonaro, que cumpre prisão domiciliar. O pedido considera que o senador tem direito a se comunicar com o ex-presidente por ser seu advogado, e que essa comunicação é indispensável ao exercício da natureza técnica da advocacia. O documento foi apresentado após representação encaminhada pelo advogado Flávio Bolsonaro à Procuradoria Nacional de Defesa das Prerrogativas. Nesta segunda que passou ainda, Moraes ordenou a suspensão de visitas de Flávio Bolsonaro a Jair Bolsonaro após o senador divulgar em redes sociais uma carta do ex-presidente. A divulgação foi feita sábado, representa para o ministro do STF desrespeito à determinação de afastamento de Jair Bolsonaro das redes sociais e desvio da finalidade no exercício do direito. Mas eu não entendo mais nada nesse Brasil aqui. O presidente da Câmara dos Deputados, Hugo Mota, do Republicanos, declarou que tem convicção de que foi cumprida a lei com relação à indicação de emendas parlamentares e que reunirá sua equipe jurídica para definir os próximos passos a fazer esclarecimentos ao Supremo Tribunal. As declarações ocorreram na terça-feira 14, após a sessão plenária. E agora, novamente, vamos trazer Leonardo Silveira. Depois ele já pode ir para casa almoçar. Vamos lá, Leonardo.
1: O Hospital Nossa Senhora da Oliveira emitiu um alerta à comunidade sobre um golpe que está sendo aplicado contra familiares de pacientes internados pelo SUS. Criminosos estão entrando em contato com parentes, principalmente das pessoas internadas na UTI, passando-se por médicos da instituição e solicitando pagamentos. De acordo com o hospital, estes golpistas alegam que os valores seriam destinados à realização de procedimentos, exames ou aquisição de medicamentos. A direção da Casa de Saúde reforça, no entanto, que internações e atendimentos realizados via SUS não têm qualquer custo para paciente ou familiares. Pelo menos uma vítima do golpe já foi registrada. Diante desta situação, o hospital orienta que famílias não realizem depósitos, transferências ou pagamentos de qualquer natureza após esse tipo de contato e procurem confirmar qualquer informação diretamente com a equipe do Hospital Nossa Senhora da Oliveira através de seus canais oficiais. Do jornalismo, Leonardo Silveira.
0: Agora são 12h54. Quer que eu diga meio-dia? Então é meio-dia e 54. Agora meio-dia e 55. O Conselho Nacional de Política Energética aprovou nesta terça-feira

0: o aumento temporário do teor obrigatório de etanol anidro misturado à gasolina, que passará de 30% para 32%. A medida terá validade de 180 dias, com possibilidade até de sua prorrogação. Segundo o Ministério de Minas e Energia, a alteração pode reduzir a importação de cerca de 900 milhões de litros de gasolina por ano. De acordo com a pasta, a decisão considera o cenário de instabilidade no mercado internacional de petróleo e também combustíveis e busca ampliar a participação do etanol na matriz energética brasileira. União entre Câmara, CTG, Hospital e Secretaria de Saúde vai ampliar acesso a tomografias. Boa notícia, boa. Assinatura de contrato entre o CTG Porteiro do Rio Grande, Hospital Nossa Senhora de Oliveira, Câmara e a Secretaria Municipal da Saúde realiza durante a sessão que ocorreu no dia 14 e marcou a concretização de um compromisso iniciado ainda em 2025. Conforme destacou o presidente da Câmara, Pingo Rezende, a iniciativa nasceu durante a presidência do então vereador Edmar Biasi, quando a mesa diretora incentivou a CTG a transformar parte do resultado financeiro do Rodeio Crioulo Internacional em um projeto de retorno social para a comunidade. A parceria prevê repasse de 200 mil para a realização de exames de tomografia computadorizada com o objetivo de reduzir e até zerar a fila de espera existente aqui no município de Vacaria. Agora são 12 horas 57, o Jornal do Meio Dia para IMEC tem tudo o que você precisa. 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São 12h58 e agora fiquem com o Clube da Alegria. Tenham todos uma boa tarde.
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Boa tarde para você ligado com a gente, ok? Alô, Maria, aquele abraço. Obrigado, hein, Maria? Tá ligadinha com a gente, tá de aniversário hoje. Parabéns aí para você, né? Alô, Tidão, aquele abraço. Alô, pessoal do Pradense, um abração para vocês. Obrigado, pessoal que tava ali, né, pediu uma música pra gente. Já em seguida vai sair para vocês aqui, começando mais uma tarde de sol bonita aqui em Vacaria. Aquele super abração para você que acompanha a mais popular.

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6: Áries. Você vai precisar ser forte para defender os seus posicionamentos e pontos de vista, ariano. Então não tenha medo de levantar a voz para proteger o seu espaço pessoal, mas faça isso de maneira respeitosa. Lembre-se que podemos dizer o que quisermos, se fizermos isso do jeito certo. Cor do dia é o amarelo, número de sorte 10.
7: Touro.
6: O céu de hoje mostra caminhos abertos aos seus projetos, taurino, principalmente para fazer novas parcerias e contatos para sua vida profissional. É um momento adequado para pensar em novas possibilidades e mudanças importantes na carreira. Cor do dia é o violeta, número de sorte 51.
7: Gêmeos.
6: Saia da rotina e procure se divertir, geminiano, porque os astros mostram que é hora de você buscar por um pouco de descontração. Recarregue suas forças através da meditação ou contato com pessoas queridas e não se deixe abater pelo desânimo. Busque por positividade. Cor do dia é o marrom, número de sorte 38.
7: Câncer.
6: Ouça as críticas que chegarem até você com atenção, canceriano, pois elas trarão pistas importantes sobre algumas atitudes ou comportamentos que têm atrapalhado o seu sucesso. Tire as lições e aprendizados que puder de tudo que escutar. Cor do dia azul claro, número de sorte 30.
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9: Ok, alô,
1: Alô, Servino, grande amigo da gente. Tá ouvindo a programação aí, Servino? Ele e a esposa, né? Aquele abração para vocês também, já se ligando com a gente. Quero mandar um abraço pro pessoal bacana do bairro São Francisco, também ali do bairro Borges, né? Alô, alô, você que tá sintonizado com a gente, também pedindo a sua aqui na programação, né? Alô, Wagner Kramer. Ô, afilhado, velho, tá de aniversário hoje, o Leonardo Lemos também, né? Aniversariante de hoje, parabéns. Alô, Abraão, também vai um abraço pra você, né? Tá ligadinho com a gente aí. Alô, João Amaro, também um abraço pra você, obrigado aí pela audiência, pessoal bacana que tá junto com a gente, né? Juntinho na programação, os aniversariantes, atendendo você, é modão de cabeceira. Alô, Biza, tudo bem? Tá quente hoje, tá bom? Alô, Marlene, um abraço!

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0: Alô, alô, boa tarde, alô, Keno! Tá aí, né? Quem quer uma calha aí pra sua casa, uma gerosa, né? O Keno é nota 10, é, o homem é um funileiro nota 10 aí, né? Aquele abração pra você, Keno, um abraço pessoal do bairro Imperial. Alô, alô, meu amigo Cezinha, lá do Glória, pessoal que trabalha aí com a comida aí, né? É isso aí, pessoal que trabalha ali na cozinha, aquele abraço. Alô, tia Lia, um abraço aí pra senhora, um abraço pro Zezinha também, Cezinha, nosso grandes amigos aí, pai do nosso grande Tidão. Ô, Tidão, esse cabelo aí, Tidão? Tá bonito, né? Tá aí o Tidão, ele que tá com o cabelo comprido aí. Ah, ele quer a música, aquela do cabelo comprido, do aquela da banda... Cabelão preto ali, né? A gente toca aí, Tidão. Tá, vou tocar pra ti depois, né, Tidão? Vamos tocar aí. O Alves, né? Tocamos, né, Alves? O Alves é lá de Bom Jesus. Amanhã tá de parabéns, né? Dia 16 de julho, né? Aniversário da cidade aí de Bom Jesus, já com a grande festa da Gila. Pessoal que quer visitar, é pertinho, tranquilo, devagarinho e sempre, né? Aquele abraço aí pra você. É sorriso lindo, hein, que canta o Cabelão Preto, Tidão. Olha, mandando pra você também, já se ligando com a gente aqui na Mais Popular. Alô, alô, boa tarde.
1: Daí, garotinho, uma boa tarde aí, amigo. Toca uma pra nós o teu critério aí, pra oferecer aí pra minha esposa Cristiane, aí, motorista aqui do Fosco, oficina aí, Rudião, Dega aí, toda a galera aí. Isso aí, garotinho, boa tarde.

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1: Boa tarde, garotinho. Tudo certo? Aqui é o Fábio da Coab. Quero oferecer uma música para minha esposa Andressa, perigosa e linda, e dizer que amo muito ela. E o meu muito obrigado. Valeu!

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1: Boa tarde, garotinho. É o Memo, mais uma vez sintonizado na 96.5 aí. Toca uma do São Francisco para nós curtir e retornando às obras aí, meu amigo. Valeu!

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7: Você ligado aqui na Mais Popular. Boa tarde, garotinho. Tudo bem? Tudo bem? Manda aquele alôzaço aí pra galera aí do Santa Cruz. Um abração. Alô, Verinha. Super abração pra você. Obrigado aí pela audiência também, né? Olha você que tá ligado com a gente. Boa tarde, garotinho. Tudo bem? Tudo bem? Gostaria de pedir a música e oferecer para os colegas da Mazieiro, Suzinho aí, né? Alô, Quicão, Municipal. A música Aprendi a Viver. Essa música é demais. Alô, Toco. Aquele abraço. Todo mundo ligado com a gente aí. Brigadão pela audiência. É sucesso pra você que participa com a gente no WhatsApp. Alô!
8: Boa tarde, meu Ribeiro. Tudo bem, Aneca? Gostaria de ouvir a música com o Bruno Marrone, Porque Chora Assim? Se for atendido, agradeço muito. Obrigado. Um abração aí pra vocês todos da rádio.

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1: Boa tarde, meu amigo garotinho. Por aqui o do Barba. Estamos aqui ligado e sintonizado aí na 96.5 aí. Em cima do tapetão preto aí, em busca de mais uma viajada aí no farelo do pica-pau aí. Gostaria de ouvir aí, ó, uma música. Eu ligo pra você, banda ativa. Se for atendido, meu muito obrigado. Aquele abraço a todos.

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1: Leão. Não exagere na agressividade, leonino. Mesmo se as pessoas conseguirem tirar você do sério nesta quarta-feira, o alerta dos céus para você é que você mantenha a calma e tome cuidado na sua maneira de lidar com as discordâncias. Procure não exagerar nas suas reações. Cor do dia azul escuro, número de sorte 5.
2: Virgem.
1: Não tenha medo de viver finais, virginiano. O céu do dia pede que você pare de insistir em planos e situações que não têm dado bons frutos. Se afaste do que te faz mal e coloque o seu próprio bem-estar em primeiro lugar. Esse é um momento de olhar para dentro. Cor do dia é o cinza, número de sorte 49.
2: Libra.
1: Encontre a energia que você precisa para vencer os grandes desafios através das pessoas que se preocupam com você, libriano. Ouça os conselhos dos amigos e, se possível, deixe que outras pessoas ajudem você a lidar com as situações mais complicadas. Há muita gente ao seu redor disposto a te ajudar. Aproveite. Cor do dia é o rosa, número de sorte 7.
2: Escorpião.
1: Antes de tomar decisões importantes pelos próximos dias, é importante que você pense bem e não aja impulsivamente, escorpiano. Procure enxergar a longo prazo e considere o impacto das suas escolhas na vida das outras pessoas. Talvez seja um bom momento para ouvir opiniões diferentes das suas. Cor do dia é o preto, número de sorte 22.
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0: Ok, juntinho com você também, aqui na mais popular da Vacaria, 96.5, Rádio Esmeralda, chegando em todos os cantos por aí, né? Todas as cidades vizinhas aí, juntinho sempre com a gente aí na programação, né? Olha, mandando aquele abraço pra você também, já se ligando, pedindo a sua. Alô, Paulinho, aquele abraço também ao Carlos, ele que pediu. Ô, garotinho, não esqueça de nós hoje à tarde, né? Não vamos esquecer, não, a gente manda pra vocês também, que estão sintonizados com a gente. Alô!
1: Garotinho, queria pedir uma música, Vamos Dançar, Mulherada. Ofereço para todas minhas amigas, que eu não vou citar o nome, senão deixo alguém para trás. Para todas minhas amigas, lá a Josiane, as amigas dela, lá no hospital, minha filha, as amigas dela, para vocês aí na rádio. Vamos Dançar, Mulherada. É a Nadir.
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1: Fala, meu amigo garotinho, um abraço. Toca, meu amigo velho, uma do Teodoro Sampaio, da tua escolha, amigo velho. Meu amigo Mazeiro, o Valdinei, Toquinho, Cassiano aí, Suzinho aí, meu amigo Desamilto Cigueira, tio Paulo, velho, que tá na escuta aí, amigo Juliano na distância do Banhadal, amigo Adão aí, amigo João do Bar, Tepta Raul, abraço!

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1: Boa tarde, garotinho. Queria a música Noite como Lembrança e queria oferecer para todos do bairro industrial e para todos que estão escutando o programa. Se for atendido, muito obrigada.

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1: Todo mundo junto comigo aí.
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8: Oi, Alô, alô, você também. Alô, boa tarde. Boa tarde pra você que tá se ligando com a gente aí, né? Gostaria de pedir uma música, né, pra a Laís, que está de aniversário hoje. Parabéns, Laís. Um abraço pra você, minha amiga Laís. Olha, atendendo você também no oferecimento da Lumos. 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
9: Boa tarde, meu amigo garotinho. Manda um abraço aí pra gurizada da marcenaria do Carlão aí. Podia tocar data especial aí do Corpo e Alma. Se for atendido, muito obrigado.

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2: Tarde, garotinho. Queria uma música do Pérola Negra, se for possível. Muito obrigado.

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Oi, boa tarde pra você também, se ligando aqui com a gente, a mais popular pra você chegando no seu rádio, é o Clube da Alegria. Opa, garotinho, tudo bem, toca pra galera do Sol, né? Sol Química, último baile, aquele abraço, vamos tocar sim, né? Oi, gostaria de ouvir a música, aí cara metade morango do Nordeste, vamos fazer aí pra você, né? Oferece pra esposa Almira. Opa, brigadão pessoal aí, o Sadi, todo o pessoal bacana de Campestre da Serra, né? Brigadão aí pela audiência. Boa tarde, Milton Ribeiro, gostaria de ouvir a música. Aí, Cabelão Preto, pois ela chegou, né? É pra você, Tidão. Alô, Tânia, aquele abraço, obrigado pra você também, já se ligando com a gente. Já mandei o alô pros Biza, né? Abração ali pros Biza, sempre ligadinhos com a gente. Uma tarde maravilhosa de sol aqui em Vacaria, né? Graças a Deus!

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8: Sagitário. Ouse busque por novas possibilidades, sagitariano. Insistir ou repetir antigas maneiras de lidar com as situações não vai fazer com que você obtenha aqueles resultados diferentes. Pense fora da caixinha e tente novas maneiras de conseguir o que você tanto deseja. Cor do dia é o laranja, número de sorte 41.
9: Capricórnio.
8: Sonhar e planejar é ótimo, mas tome cuidado para não acabar tirando os pés da realidade, Capricórnio. As estrelas indicam que você estará bastante sonhador nesta quarta-feira. Então tenha em mente que os seus planos devem ser sempre possíveis. Dê um passo de cada vez. Paciência. Cor do dia é o roxo, número de sorte 5.
9: Aquário.
8: Você poderá dar bons conselhos a um amigo aquariano. Então olhe com atenção para as pessoas ao seu redor e perceba quem está precisando de ajuda. Volte sua energia também para auxiliar alguém nos próximos dias e você tornará o dia de outra pessoa ainda muito mais feliz. Cor do dia é o verde, número de sorte 21.
9: Peixes.
8: Os planos vão sair um pouco dos trilhos, pisciano, e você vai precisar ser flexível para lidar com as surpresas que surgirem nesta quinta-feira. Sabendo disso, já prepare um plano B e não deixe que os imprevistos incomodem tanto você. Cor do dia é o branco, número de sorte 25.
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10: Ok, abração aí pra você também. Alô, Júnior, tudo bem, Júnior? Tá mandando música pro Boca ali, né? Daqui a pouquinho a gente já manda aquela proteção de tela, o nome da música, né? É, vai puxar o acordeão pra você, o Tarcísio do acordeão, né? Aquele abração aí pra você também, já se ligando com a gente também, pessoal bacana, participando e pedindo o Super MA Super Ventura, junto com a gente, todas as tardes aqui na programação do programa Clube da Alegria, atendendo você também. Alô, Gaspareto, alô, Chácara das Palmeiras, alô, Distrito Industrial 1 e 2, bairro Planalto, alô, boa tarde.
11: Boa tarde, Miltinho, é Cleudas, peço uma música da banda Encanto, qualquer uma delas, meu muito obrigado.

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1: Boa tarde, meu turbeiro. Ademir, manda do São Marino. Preciso te falar quando você tem um tempo para falar de amor.

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5: Ok, aquele abraço para você também, já se ligando com a gente, mandando um alôzaço a todo o pessoal bacana que tá sintonizado aqui na Mais Popular, né? Quero mandar o pessoal que tá ali na Presidente Kennedy, né? O pessoal deu uma ligadinha pra gente e pediu aquele alôzaço ali no edifício, né, que estão construindo aí. Aquele super abraço para vocês aí, né? É um abração todo o pessoal ali, né? O prédio tá alto, tá ligadinho com a gente. Olha, para você que tá tomando uma cervejinha essa hora e tá curtindo o programa, boa tarde!
6: Meu amigo, me roda uma música aí, aquela música muito linda que é Mulher Ilusão. Quero oferecer pro meu amigo Ribas, meu amigo
7: Adão
6: e
7: Sebastião.
6: E o Cabeção. Estamos aqui tomando uma cerveja geladinha. Meu amigo, me roda logo correr, menino do céu.

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1: Boa tarde, garotinho. Vou oferecer uma música aí pra minha esposa, por exemplo, pra minha mãe Rejane, a do Bom do Pecado, a banda ativa aí. E pro meu amigo Jorjão aí, que tá também na banda ativa, tocando aí com os caras aí. E pra quem tá aí na sintonia da Rádio Mirada, que tem aí. Um abraço.

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Ok! Abraço para você também, já se ligando com a gente. Alô, pessoal aí da construtora Delemol de São Marcos, estão ligados aqui na 96.5, aí todas as tardes. Brigadão, pessoal lá de São Marcos, né, trabalhando também em obras, né, mandam um abraço e pedem a música O Pedreiro, do Rainha Musical. É, vai para os pedreiros, né, pessoal bacana da ferragem também, né, também o nosso amigo Servente, todo o pessoal que faz a construção ir pra frente aí, né? Super abraço, obrigado pela audiência!

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1: Boa tarde, garotinho. Aqui é a Andressa da Coab. Eu queria pedir a música Quer Namorar Comigo, do Bruno Marrone. Eu tô pra mandar pro meu marido, Fábio, e dizer que eu amo muito ele. Valeu, garotinho!

0: 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Tá ali pra você também, já se ligando com a gente, Tidão, brigadão, a gente volta amanhã, se Deus quiser, já já, show da tarde com Samir e Giza.
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4:05, é o nosso show da tarde, começando aqui na Rádio Esmeralda. 96.5, vamos na sua companhia até às 6 horas da tarde, 17 graus de temperatura. A produção executiva da Agência do Vigilis, que vamos começando essa quarta-feira macanuda. Louca de especial, o sol tá bonito, tá lá fora, também o céu tá azul, azul tá bom, né? Tá louco de especial. 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Meu amigo Elias, tá aí na nossa companhia. Abraço aí pra você, meu querido. Tudo de bem?

4:10, graças a Deus, aqui com o nosso Show da Tarde na Rádio Esmeralda. Vamos juntos aí, 17 graus de temperatura, trazendo a previsão do tempo para você, hein? Hoje, dia 15 do mês de julho, quarta-feira, temperatura na Macaria 17 graus. O céu segue ensolarado, tarde e noite, temperatura amena, mínima de 10. Amanhã, dia 16 de julho, o dia será de sol com algumas nuvens, temperatura máxima 23, mínima de 11. Informações do tempo com a minha querida Giza Bichinisca, a dama mais linda do rádio. Olha só, Giza, hoje é dia 15, né? Hoje é dia nacional dos clubes, tá? Também é dia internacional do homem. É, também tem dia do homem, viu, Giza? É, não é tão badalado que nem o da mulher, que é dia 8, né, de março. Mas o do homem aí, ó, dia 15 de julho, tá bom? Tá louco de especial. Abraço, meu amigo. Aí também o Elias lá da Cabanha César, né, comparecendo no evento. Ô, tio Elias, abraço aí pra você, meu querido. Só lidando, né? Abraço aí pra ti, guri. Também o Cláudio Miro Vida tá sempre na nossa escuta, meu amigo Cláudio Omar Bittega. Abraço aí pra toda a gurizada ligada com a gente. 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

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Abraço aí para você, menino. 4 horas e 13 minutos, horário oficial de Brasília.

17 horas, 17 graus, temperatura 6:17. É o nosso show da tarde aqui na Rádio Esmeralda, mais popular. 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Continua 0-0, né? Aí, Inglaterra e Argentina. Eu torço e acho que também que vai dar Inglaterra aí em cima da Argentina, tá? Vamos ver o que vai acontecer. Abraço aí pra toda a gurizada ligada com a gente. 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Abraço aí, meu amigo Kiko, comparecendo no evento.

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12: Boa tarde, Samir, tudo bom? É o Elias da Cabanha César. Toca pra nós aí Trança de China com Gil de Freitas. Um abração, Etora, velho. Oferecer pro gordinho.
13: Vamos cantar pra vocês, meus amigos, que estão me ouvindo por esse mundo, velho de Deus.

0: 4 horas e 31 minutos, é o nosso show da tarde aqui na Rádio Esmeralda, ao vivo na Mais Popular. É, o jogo aí continua 0-0, Argentina e Inglaterra. É o nosso show da tarde aqui na Rádio Esmeralda Mais Popular. É, meu filho, vamos ao vivo aí junto com você. Aqui na 96.5, Rádio Esmeralda da Vacaria. 4 horas e 32 minutos, horário oficial de Brasília. 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É Tânia, né, Jesus, que pediu música aqui, né? É, Tânia pediu aí a Mercedita pra curtir. O Miranda lá do Barcelos também tá na nossa companhia. Alô, Miranda. É o nosso show da tarde aqui na Rádio Esmeralda, a mais popular até às 6, na sua companhia.
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6: Boa tarde, Samir e Giza. Queria a música Lembrança com Porca Velha e queria oferecer para vocês aí da rádio e para todos que estão escutando o programa. Se for atendido, muito obrigado.

0: 4h52 é o nosso show da tarde na Mais Popular. Meu amigo Claudomiro Vida tá ligado com a gente, abraço aí pra você. Tá dizendo que vai dar a empate, né? E vai dar pênalti, é isso, né?
1: Quando abre a temporada de rodeio.
0: É, vai dar, vai para os pênaltis, abraço aí pra você, a Giza. Quer escutar o fundo da grota aí, o Claudomiro Vida. Eu acho que a Inglaterra resolve antes, viu? Nem que seja na prorroga, velho. Resolve antes, eu acho. Eu acho. 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
2: Vou pra perto para dar uma bombeada.
0: 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Abraço aí, meu amigo Claudio Miro Vida, tá pedindo aí o fundo da grota.

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11: Aí, meu amigo Samirzão, um abraço pra tu e a Giza, Deus abençoe. Mano Lima da tua escolha, amigo, meu amigo Luiz Hamilton Cegueira. Meu amigo pessoal do Mazeiro, Pedreiro, Valdinei, Toquinho. Amigo João Tomar, Teta Raul. E meu amigo Juliano na Estância do Banhadal. Meu amigo Bigodinho, tio Paulo, um abraço. Campanha, meu verdito.

5:10, é o nosso Paranus, show da tarde aqui na Rádio Esmeralda. Abraço aí pra você ligado com a gente. Olha só, gente. 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Abraço aí pro meu amigo Marcão aí também, da Bateria do Marcão. 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É o nosso show da tarde aqui na nossa Rádio Esmeralda. Essa tarde louca de especial. 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Abraço aí pra rapaziada ligada com a gente. 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O Miranda pediu a música aí, Pau que dá cavaco.

meu mestre Adelar, meu ídolo, meu rei. Esta simples homenagem dos monarcas é a você que tanto fez e está fazendo em prol da cultura gaúcha. Nós devemos muito a você, como tantos conjuntos devem a você e ao teu mano Odeide, que asfaltaram a estrada para os conjuntos trilhar. Parabéns, meu irmão, que Deus te proteja. E nós vamos sempre cantar as tuas músicas, tá?

e após o show, um grande baile no CTG, Felipe Portinho, aonde eu tive a honra e o prazer de tocar na gaita do Adelar Bertucci. A gaita do Odeide era diferente. A sétima fazia uma baixaria do lado de fora. Então os gaiteiros se quebravam quando pegavam a gaita do Odeide. E eu tive a felicidade, então, de tocar na gaita do Adelar. Ele mesmo colocou a gaita no meu colo. Adelar, eu desejo

Nesta terça-feira, dia 31, eu estou recebendo um dos maiores prêmios do estado, o Troféu Guri, o qual, se você me permite, eu quero dividir contigo, porque você seria a pessoa indicada para estar recebendo este prêmio, por tudo que tu fez, pela nossa música, pela cultura gaúcha. Tá, meu irmão? Um forte abraço. E que Deus te proteja, companheiro.

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7: Fala, Samir! Grande abraço aí! Agora dá uma musiquinha pra nós, hein? Bom, João Luiz Correia, qualquer um a teu critério, hein? Estamos escutando aqui na cidade da região de Lages.

0: Pistacocles.
1: Cinco horas e 29 é o nosso show da tarde aqui na mais popular Rádio Esmeralda da Vacaria. A Inglaterra tá vencendo a Argentina aí, hein? 1-0 pra Inglaterra. Abraço aí, pessoal, ligado com a gente aqui no nosso show da tarde, Rádio Esmeralda. 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É o nosso show da tarde aqui na Mais Popular. 16 graus é a temperatura também. 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
9: Boa tarde, Samir. Mandar um alô aí pro Miranda, o Ney, o Paulo, o Raul. Se possível, toca Duelo Grenal.

5 horas e 49 é o nosso show da tarde. A Argentina empatou, hein? 1-1, parece que vai pra prorrogação, hein? Abraço aí pra você ligado com a gente aqui no nosso show da tarde na Rádio Esmeralda 96.5. 15 graus temperatura, obrigado Giza pelo trabalho maravilhoso, obrigado a vocês pela audiência, os nossos patrocinadores, amigos e parceiros da família Show da Tarde. Sempre Deus no coração, Rádio Esmeralda, tá logo de bom, já a gente se encontra aqui no Paradão Sertanejo, depois da Voz Brasil. Tchau, gente, fui!

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3: A Brigada Militar realiza nesta quinta-feira, 16 de julho, a formatura de aproximadamente 300 alunos de escolas locais que concluíram o Programa Educacional de Resistência às Drogas e Violência, PROERD, neste semestre. A soldado Carla Vanin disse que os objetivos centrais do programa vão além das salas de aula. Ela disse que as lições estruturadas, ministradas ao longo dos meses, atuam de forma direta na tomada de decisões, influenciando positivamente a mudança de comportamento e preparando as crianças para dizerem não às drogas e à violência. O soldado Felipe Branco reforçou o sentimento de gratidão pelos resultados colhidos em Vacaria. Segundo o instrutor, é visível a transformação completa na postura de diversos alunos após o contato com os ensinamentos do programa. Ele celebrou a excelente receptividade que o PROERD possui nas instituições de ensino e no ambiente familiar. Para Felipe, essa proximidade reconstrói a imagem do policial militar perante a sociedade. O profissional deixa de ser visto apenas sob a ótica da repressão e passa a ser encarado como um amigo da comunidade, focado em proteger as famílias da drogadição. Em entrevista ao programa Fala Cidade desta quarta-feira, o secretário de Habitação e Regularização Fundiária de Vacaria, Leonardo Zamboni, detalhou importantes avanços nas áreas de saneamento e moradia popular para o município. Entre os principais anúncios estão a distribuição massiva de caixas d'água e o andamento de dois grandes projetos habitacionais estruturados para reduzir o déficit habitacional na cidade. A partir da semana que vem, a Secretaria dá início à entrega de 911 caixas d'água para famílias que se cadastraram junto à pasta nos últimos meses. A iniciativa, realizada em parceria com a Corsã Egea, busca amenizar o impacto do desabastecimento temporário para moradores que ainda não possuem reservatórios próprios em suas casas. De acordo com o secretário, as equipes da prefeitura irão diretamente às casas dos beneficiários para fazer as entregas. Ele ressaltou, no entanto, que a instalação do equipamento ficará sob responsabilidade de cada família. No âmbito da habitação, trouxe detalhes sobre duas frentes de trabalho que devem sair do papel nos próximos 2 anos. Ambas propostas visam atender diferentes perfis socioeconômicos da população de Vacaria. Um projeto considerado arrojado prevê a edificação de 10 torres de 4 andares espalhadas por diferentes bairros da cidade. Cada prédio contará com 16 apartamentos, totalizando 160 novas unidades. Os imóveis terão 2 quartos, banheiro, além de sala e cozinha conjugadas. Outra iniciativa é a criação de um loteamento voltado para a construção de 200 casas no bairro Seminário. Haverá subsídios significativos que resultarão em prestações estimadas em cerca de 70% do valor médio de um aluguel convencional. Zamboni enfatizou que a estratégia do governo municipal é atuar de forma abrangente, garantindo moradia digna a fundo perdido para famílias de extrema vulnerabilidade social já cadastradas, mas também oferecendo alternativas viáveis de financiamento para a parcela da população que possui renda formal e emprego, facilitando o acesso à casa própria para a classe trabalhadora. A Secretaria Municipal de Educação prestou homenagem e reconhecimento a professores aposentados. O ato de reconhecimento aconteceu na manhã de hoje na Secretaria. Ao todo, 40 educadores foram homenageados. 12 deles se aposentaram ano passado e 28 chegaram à aposentadoria em 2026. A homenagem pode parecer um ato simples, mas é uma forma de dizer muito obrigado àqueles que dedicaram boa parte de suas vidas na formação e cuidado das crianças e merecem nosso reconhecimento, disse a secretária de Educação, Adriana Ferreira Boeira. O trabalho tem sido intenso na organização e no lançamento da primeira Festa Internacional da Maçã. O Festival do Balonismo também deve movimentar a comunidade no aniversário de Vacaria. Segundo o secretário de Cultura e Turismo, Neto Ferreira, faltam apenas poucos detalhes para o fechamento total da programação. O espaço de gastronomia terá preferência aos empreendedores locais e o lançamento oficial do evento deve ser no mês de agosto. A expectativa de vida ao nascer aqui no estado atingiu 76,49 anos no triênio 2022-24. Entre as mulheres, o indicador foi de 79,6 anos. Já entre os homens, alcançou 73,3 anos. A diferença entre os sexos foi de 6,33 anos. No mesmo período, cidadãos de 60 anos ou mais passaram a representar 20,6% dos habitantes do estado, enquanto a participação dos jovens com menos de 15 anos caiu para 17,7%. Em 2024, a população estimada do Rio Grande do Sul era de 11.229.915 pessoas. Os dados integram a nota técnica 132, elaborada pelo Departamento de Economia e Estatística, vinculado à Secretaria de Planejamento, Governança e Gestão. A publicação apresenta indicadores sobre dinâmica populacional, expectativa de vida e mortalidade no Rio Grande do Sul, com base em estatísticas vitais e estimativas demográficas. O resultado na primeira chamada do ProUni do segundo semestre deste ano foi divulgado hoje. Os candidatos podem conferir a relação dos pré-aprovados no site do programa. O ProUni é um programa do Ministério da Educação que oferece bolsas de estudo integrais e parciais em instituições particulares de ensino superior. Esta edição conta com 471.304 bolsas, sendo 219.725 integrais e 251.579 parciais. O candidato pré-selecionado precisa comprovar suas informações pessoais, como a renda familiar per capita e o certificado de conclusão de curso em escola pública, por exemplo. Este processo é feito pelas instituições de ensino. Uma das mais antigas e controversas pautas do Congresso Nacional pode finalmente avançar. A redução da maioridade penal de 18 para 16 anos, tema que já motivou mais de 40 propostas de emenda à Constituição ao longo dos últimos 30 anos, voltou ao centro do debate após a Comissão de Constituição e Justiça da Câmara admitir a tramitação de uma nova PEC. O próximo passo será a instalação de uma comissão especial encarregada de analisar o mérito da proposta e elaborar parecer para a votação. A expectativa é de que, após o recesso parlamentar durante o mês de agosto, a matéria avance nas etapas legislativas e, caso obtenha aprovação em dois turnos na Câmara dos Deputados e no Senado, seja promulgada e passe a produzir efeitos. O tema é amplamente conhecido pelos parlamentares e pela sociedade, especialmente diante dos delitos praticados por adolescentes de 16 e 17 anos. Entretanto, ao longo de 3 décadas não foi possível alcançar consenso político. Enquanto setores mais conservadores defendem a redução da idade para a responsabilização penal, partidos de esquerda e o governo federal têm manifestado posição contrária, sustentando que adolescentes em conflito com a lei devem ser tratados prioritariamente sob a ótica da proteção social e da ressocialização. Notícias da Tarde voltará ao ar amanhã, às 18 horas. Fique agora com Marcos Cola Duarte e o Esmeralda nos Esportes. A todos, uma boa noite.
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10: Olá, bom final de tarde para você, amigo ouvinte, ligado na Rádio Esmeralda com o nosso Esmeralda nos Esportes. Estamos no ar para você a partir de agora, contando todas as novidades, trazendo informações, né, opinião, tudo isso e muito mais a partir de agora para você aqui no Esmeralda nos Esportes. 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Muito bem, estamos chegando no Esmeralda nos Esportes, na tarde desta quarta-feira, dia 15 do mês de julho. Sabe de uma coisa, gente? Hoje tivemos mais uma partida das semifinais da Copa do Mundo. Até os 40 minutos do segundo tempo, a Inglaterra estava indo para a final com a França. E a Argentina, depois disso, virou o jogo 2-1, capitaneada por ele, Messi. Algumas coisas fazem a gente refletir. Enquanto estava o 0-0 e a Argentina não fez uma pressão maior na Inglaterra, a Inglaterra foi lá e fez o gol. E sabe o que aconteceu depois da Inglaterra fazer o gol? Recuou absurdamente. Tudo bem, tu tem que fechar a casinha, mas tu não pode recuar absurdamente sem ficar com alguém para dar o contra-ataque, ter a velocidade. E não fez isso. E por outro lado, a genialidade de Messi, isso não vamos discutir, o cara é diferente. E aí eu quero agora trazer algumas informações, algumas reflexões a nós fazermos. Conversando com um grupo de amigos alguns dias atrás aí, e eles me disseram o seguinte: por que o Brasil está vivendo esta condição, esta situação? Porque o Brasil, segundo esse amigo que estava me falando, o Brasil, ele está vendendo seus jogadores muito cedo para a Europa. Tá? E aí eles não têm mais aquela questão da ginga, do drible, das questões que o brasileiro tinha anteriormente e era o diferencial. Muito bem. E é nisso que nós estamos nos apegando, né? Para os fracassos que temos a cada Copa do Mundo, a cada ano, por parte da nossa seleção. Mas eu quero entender que não é isso. E agora explico o porquê. Argentina. Os argentinos vão tão cedo quanto os brasileiros para a Europa, mas não perdem. Não perdem uma coisa chamada raça, vontade e disposição. Aquilo que eles aprenderam na base deles. Não perdem. Então, minha gente, não há desculpa. É nós realmente que estamos ou convocando mal, sem vontade de jogar pela seleção, ou outras coisas que fogem da nossa alçada. A Argentina, eu particularmente não gostaria que a Argentina estivesse na final, tá? Mas ela fez por merecer. Este jogo de hoje, principalmente, ela fez por merecer. Ela foi aguerrida, lutou do início ao fim, correu disposição. Coisa que nós não tivemos com a seleção brasileira, que era um bando de cansados. Era o que parecia. Eu quero e trago dados, já que hoje a gente tem muito a questão do scout, que o Brasil foi uma equipe que correu, teve posse de bola, que conseguiu criar jogadas. E aí você vai me dizer que eu estou errado. Que eu estou errado. Claro, né? A gente sabe que muitos atletas que hoje estão fora do microfone também opinaram semelhante. Ah, muitos dizem, mas você não jogou, não foi profissional. Tudo bem, não, mas quando a coisa está ruim não precisa ser profissional. É? Então, tem isso que a gente está vendo. E só faz a gente refletir e ficar com cada vez mais... mais decepcionado com a seleção brasileira. Eu posso perder, mas eu tenho que ter disposição. Eu tenho que mostrar que eu tenho condições de brigar. Ó, não deu desta vez, mas vai dar na próxima, porque eles estão querendo. O querer que faz a diferença, minha gente. Muitas equipes e muitos atletas não são tão craque quanto outros, tá? Mas eles são mais vitoriosos porque ele tem um fator: disposição, determinação, garra, vontade. Porque, infelizmente, aquele que se acha o craque e a soberba vai para a cabeça, não faz nada e vira um alvo fácil. Então, a Argentina conseguiu o resultado. Parabéns, vai com a Espanha domingo fazer a final. Tá? Domingo tem, então, esta final, onde a Argentina vai tentar o seu tetracampeonato, enquanto que a Espanha, que é o seu bimundial. E aí a gente vai ver, então, como é que vai ficar, né, esta final agora na Espanha. Que história vai ser construída? Digo mais, é sim a última... Copa do Messi, pelo menos, é o que tudo indica, e pouco vamos entender que não seja, né? Mas ele está curtindo muito ela, jogando com vontade, coisa que a gente não viu com alguns atletas que fizeram a última Copa com a camisa da seleção brasileira. 18 horas com mais 18 minutos, temperatura aqui em Vacaria, neste momento, está na casa dos 14 graus, segundo o site de meteorologia, 8 graus vai ser a mínima hoje, amanhã 23 graus, e a gente tem previsão de tempo bom para essa quinta, sexta, sábado, voltando, tendo a possibilidade de chuvas a partir de domingo. Domingo, tá certo, gente? Tem possibilidade de chuva, e esta chuva vai fazer com que muitas coisas sejam mudadas, né? Por exemplo, na área esportiva, nós teríamos neste domingo a decisão da Copa da Federação, jogo da volta lá em Pelotas, entre Brasil de Pelotas e Gramadense, ao qual o Gramadense venceu o primeiro jogo. A Federação Gaúcha de Futebol, já com dados dos centros de meteorologia, que vai ter um volume muito grande de chuva, principalmente nesta região sul do estado, já acabou aí cancelando o jogo e ficando para o dia 22, se eu não estou enganado, tá certo? Então vai mudar a data, possivelmente para quarta-feira da outra semana, se eu não me engano é o dia 22, quarta ou quinta, acho que é quarta-feira, né? Quarta-feira. Então a partir do dia 22 que vai ter a final. Então, gente, veja só, vamos ter aí, né, um volume de chuva muito grande que pode mudar algumas questões, né, no dia a dia da gente, em todos os sentidos. Mas enfim, vamos lá, né, vamos esperar as coisas acontecer da melhor forma possível. Muito bem, vamos para o intervalinho comercial. Depois do intervalo eu volto, porque eu quero trazer informações, mais informações do Glória daí para você. Mais um dia de muito trabalho no Altos da Glória. Tem informações da dupla Grenal, informações do nosso amador, quer dizer, está recheado de destaques para você. Já voltamos.
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0: De volta com o nosso Esmeralda nos Esportes. São 18 horas 23 minutos. 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E o nosso amigo Elias está na audiência aí. Um abraço para você, Elias. E ele falando algo que é bem interessante: o que faltou para a seleção brasileira? Algumas, mas a gente pode enumerar mais ainda. Preparo físico, parece que faltou, porque não corriu. E garra, né? Resume talvez aquilo que a gente falou anteriormente também, né? Garra, disposição, você não tem, olha, sinceramente. Mas, enfim, já tem aquele velho ditado que diz: leite, depois do leite derramar, não adianta chorar. Foi de até engasgar aqui. Depois de o leite derramar, não adianta chorar, né? Fazer o quê? Pessoal, vamos falar para vocês com respeito agora à divisão de acesso. Leão da Serra, o Glória está se preparando para essa competição. O técnico William Campos vem trabalhando com seu grupo de jogadores, pensando nesta competição, já também tendo algumas questões muito bem elaboradas, né, em termos de esboço de equipe. Já dá para a gente observar isso, né, ele entendendo isso. E algo que ontem me chamou a atenção, quando a gente conversou naquela entrevista com o William Campos, ele falou da qualidade dos meninos da sub-20. E está gostando dos jogadores, do que eles estão apresentando, né? Tem 10 meninos que estão treinando da sub-20. Claro que num primeiro momento deverão permanecer 5, mas tem atletas ali que estão rendendo e fazendo algo que é muito bom para ele poder dar até oportunidades, quem sabe, na divisão de acesso a esses garotos aí, né? Isso que é bom. Isso a gente vê muito bem, com bons olhos. E faz me lembrar, por exemplo, do Germano, que está aí nessa equipe do Glória hoje. E o Germano, quando estreou na primeira temporada dele, ele teve uma vez uma entrada num jogo, em uma partida. Foi crescendo. E é assim que acontece no Glória, é assim que acontece no Caxias, no Juventude, no Grêmio, no Inter. Vai entrando aos poucos, né? Dificilmente um jogador vai ser destacar e já ser titular. Não tem extra classe, né, dessa forma assim. Mas construindo, né, o seu espaço, o seu caminho para chegar lá. E hoje não é diferente. A gente está vendo aí uma questão bem interessante da equipe do Glória, que é a versatilidade também dos atletas que ali estão. Jogam uma, duas posições. O é zagueiro, é volante, é lateral, é volante, é jogador que joga do lado esquerdo, direito, joga no meio, mais recuado, mais à frente, enfim, a versatilidade. Isso é algo importante para fazer o Glória, quem sabe, vitorioso nessa temporada. E eu conversei com dois zagueiros hoje, né, daqueles atletas que estão chegando, para a gente falar um pouquinho mais sobre esse plantel do Glória, né? E falei primeiramente com o Jacone, né, que é um atleta que já conhece a divisão de acesso, já atuou na divisão de acesso, e ele pode nos falar exatamente sobre esse momento de preparação, como é que ele está observando, vendo toda essa preparação do Glória para a competição. Jacone, boa tarde.
1: Primeiramente, um prazer estar falando com vocês aqui. A gente já conhece um pouco a competição, né? Sabe que a competição geralmente era disputada um pouco antes, né? E agora Acho que nesse quesito aí a gente ganha em questão dos campos, estar em umas condições melhores, né? Mas perde em questão de que tem muita gente ainda que está em competição na Série D, né? Acho que os grupos ainda estão se formando, mas a gente tá treinando bem, está trabalhando bem, né? A questão muito importante é a força, né? A gente sabe que é um campeonato que exige muito da força, então acho que a gente está fazendo uma boa preparação aí. Tenho certeza que a gente vai chegar muito forte para essa divisão de acesso.
2: Você que no ano passado jogou pelo União Frederiquense, né? Você sabe das condições que é imposta pela própria condição da competição, né? E como é que você encara também essa questão aí de ser um jogo todos contra todos, turno único? Como é que tem que ser trabalhado isso para chegar ao objetivo?
1: Cara, na minha visão, é fundamental a gente arrancar bem, né? Acho que quem começar a competição bem, começar a competição pontuando, eu acho que já sai uma grande vantagem. Ano passado foi da mesma forma, né? E eu acho que mostrou isso, né? Quem começou a competição pontuando, começou bem lá em cima, conseguiu ter vantagem depois lá no final. Então, acho que o fundamental é isso, cara. A gente começar bem, né, esses jogos, esses primeiros jogos aí, conseguir pontuar o máximo possível para depois a gente conseguir avançando da melhor maneira.
2: O grupo que está sendo formado, pelo aquilo que vocês estão vendo, os nomes que já foram anunciados, como é que você vê esse plantel do Glória para a competição e, ao mesmo tempo, essa disputa entre vocês naquele setor ali, que é um setor também fundamental para garantir, né, os resultados, como são chamados xerifes, né?
1: Sim. Não, cara, o grupo muito forte, né? A gente, o presidente aí, quando a gente chegou, ele comentou, são jogadores vencedores, né? Temos jogadores aí que ano passado conseguiram acesso, né? Eu acho que em todos os setores estão muito forte, né? E a concorrência, cara, faz parte de um grupo forte, né? Acho que a gente, todo mundo quer jogar, todo mundo vai brigar pelo seu espaço, né? E eu acho que o importante é ser uma disputa sadia lá dentro de campo, né? A gente ganhar o espaço aqui no treinamento, nos amistosos, né? Eu acho que a gente tem tudo para fazer uma grande competição e o nosso grupo é muito forte, sim.
2: Agora, uma curiosidade, tá? O torcedor me pediu, o nome do atleta é Jacone. Jacone é nome, é um apelido, de onde vem?
1: Não, na verdade é meu nome mesmo, né? Todo mundo pergunta, quando eu chego nos clubes, eles falam, pô, qual é teu nome, né? Não, meu nome é Jacone mesmo.
2: Até porque tem o Alfredo Jacone no estádio do Juventude, que o pessoal associa, né?
1: O pessoal associa, né? Não, mas não tem nada a ver com o estádio, né? Foram meus pais que viram o nome, gostaram do nome e resolveram colocar e ficou aí, Jacone. Diferente.
2: É uma marca, pelo menos é poucos que tem esse nome.
1: Exatamente, né? É um nome diferente, né? Acho que eu não conheço outro Jacone, né? Então, por enquanto, só vi aí eu até agora.
2: Tá certo, seja bem-vindo ao Vacaria.
1: Muito obrigado.
0: Isso aí, o Jacone, né, como ele mesmo diz, é o nome de batismo dele, né, então não tem, é um nome um tanto diferente, poucos talvez sejam. Eu até falei do Alfredo Jacone, mas Alfredo Jacone, que foi atleta do Juventude, hoje leva o nome do estádio lá do Juventude. O Jacone era um sobrenome, né, é o sobrenome, o nome dele era Alfredo, então... Jacone é algo que não é comum, né? nesse mundo aí, este nome. Mas, enfim, apenas uma curiosidade, até fui questionado exatamente por alguns amigos aí com a gente conversando sobre o Glória, e ele me perguntou, e que o nome do atleta ali é Jacone, ou é apelido dele, como é que saiu e tal. Então tá respondido aí. Gente, ele falou em amistosos para ajustar, e eu já dei um spoiler antes, dizendo que a gente vai ter, o Glória vai ter amistoso contra a equipe do Gaúcho de Passo Fundo. Está programado esse amistoso para acontecer na próxima semana, né? Era para ser domingo, foi adiado para ser na segunda-feira. Mas tem um detalhe muito importante neste momento, é a condição do tempo. Sites de meteorologia dizem que a gente pode ter um volume grande de chuva. Bem, isso pode acontecer em algumas regiões do estado do Rio Grande do Sul. Certo? Isso pode ser na região sul, na norte, nordeste, sudeste, noroeste, enfim, né? Então, depende muito. Se aqui tiver um volume grande de chuva, até pode ser cancelado o amistoso, isso na segunda-feira. E para o dia 25, que seria ou que será em Vacaria o amistoso, também vai depender toda desta situação do tempo. Corre o risco do Glória estrear na divisão de acesso sem amistoso? Corre. Sim. Se o tempo não colaborar, como é que vai fazer jogo amistoso? Até porque você vai... Primeiro, integridade física dos atletas, né? Tem que ser preservada. Segundo, a condição dos gramados. Você tem que ter uma preservação também para começar, no mínimo possível, em condições de jogar futebol. Então, tem esse fator também. Senhores, são 18 horas com mais 34 minutos. Eu conversei com outro zagueiro do Glória. E esse outro zagueiro é o Vitor Lotz. Zagueiro jovem também, mas que chega com já um conhecimento da divisão de acesso. Também já atuou por outras equipes na divisão de acesso, né? E está fazendo aí um início de trabalho também muito intenso com os demais. É isso mesmo, Vitor Lotz. Boa tarde.
3: Boa tarde a todo mundo aí que está nos escutando aí. Então, a expectativa é melhor, né, para essa temporada aqui. Seria ideal fazer o dever de casa, né, na primeira partida, continuar trabalhando forte.
2: Bem, a gente sabe que o Glória é uma equipe que ela, neste ano, completa seus 70 anos. Ela tem por objetivo brigar pelo acesso. Isso já foi passado para vocês quando da apresentação, mas como é que chega para o atleta no trabalho, no dia a dia, isso também, em termos exatamente de responsabilidade?
3: Cara, isso é um peso que a gente carrega, né? De trazer a felicidade para o nosso torcedor aí. 70 anos, né, do clube, uma história de vida aí, então acho que o que a gente poderia dar para eles é esse campeonato, esse acesso, e ser campeão também, né, é um dever de casa, bem feito.
2: Já atuou pelo Brasil de Farroupilha, essa foi a tua primeira participação na competição, conta um pouquinho da tua história pra gente.
3: Não, minha primeira vez que eu joguei o acesso foi pelo Veranópolis, 2024, joguei pelo Veranópolis, depois voltei pro Brasil, 2025, eu joguei bem, aí fui jogar lá no Paraguai. Uhum. Joguei no Paraguai, fiz um campeonato bom também. Aí fui pro Itapirense agora, início do ano, joguei a E3 e agora retornei pro acesso.
2: É uma disputa, tava conversando até com o Jacone, é uma disputa sadia, bem interessante de vocês naquele setor ali da zaga, né?
3: É uma disputa bem forte, né? Tem que estar bem mentalmente, fisicamente e pronto para jogar, né? A oportunidade ela vem, ela não avisa.
2: Exato. Bem, seja bem-vindo à Vacaria e que seja com esse acesso que tanto a gente deseja, vocês também querem.
3: Muito obrigado aí, pode deixar que a gente vai dar o retorno pro nosso torcedor aí.
0: Exatamente, o torcedor quer esse retorno que está sendo falado e prometido pelos jogadores do Glória. É uma temporada ímpar, né? Sou repetitivo, os 70 anos, ele é emblemático, né? 70 anos de uma história que começou lá atrás e que hoje, com certeza, vai fazer com que o Glória chegue mais firme, mais forte, mais consolidado, se tiver um acesso. Aqui é o grande objetivo. O torcedor do Glória, ele já, há algum tempo, ele deseja retornar à primeira divisão. Infelizmente, a gente teve o descenso em 2016, uma equipe foi formada numa condição até muito interessante, mas ela não deu a liga para permanecer. E era um ano, gente, que desciam três equipes. Caso fossem apenas dois, o Glória estaria mantido na primeira divisão aquele ano. Enfim, né? Então é um momento de refletir, repensar, né? E procurar ser mais assertivo possível. E é isso que está acontecendo, né? Glória que ainda falta chegar a muitos jogadores, né? Tony Júnior, Alisson Mira, Biteco, Parisotto, também o Vitor, também que não chegou ainda, o outro zagueiro, o Vitor, né? O Vitão para alguns, ou como é chamado por alguns, enfim. Mas falta chegar. Ainda a direção está negociando com um goleiro, com um centroavante. Existe a possibilidade de, quem sabe, até mais um meia vir, né? O Vitor Carvalho, o Vitão, como eu falei, né? E então são de 6 a 8 atletas que poderão estar chegando à Vacaria e deverão chegar. Alguns até sexta ou sábado devem estar em Vacaria. Outros demoram um pouco mais ainda porque estão em competição. Mas até a estreia na divisão de acesso, 90% do plantel estará aqui. Não dou 100% porque alguns ainda deverão estar atuando por alguma outra equipe. Então existe esta possibilidade também, tá certo, gente? Importante a gente destacar isso, porque não é um privilégio do Glória, nesse sentido, ainda de estar fazendo a formação da equipe. Não, muitos estão ainda acontecendo e fazendo isso, né? Muitos. Temos, por exemplo, equipes como o próprio União Frederiquense, o próprio Passo Fundo. Tem jogadores contratados que ainda não chegaram e vão chegar logo ali na frente. Então, é bom a gente falar sobre isso, e vai acontecer, vai estar acontecendo para muitos esta condição aí também. Senhores, agora são 18 horas com mais 39 minutos. Temperatura aqui em Vacaria neste final de tarde, início de noite de quarta-feira, já está na casa dos 13 graus centígrados. Para amanhecer esta quinta-feira, vamos ter uma mínima de 7, 8 graus aí. Amanhã a temperatura pode chegar até os 23, 24, 25 graus. É muito alta para a época do ano, né? Mas é a temperatura que a gente pode ter amanhã. E depois, sexta-feira, para 25, 26, no sábado podendo chegar até 30 graus, ou próximo a 30 graus, gente. É isso aí. Tá bom? Muito bem, vamos para o intervalo comercial. Depois eu quero trazer mais informações para você. Falar, por exemplo, meu amigo, minha amiga, Dupla Grenal tem mudanças, tem novidades, chegadas, saídas, tudo isso e muito mais. A gente já volta para trazer informações para você, então.
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Olha aí, gente, agora são 18 horas com mais 43 minutos. Estamos no ar, o Esmeralda nos Esportes. 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Pessoal, hoje à tarde, agora, por volta de 5 horas, a Federação Gaúcha de Futebol deu a tabela detalhada da divisão de acesso nessa primeira fase da competição. O Glória vai estrear, então, no dia 1º de agosto. É um sábado, tá? Sábado, 1º de agosto, o jogo será em Santa Cruz do Sul, nos Plátanos contra o Santa Cruz, jogo das 3 da tarde. Já na quarta-feira, o Glória joga em casa, está marcado aqui para as 19 horas, mas pode mudar esse horário, né? Vai depender também de alguns acertos, pode vir para as 20, enfim, vai depender por parte da federação e do time mandante. Glória e Passo Fundo. Já na terceira rodada, o Glória vai jogar na cidade de São Leopoldo contra o Aimoré, também num sábado. A princípio está marcado para o sábado. Já na quarta rodada, o Glória vai estar jogando contra a equipe do Guarani, né, de Venâncio Aires, em casa. Vai ser um domingo, o Glória vai estar jogando em casa, portanto, 3 da tarde. Vai jogar depois o Glória, fora de casa, contra a equipe do Pelotas, uma quarta-feira, previsto para as 19 horas. Tem na sequência, no final de semana, o Glória jogando fora de casa contra o Lajeadense, na Arena Alve Azul, lá em Lajeado. Volta a jogar na quarta-feira em casa, em Vacaria, contra o Esportivo. E aí, minha gente, o Glória no final de semana, no sábado, está marcado aqui, joga contra o Veranópolis no Altos da Glória, 15 horas. Por outro lado, tem na quarta-feira, né, lá no dia 2 do 9, o Glória jogando na cidade de Passo Fundo contra o Gaúcho. Já no final de semana, então lá no dia 5 ou 6 do 9, o Glória vai jogar fora de casa, né, no domingo em Bagé, lá no Pedra Moura, contra o Grêmio Bagé. Joga depois o Glória numa quarta-feira na cidade de Vacaria, no Altos da Glória, contra o União Frederiquense. No dia 12 do 9, o Glória vai estar jogando contra a equipe do... No dia 12, o Glória vai jogar em casa contra o Brasil de Farroupilha. Jogando depois, numa quarta-feira, também, né, dia 16 do 9, esta partida do Glória vai ser contra o Brasil de Pelotas fora de casa, na quarta-feira, no Bento Freitas. E no final de semana, sábado, está previsto o jogo do Glória para ser em Vacaria contra o Gramadense. Daí todos os jogos seriam no sábado. Pelo menos é a previsão que tem nesse momento. Depois, nos dias 26 ou 27, primeiro jogo das quartas. No dia 3 ou 4 do 10, o segundo jogo das quartas. Nas semifinais, previsto para os dias 10 ou 11... 17 ou 18, e as finais 24 e 31 do 10, terminando no mês de outubro, então. Esta é a condição que se tem. Falo para você agora da dupla Grenal. Quero começar informações destacando o Internacional, que está liberando, ou já liberou, o Bruno Tabata para o Catar. Já viajou fazendo exames, né? O Inter não vai ganhar nada com a liberação dele, mas alivia a folha salarial. Ele ganha em torno de R$700 mil no Internacional. E aí o Inter alivia também na folha. Inter que contratou o Matheus Cunha, goleiro que vem do Cruzeiro, e é uma condição assim que chama atenção. Ninguém confia no cara. Aí um influencer do Inter disse: vivia esse mesmo momento o reserva que veio do Flamengo no início dos anos 2000 e se transformou em um campeão mundial, Klemer.
Vamos ver. Né? Mas ele vem, a princípio, por empréstimo até o final do ano que vem. Também tem outra questão. O Bruno Gomes está sendo observado e há quem diga que querem contratar ele, né, no mercado europeu. Se isso acontecer, o Internacional terá um desfalque talvez muito grande, porque é um jogador que hoje, né, na lateral direita, é o cara do Internacional. Os outros laterais direitos do Internacional, infelizmente, não estão vivendo um bom momento. E o Grêmio, gente? O Grêmio está se preparando para o confronto que vai ter já, né, neste próximo dia 17, agora sexta-feira, jogando contra o Mirassol, a sexta-feira às 8 da noite, lá em Mirassol, né, no Maião. É o Grêmio que acertou agora definitivamente com o lateral direito do Goiás, né, jogador aí vai vir para o Grêmio, o Caíto, né, o Diego Caíto. Grêmio que tentou, acertou o empréstimo do lateral direito com o Goiás e o assina por um ano. O Clube Gaúcho compra 30% dos direitos econômicos do atleta por R$3 milhões. Para ter em definitivo, vai ter que pagar mais R$2 milhões até dezembro por mais 20% e aí fica com 50%. E as apostas do Grêmio também nesse sentido. Grêmio que aceita a oferta do Shakhtar, né, pelo Gabriel Meck, e pode estar acontecendo então a venda do garoto aí. €12 milhões, mais de R$69 milhões, que vão entrar nos cofres do tricolor. Com a venda do Vieri e também do MEC, o Grêmio vai ultrapassar, quase chegar, né, a 160, 170 milhões em venda em dois jogadores. Valores que vão ajustar muito e ajudar muito para o Grêmio nessa sua caminhada. E é com certeza, né, um momento muito interessante do Grêmio, né, e Grêmio que agora quer começar ou recomeçar o campeonato de uma forma diferente da que foi, né, a primeira fase da competição, o primeiro semestre, onde realmente sofreu e sofreu muito. Por isso precisa fazer algo diferente aí o Grêmio, perdendo jogadores que deram resultado, Vieri e o MEC, e trazendo outros jogadores aí que são apostas de uma certa maneira de pensar. Mas, por outro lado, a direção acredita muito no trabalho do Luiz Castro, que ele encontra com os jovens que estão aqui no Grêmio, né, consiga fazer que as coisas aconteçam da melhor forma possível, classificando numa Copa do Brasil, na Sul-Americana, nos playoffs, no Brasileiro. E o Grêmio também, né? Quando trouxe o Giovani, para mim, gente, ele pensa o seguinte: não vou renovar com a Muso, trazendo o Giovani. Ó, o Giovani vai ganhar R$400 mil. Aí até a gente brincou aqui no Esmeralda nos Esportes, segunda-feira, com o Leonardo e o Juliano Branco. Ah, é um bom salário, né? Mas o Amuso ganha 1 milhão, gente. E que é 1,5 milhão. Então, hoje, os 400 mil para a Série A de Campeonato Brasileiro está se tornando um dinheiro até baixo, né, perante outros. Mas, enfim, né, são detalhes que a gente traz para você. Quero destacar para você algumas informações agora também do nosso esporte amador. Final de semana, o tempo colaborando, teremos rodada do Campeonato Amador Futebol de Campo. Importante nós destacarmos que vai ter aí, né, essa competição, a Série A, depois também de algum tempo que não tivemos, né? Mas eu quero destacar para você algumas informações antes. Torneio Municipal de Basquete 3x3 e as inscrições estão abertas até o dia 27 desse mês de julho. Tá certo? Então faça o quanto antes a inscrição da sua equipe. A Taça Cidade de Futsal Feminino, Torneio Municipal de Basquete 3x3 e as inscrições estão abertas até o dia 27 desse mês de julho.
Tá certo? Então faça o quanto antes a inscrição da sua equipe. A Taça Cidade de Futsal Feminino tem jogos da semifinal acontecendo nesse dia 17, sexta-feira. Barcelona jogando contra a Águias Futsal e o Arsenal Futsal encarando a equipe do Atlântida. E no domingão teremos aí os jogos que vão estar acontecendo do Campeonato Amador Série A, desde que o tempo permita. Rio Branco enfrentando Tigres, no primeiro jogo às 13h30, lá no campo do Simva. Na sequência, o Arsenal encara a equipe do Avaí. No campo do Cristal, teremos às 13h30, Atlético Imperial jogando contra o Real Madrid e tem ainda União, Chico Mendes e Cristal. Campo do Brasil, às 1h30, Borrachos e Ponte Preta A. Na sequência, o Águia Tricolor e o Cavaleiros. Jogos da Série A deste final de semana. Com certeza vai ser um grande evento, né? O pessoal vai estar fazendo bonitaço aí para estes jogos, né? E, é claro, amanhã tem vôlei.

misto, Lunáticos enfrentando Certeza, vai ser um grande evento, né? O pessoal vai estar fazendo bonitaço aí para estes jogos, né? E é claro, amanhã tem vôlei misto, Lunáticos enfrentando Zebrões, conexão, né? O pessoal vai estar fazendo bonitaço aí para estes jogos, né? E é claro, amanhã tem vôlei misto, Lunáticos enfrentando Zebrões, conexão e Asa do Sul serão aí os jogos que estarão acontecendo amanhã. E vai começar segunda-feira aqui em Vacaria o W75. É uma competição de tênis internacional, mais de 19 países estarão representados aqui em Vacaria, né, com

não tem custo. Não tem custo nenhum para você ir lá, tem arquibancada, vê o jogo, leva o seu mate, confere, tem praça de alimentação, se você quiser passar alguns momentos com a família lá, também. A partir de segunda-feira, tá certo, minha gente? É o lembrete que eu faço e trago para você também. Muito bem, estamos chegando ao final de mais uma edição do nosso Esmeralda nos Esportes, aqui pela 96.5, agradecendo a todos, né, que estão... aí na nossa companhia. Obrigado, Jonathan Dutra, a Point Car Automóveis. Lembro para você, tá chegando Voz do Brasil, depois tem Samir Beckert e Giza Vitininski no Paradão Sertanejo, sequência KM93 com Samir Goulart. A todos uma boa noite, um grande abraço.

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2: Olá, boa noite.
1: Boa noite para você que nos acompanha em todo o país.
2: Quarta-feira, 15 de julho de 2026.
1: Vamos ao destaque do dia na Voz do Brasil.
2: Vacinação em gestantes.
1: Imunização de grávidas pelo SUS reduziu casos graves de bronquiolite em bebês menores de 6 meses.
2: Os dados são do Ministério da Saúde. Natália Koslick.
3: Até agora, mais de 1.200.000 doses da vacina contra a bronquiolite foram aplicadas no país.
1: Você vai ouvir também prova de vida.
2: Quem precisa fazer comprovação no INSS está recebendo aviso do governo federal.
1: Fique atento, a mensagem não solicita dados do cidadão. Márcia Fernandes.
4: Não são enviados links, nem são solicitados dados como CPF ou endereço.
2: E ainda, novas regras de publicidade para bets começam a valer sexta-feira.
1: Está proibida a veiculação de análises sobre eventos esportivos que induz a realização de apostas.
2: Também está vedada a divulgação para crianças e adolescentes. Nazi Brum.
5: Entre as principais regras da portaria publicada no último dia 10, está a divulgação de advertências ao apostador sobre os riscos de apostas online.
1: Hoje, na apresentação da Voz do Brasil, Mariana Jungmann e Luciano Seixas.
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1: A vacinação de gestantes no SUS contra bronquiolite reduziu pela metade os casos graves da doença em bebês.
2: Os dados foram publicados esta semana pelo Ministério da Saúde.
1: Essas e outras vacinas presentes no esquema vacinal das gestantes ajudam a evitar internações e óbitos de mães e de seus bebês.
3: A vacina contra o vírus sincial respiratório, principal causador da bronquiolite, protege o bebê ainda durante a gestação até os primeiros meses de vida. É esse o período em que o risco de complicações respiratórias é maior. A obstetra Michele Egídio explica como funciona o mecanismo de imunização nessa fase da vida.
6: Vai passar anticorpos para a criança, mas não necessariamente ela vai conseguir impedir que a criança não tenha doença, mas vai impedir as formas mais graves, as que exigem internação. Então a criança já vai ter algum tipo de imunidade ao vírus, então vai ter uma doença um pouco mais leve do que normalmente ela teria se a mãe não tivesse se vacinado.
3: Disponível na rede pública desde dezembro, a vacina contra bronquiolite é indicada a partir da 28ª semana de gestação. Assim que completou o tempo necessário, a técnica de enfermagem Fernanda Larissa da Silva compareceu a uma unidade básica de saúde para garantir sua proteção e de sua bebê.
7: Essencial, tanto para mim quanto para a criança. Não ter que ficar indo direto ao hospital e a saúde dela está íntegra, a minha também.
3: Até agora, mais de 1.200.000 doses da vacina contra a bronquiolite foram aplicadas no país. De acordo com dados publicados essa semana pelo Ministério da Saúde, a vacinação de gestantes no SUS levou à redução de 52% dos casos graves da doença entre bebês com menos de 6 meses. O calendário vacinal de gestantes contém ainda outros imunizantes, como destacou a diretora substituta do Departamento do Programa Nacional de Imunizações, Ana Catarina de Melo Araújo.
8: Nós temos a vacina DPTA, que é a vacina que protege para coqueluche. Ela deve ser realizada a partir da 20ª semana de gestação. A vacina hepatite B, que é uma vacina que nós fazemos desde a infância, mas existem ainda algumas gestantes que não receberam. Então é importante receber a vacina contra a influenza, que ela é anual, e a vacina também da Covid-19. Então são doenças que quando acometem as grávidas, elas têm um comprometimento importante, levando à internação e óbito.
3: Caso a gestante tenha perdido alguma das doses no tempo recomendado ou tenha quaisquer outras dúvidas, basta procurar a unidade de saúde mais próxima de casa com a caderneta em mãos para verificar sua situação junto aos profissionais de saúde. Reportagem Natália Koslick.
2: E neste mês, a saúde bucal também está em pauta.
1: É o Júlio Neon, que alerta para os cuidados diários e prevenção de doenças bucais.
2: O Sistema Único de Saúde oferece atendimento básico e especializado.
9: O Júlio Neon chama a atenção para a importância dos cuidados com a saúde bucal e da prevenção de doenças. Entre as principais recomendações estão escovar os dentes com creme dental fluoretado pelo menos 3 vezes ao dia, usar fio dental diariamente, reduzir o consumo de alimentos com alto teor de açúcar, evitar o uso de produtos derivados do tabaco e moderar o consumo de bebidas alcoólicas. Também é indicado procurar atendimento odontológico sempre que houver sinais, como dor persistente, feridas na boca que não cicatrizam, sangramento nas gengivas ou dificuldade para mastigar. Pessoas que utilizam próteses dentárias devem manter a higienização adequada e realizar acompanhamento periódico. Quem precisar de atendimento odontológico pelo SUS deve procurar a unidade básica de saúde mais próxima de casa. Quando necessário, o paciente será encaminhado para atendimento especializado, conforme a organização da rede de saúde do município. Graziela Mendonça, para a Voz do Brasil.
1: Você já ouviu falar em soroterapia? A técnica consiste na aplicação de vitaminas e outras substâncias diretamente na veia de pessoas saudáveis.
2: E é usada em casos de desidratação ou em casos em que a pessoa não consegue receber nutrientes pela alimentação.
1: Mas tem gente buscando tratamento para aumentar energia e até rejuvenescimento.
2: Cuidado com essas promessas milagrosas de detox ou imunidade instantânea que aparecem na internet.
1: A Anvisa alerta, nenhuma evidência científica comprova esses benefícios.
10: A Agência Nacional de Vigilância Sanitária, Anvisa, alerta que a soroterapia não substitui tratamentos médicos nem oferece benefícios comprovados para aumentar a imunidade, rejuvenescer, promover desintoxicação ou melhorar o bem-estar de pessoas saudáveis. O procedimento só deve ser realizado em casos com indicação clínica e sob orientação de profissional habilitado. A soroterapia consiste na aplicação de vitaminas, nutrientes e outras substâncias diretamente na veia. Segundo a Anvisa, esse tipo de tratamento é indicado apenas em situações específicas, como pacientes desidratados, internados ou que não conseguem receber nutrientes pela alimentação. A agência também chama a atenção para os riscos do excesso de vitaminas, que pode provocar náuseas, vômitos, dores de cabeça e alterações no funcionamento do fígado e dos rins. A Anvisa esclarece que não existe cosmético injetável. Produtos aplicados por injeção devem ser aprovados como medicamentos ou dispositivos médicos. Claudimário Carvalho, para a Voz do Brasil.
2: A Previdência Social vai realizar atendimentos em todo o país nesse fim de semana.
1: O serviço será destinado à realização de perícias médicas e avaliações sociais, etapas obrigatórias para concessão de benefícios.
2: Ao todo, são 20.900 vagas em todo o país.
1: Para ser atendido, o cidadão precisa agendar pelo site ou aplicativo Meu INSS ou por ligação para a Central 135.
2: Mais informações em gov.br/INSS.
1: Vamos falar agora de um dos serviços do INSS, a prova de vida.
2: Ela é feita de forma automática por meio de informações das bases governamentais.
1: Mas os beneficiários que não foram identificados estão sendo informados por meio de mensagens de WhatsApp enviadas diretamente pelo governo federal, que precisam fazer a comprovação de vida.
2: E um aviso importante, o Instituto não envia mensagens solicitando CPF, telefone, reconhecimento facial ou qualquer outro dado pessoal para a realização da prova de vida.
11: A prova de vida do INSS é um procedimento para confirmar que o beneficiário de aposentadoria, pensão ou outro benefício continua vivo. Com isso, são evitados pagamentos indevidos. Hoje em dia, a prova de vida é feita de forma automática, cruzando a base de dados. Mas se o beneficiário não for identificado nesse cruzamento, ele é avisado que deve fazer a prova de vida por meio de mensagem de WhatsApp. A autenticidade da informação vacinação é garantida por um selo azul de conta verificada. O banco que paga o benefício também envia notificação pelo aplicativo ou pelo extrato bancário. Mas é preciso ter atenção. A mensagem enviada apenas comunica da necessidade da realização da comprovação de vida. Não são enviados links, nem são solicitados dados como CPF ou endereço. Como ressalta a presidente do Instituto Nacional do Seguro Social, INSS, Ana Cristina Silveira.
12: O INSS não liga, não envia servidores à casa dos beneficiários e nunca solicita dados pessoais, senhas ou qualquer tipo de pagamento para realizar a prova de vida. O Instituto também não pede CPF, endereço, dados bancários, nem envia links para atualização cadastral.
11: Para fazer a prova de vida, basta comparecer à agência bancária onde recebe o benefício levando um documento oficial com foto. Não é preciso ir numa agência do INSS. Em caso de dúvida, procure os canais oficiais no telefone 135 ou pelo site meu.inss.gov.br. Reportagem Márcia Fernandes.
1: Começou hoje o pagamento do sexto lote do abono salarial.
2: Saiba quem tem direito e como consultar o benefício.
13: Cerca de 4,3 milhões de trabalhadores podem receber, a partir desta quarta-feira, 15 de julho, o sexto lote do abono salarial referente ao ano base de 2024. O valor do benefício varia de R$ 136 a R$ 1.621, de acordo com o número de meses trabalhados com a carteira assinada em 2024. Tem direito ao abono quem está inscrito no PIS/PASEP há pelo menos 5 anos, recebeu remuneração média de até R$ 2.766 por mês em 2024, trabalhou com carteira assinada por no mínimo 30 dias no ano base e teve os dados corretamente informados pelo empregador no E-Social. Os trabalhadores podem consultar se têm direito ao benefício, o valor e a forma de pagamento através da Carteira de Trabalho Digital ou no portal gov.br. O valor ficará disponível para saque até 30 de dezembro de 2026. Por decisão judicial, trabalhadores dos municípios mineiros de Juiz de Fora, Ubá e Matias Barbosa também recebem o benefício nesta quarta-feira. Em caso de dúvidas, o atendimento pode ser feito pelo telefone 158 na Superintendências Regionais do Trabalho e Emprego ou pelos canais oficiais do Ministério do Trabalho e Emprego. Thaís de Araújo, para a Voz do Brasil.
1: O setor de serviços atingiu 1,9% de janeiro a maio deste ano, frente a igual período do ano passado.
2: É o que mostram dados divulgados hoje pelo IBGE.
14: Esse indicador mostra o ritmo de atividades no dia a dia do país, como serviços de transporte, tecnologia, restaurantes e hotéis. Na comparação com maio do ano passado, o crescimento foi de 0,4%. No acumulado de janeiro a maio, na comparação com o mesmo período do ano passado, o resultado mostra um avanço de 1,9%. Nesse mesmo indicador, acumulado de janeiro a maio, o destaque positivo ficou com o setor de informação e comunicação, que subiu 6,2%. Já o acumulado nos últimos 12 meses ficou em 2,6%. E na comparação direta de maio com o mês anterior, o segmento de tecnologia não teve variações, mas outras atividades conseguiram crescer e ajudaram a assegurar o ritmo do setor, como detalha o gerente da pesquisa mensal de serviços, Rodrigo Lobo.
15: No campo positivo, os profissionais administrativos e complementares lideraram os ganhos, impulsionados pela parte de agenciamento de espaços de publicidade, serviços de engenharia e locação de automóveis. O segundo impacto positivo em termos setoriais ficou com os serviços prestados às famílias, que avançaram 0,2%, impulsionado pela parte de restaurantes.
14: O volume de serviços no Brasil recuou 0,4% em maio, após ter registrado alta de 1,1% em abril. Reportagem Luciana Colares de Holanda.
1: projeção de crescimento da economia brasileira para este ano se manteve em 2,3%, segundo o novo boletim macrofiscal apresentado hoje pelo Ministério da Fazenda.
2: Dentre os fatores externos que devem contribuir para a projeção estão a retomada dos conflitos entre Estados Unidos e Irã e a instabilidade dos preços do petróleo e a possibilidade de novas pressões sobre a inflação global.
1: A equipe econômica também revisou a expectativa para a inflação deste ano.
2: A estimativa passou de 4,35% para 5,1% em 2026, enquanto a projeção para 2027 foi ajustada de 3,5% para 3,6%.
1: De acordo com o boletim, a principal pressão continua vindo da alta dos alimentos e do setor de serviços.
2: A secretária de Política Econômica, Débora Freire, destaca como a instabilidade no mercado externo impacta a atividade econômica brasileira.
16: Basicamente, continuamos no cenário de desafio global da crise do petróleo, que tem gerado aí impactos generalizados sobre inflação e crescimento. Para o cenário de PIB, estamos mantendo a projeção de crescimento em 2,3%.
1: Estão abertos até amanhã editais da Conab para aquisição de alimentos destinados à população em situação de insegurança alimentar e nutricional.
2: São produtos como açúcar, arroz, café, carne bovina, feijão, fubá, óleo e farinha.
1: Ao todo, serão adquiridas mais de 800 toneladas de alimentos.
2: Esse volume será disposto em cestas, para então ser entregue à população, como explica Ana Rita da Costa Pinto, superintendente de abastecimento social da Companhia Nacional de Abastecimento.
17: Por meio desses editais, a Conab vai receber propostas de organizações da agricultura familiar que tenham interesse em fornecer esses alimentos. Com o recebimento dessas propostas, será possível montar mais de 37 mil cestas de alimentos nas unidades armazenadoras da Conab em Mato Grosso, Mato Grosso do Sul, Rio Grande do Sul, Santa Catarina e Paraná. E também vamos conseguir adquirir cestas já montadas, mais de 21 mil cestas já montadas.
1: As compras serão executadas pela plataforma Contrata Mais Brasil, com resultado previsto ainda para este mês.
2: A portaria que regulamenta a publicidade das casas de apostas online, as bets, entra em vigor no próximo dia 17.
1: Entre as mudanças está a proibição de utilizar estratégias ou análises sobre eventos esportivos para induzir a realização de apostas.
2: Também está vedada qualquer divulgação direcionada a crianças e adolescentes.
1: A fiscalização será feita pela Secretaria Nacional do Consumidor, do Ministério da Justiça e Segurança Pública.
18: A portaria conjunta dos Ministérios da Fazenda e Justiça e Segurança Pública é voltada para os agentes operadores de apostas de cota fixa, ou seja, as casas de aposta online, as chamadas bets. A norma estabelece que a publicidade das bets, autorizadas a funcionar no país, deve seguir os princípios do jogo responsável. Ficam proibidas a divulgação de prognósticos e a exibição de apostas premiadas que sugiram a obtenção de lucro fácil, bem como a apresentação da aposta como suposta fonte de renda, como esclarece o secretário nacional de Direitos Digitais, Vitor Oliveira Fernandes.
19: A partir de agora, fica claro que são proibidas veiculações publicitárias que induzam os consumidores a apostarem, que emitam palpites técnicos, como se o ato de aposta fosse uma ciência ou se houvesse algum tipo de estratégia por trás do ato de apostar. Além disso, também fica vedado qualquer tipo de publicidade direcionada ao público de crianças e adolescentes que não podem ter acesso a esses produtos, já que apostas de cota fixas no Brasil são proibidas, terminantemente proibidas para menores de idade.
18: Antes da publicação de qualquer anúncio, as plataformas de internet deverão verificar se a empresa de aposta é autorizada a funcionar no país. O secretário nacional do consumidor, Ricardo Morichita, afirma que a portaria traz segurança jurídica a todos.
20: É importante porque torna claro aquilo que é ilegal, como a gente pode combatê-la e também a publicidade abusiva e a prática abusiva. É uma forma tanto da gente comunicar melhor, mas ao mesmo tempo trazer mais segurança jurídica.
18: Entre as principais regras da portaria publicada no último dia 10, está a divulgação de advertências ao apostador sobre os riscos de apostas online. As penalidades para as bets que descumprirem as regras incluem multa de até 20% do faturamento da operadora, suspensão das atividades por 180 dias e, em casos de reincidência, a cassação definitiva da licença para operar no Brasil. Reportagem Nazi Brum.
2: Restauração ecológica e produtiva da bacia do Rio Doce em Minas Gerais.
1: Estão abertas até 31 de agosto as inscrições para a seleção de projetos de recuperação ambiental na região, após os danos causados pelo rompimento da barragem do Fundão.
2: Os investimentos são do Banco Nacional de Desenvolvimento Econômico e Social, o BNDES, em parceria com o Ministério do Meio Ambiente e Mudança do Clima.
0: O edital Restaura Rio Doce está recebendo propostas até o fim de agosto. Conduzido pelo BNDES, o Banco Nacional de Desenvolvimento Econômico e Social, em parceria com o Ministério do Meio Ambiente e Mudança do Clima, o edital vai selecionar instituições para executar e coordenar projetos de restauração ecológica e produtiva em 12.500 hectares na região da Bacia do Rio Doce. O objetivo é reparar e compensar danos causados pelo rompimento da barragem de Fundão, ocorrido em 2015, em Mariana, Minas Gerais. Serão destinados ao edital 618 milhões e 750 mil reais do Fundo Rio Doce. O gerente institucional do Fundo Rio Doce no BNDES, Guilherme Tinoco, detalha as ações que deverão ser desenvolvidas pelas instituições selecionadas de acordo com o edital.
21: Ele prevê a implementação de ações integradas de restauração ecológica e produtiva, associadas à recuperação de áreas degradadas, à conservação do solo e da água e ao fortalecimento da cadeia produtiva da restauração na bacia do Rio Doce. A restauração ecológica deverá ser realizada através da recomposição da vegetação nativa. Já a restauração produtiva deve se dar por meio de sistemas sustentáveis que conciliem geração de renda e conservação ambiental.
0: As propostas para o edital Restaura Rio Doce devem ser apresentadas até o dia 31 de agosto. Mais informações estão disponíveis no site bnds.gov.br/restaura-rio-doce. Reportagem André de Barros Lima.
1: Jovens de 16 a 29 anos têm até o dia 20 de julho para se inscrever na plataforma Juventude Solidária.
2: A iniciativa oferece vagas de voluntariado em projetos sociais de diversas áreas e, em alguns casos, prevê apoio financeiro aos participantes.
22: Jovens com idades entre 16 e 29 anos interessados em atuar como voluntários em projetos sociais, fiquem atentos. As inscrições para a plataforma Juventude Solidária estão abertas até o dia 20 de julho. A iniciativa incentiva o trabalho voluntário em projetos que beneficiam comunidades de todo o país, especialmente em regiões mais vulneráveis. As vagas são em áreas como educação, cultura, esporte, saúde, assistência social, segurança alimentar e meio ambiente. Dependendo da vaga e do perfil do participante, pode haver apoio financeiro conforme as regras do edital. Quem fala sobre a ação é a Secretária Nacional de Juventude, Vitória Genuíno.
23: A gente selecionou 1.000 projetos por todo o país e você pode ter a oportunidade de se engajar numa ação social que está acontecendo no território. E os temas são diversos: saúde, comunicação, tecnologia, cultura, direito à cidade. A oportunidade de você se engajar numa ação e, se tiver uma ideia jovem, pode receber uma ajuda de custo de R$300 durante 6 meses, que é o período do edital. E também todo mundo recebe um certificado de participação que vai te ajudar aí no seu currículo, na sua vida profissional.
22: Para participar, basta acessar o portal Brasil Participativo, entrar na página da plataforma Juventude Solidária e preencher o formulário de inscrição. Jovens de 16 e 17 anos precisam de autorização do responsável legal. Reportagem Luciana Vasconcelos.
1: Atenção, estudantes que participaram do processo seletivo do programa Universidade para Todos, o ProUni.
2: Já está disponível a lista de pré-selecionados na primeira chamada para o segundo semestre de 2026.
1: Os estudantes aprovados devem apresentar documentação diretamente na faculdade escolhida.
2: Nesta chamada, o ProUni ofertou mais de 471 mil bolsas de estudos, cerca de 220 mil bolsas integrais e mais de 251 mil parciais.
1: O resultado pode ser consultado no portal de acesso único ao ensino superior.
2: O prazo para comprovar as informações da inscrição começa hoje e vai até o dia 24 desse mês.
1: E a essas foram as notícias do Governo Federal.
2: Uma realização da Secretaria de Comunicação Social da Presidência da República.
1: Com produção da Empresa Brasil de Comunicação.
2: E agora com o Minuto do TCU. Em seguida, as notícias do Poder Judiciário e do Congresso Nacional. Boa noite.
1: Boa noite para você e até amanhã.
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5: Minuto do TCU.
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24: Presidente do STF recebe ministro da Fazenda para tratar de regulamentação das PETs.
25: STJ afasta uso capião familiar sobre parte de imóvel com área total superior a 250 metros quadrados.
24: TSS reúne com empresas de pesquisas eleitorais para discutir aprimoramentos para 2026.
25: Boa noite, eu sou o Arthur Filho.
24: E eu sou Walter Lima.
25: Nesta quarta-feira, o presidente do Supremo Tribunal Federal, o ministro Edson Fachin, recebeu na sede da corte o ministro da Fazenda.
24: A reunião foi uma articulação institucional para combater a lavagem de dinheiro e o avanço de facções criminosas no mercado de apostas eletrônicas clandestinas. Pablo Lemos.
26: No encontro, o ministro da Fazenda, Dário Durigan, apresentou as ações do governo para a regulamentação do setor. O presidente do Supremo Tribunal Federal, ministro Edson Fachin, reforçou a preocupação do judiciário com o mercado de apostas eletrônicas clandestinas e ressaltou algumas decisões do STF sobre o tema.
27: Decisões importantes já foram proferidas na ambiência cautelar, inclusive de proteção de benefícios sociais e proteção de pessoas vulneráveis, especialmente no tocante a mecanismos de publicidade para proteger crianças e adolescentes, bem assim os consumidores e, obviamente, os apostadores.
26: O encontro entre o presidente da Suprema Corte e o ministro da Fazenda antecede o julgamento, no segundo semestre, de ações que questionam especificamente a validade da lei das bets.
25: Para o Superior Tribunal de Justiça, o uso capião familiar não pode ser reconhecida quando o imóvel urbano possui área total superior a 250 metros quadrados, mesmo que o pedido seja apenas sobre parte do bem.
24: A uso capião é a aquisição da propriedade de um bem móvel ou imóvel em razão do uso por determinado prazo, sem oposição do dono e de outras condições legais. Fátima Uchoa.
28: Em divórcio litigioso com partilha de bens, uma mulher alegou exercer posse exclusiva sobre 250 metros quadrados do imóvel que habitava, embora a área total fosse maior. O Tribunal de Justiça de Minas Gerais negou o pedido. A quarta turma do STJ manteve a negativa, considerando que o limite previsto no Código Civil de, no máximo, 250 metros quadrados é requisito objetivo a uso capião e deve considerar a metragem total do imóvel. O relator foi o ministro Antônio Carlos Ferreira.
25: O presidente do Tribunal Superior Eleitoral, ministro Cássio Nunes Marques, se reuniu com representantes de 16 empresas de pesquisas eleitorais.
24: O encontro teve como objetivo debater regras para registros e pesquisas nas eleições. Lidiane Reis.
29: O ministro Cássio Nunes ressaltou que a reunião buscou ampliar a transparência, a segurança jurídica e a confiança pública nesse importante instrumento da democracia.
30: Pretende-se, na realidade, o fortalecimento de um ambiente permanente de cooperação,
3: no qual seja possível compartilhar experiências, esclarecer aspectos técnicos e identificar oportunidades de aperfeiçoamento que contribuam para a ampliação da confiança pública, assegurando, ao mesmo tempo, maior segurança jurídica às entidades e às empresas de pesquisa.
29: Agora, as empresas poderão enviar propostas de melhorias referentes às pesquisas eleitorais ao Tribunal Superior Eleitoral até a próxima sexta-feira, dia 17 de julho.
25: Tribunal Superior do Trabalho mantém indenização a trabalhador que teve dados de ação divulgados na intranet da empresa.
24: A exposição foi considerada discriminatória. Marla Lacerda.
8: O trabalhador teve o nome, o número do processo e o valor da ação trabalhista divulgados na rede interna da empresa onde ele ainda trabalhava. Para a terceira turma do TST, a divulgação extrapolou a finalidade administrativa, violou a privacidade do empregado e o expôs a constrangimentos e retaliações no ambiente de trabalho. Diante disso, o colegiado manteve a condenação ao pagamento de R$5.000 por danos morais.
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25: A você uma boa noite.
24: E até amanhã.
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10: Eu sou Paula Groba.
11: E eu sou Humberto Pinheiro.
10: E estes são os destaques de hoje do Jornal do Senado, que começa agora.
11: Senado endurece penas para crimes contra profissionais da saúde e da educação.
10: Aprovado o uso de emendas para atendimento pré-hospitalar dos bombeiros.
11: Avança projeto que aumenta a pena para o chamado estelionato amoroso.
10: Boa noite.
11: Boa noite.
10: Quem agredir ou ameaçar professores e profissionais da saúde no exercício da função poderá receber penas mais severas.
11: O Senado aprovou um projeto que endurece a legislação para crimes como lesão corporal, desacato, ameaça e homicídio. Repórter Pedro Pincer.
12: O plenário aprovou o projeto da Câmara dos Deputados que aumenta as penas do crime de homicídio praticados contra profissionais da saúde e da educação no exercício de suas funções. O texto também classifica como hediondo o homicídio e a lesão corporal de natureza grave ou seguida de morte praticados contra profissionais da saúde. O projeto ainda amplia as penas para crimes como lesão corporal, ameaça, incitação ao crime, desacato e outros delitos, quando praticados contra profissionais dessas áreas. O relator, senador Dr. Irã, do Progressistas de Roraima, defendeu o aumento das penas como forma de proteção à integridade dos trabalhadores.
13: Eles terminam recebendo toda essa carga, às vezes, de incompreensão, às vezes de agonia das pessoas quando procuram atendimento no Sistema Único de Saúde e muitas vezes, por sobrecarga de trabalho, essas pessoas são submetidas a esse tipo de constrangimento.
12: Como foi alterado no Senado, o texto voltará à Câmara dos Deputados para a nova análise.
10: Avançou no Senado o projeto que endurece a punição para adultos que utilizam crianças e adolescentes na prática de crimes.
11: A proposta inclui no Código Penal uma nova circunstância agravante para aumentar a pena de quem explora menores na ação criminosa. Repórter Bruno Lourenço.
14: O projeto altera o artigo 62 do Código Penal para estabelecer que a pena de um crime será agravada sempre que o agente cometer a infração com a participação de um menor de 18 anos. A medida, explicou o relator, senador Wilder Moraes, do PL de Goiás, visa combater uma prática recorrente de organizações criminosas e delinquentes adultos que aproveitam a inimputabilidade penal e recrutam adolescentes para execução de roubos ou transporte de drogas e armas.
15: Ao estabelecer uma penalidade mais severa para aqueles que se valem de menores em suas ações criminosas, o Estado envia uma mensagem clara: explorar a vulnerabilidade a vulnerabilidade jurídica e social de adolescente não serão tolerados. Esses agravantes funcionariam não apenas como punição, mas também como medida preventiva, desincentivar adultos e envolverem jovens em atividades ilícitas.
14: A proposta seguiu para a Comissão de Constituição e Justiça.
10: Senadores da Comissão de Direitos Humanos aprovaram também o aumento da pena para quem comete estelionato contra mulheres em relacionamento afetivo.
11: A proposta ainda inclui golpes amorosos pela internet. Repórter Patrícia Oliveira.
0: A pena do crime de estelionato, que é de 1 a 5 anos de reclusão e multa, poderá ser aumentada de 1/3 até o dobro, quando o golpe for praticado contra mulher, em contexto de violência doméstica e familiar ou de relação íntima de afeto. A proposta da senadora Damaris Alves, do Republicanos do Distrito Federal, aprovada na Comissão de Direitos Humanos, busca combater o chamado estelionato amoroso, quando o golpista conquista a confiança da vítima ou simula um relacionamento para conseguir dinheiro, bens ou outras vantagens financeiras. A regra também vale para relacionamentos mantidos exclusivamente pela internet, em redes sociais, aplicativos ou outros meios digitais. O projeto recebeu parecer favorável do relator, senador Hermes Klan, do PL de Santa Catarina.
2: O estelionato sentimental é uma violência que vai muito além do prejuízo financeiro. Ele destrói a confiança, a dignidade e a segurança emocional das vítimas, especialmente das mulheres.
0: O relator também substituiu a expressão relação amorosa por relação íntima de afeto, termo já adotado pela Lei Maria da Penha. A proposta segue para a Comissão de Constituição e Justiça.
10: E aplicativos de relacionamento podem passar a ser obrigados a informar sobre doenças sexualmente transmissíveis.
11: É o que determina um projeto aprovado hoje pela Comissão de Ciência e Tecnologia. A reportagem é de Márcio Maturana.
16: Informações sobre doenças sexualmente transmissíveis deverão ser claras, objetivas e didáticas em todos os aplicativos e plataformas de relacionamento, segundo o projeto aprovado pela Comissão de Ciência e Tecnologia, que segue para a votação final na Comissão de Assuntos Sociais. Será uma conscientização sobre sintomas, riscos à saúde, formas de transmissão, medidas de prevenção e possibilidades de tratamento, como informou o senador Esperidião Amin, do PP de Santa Catarina.
17: A plataforma digital, a internet, passou a ser um instrumento de intermediação, de, digamos, de troca de mensagens afetivas, e daí há um passo seguinte de um relacionamento mais íntimo. Portanto, essa medida preventiva vem socorrer a sociedade num momento em que este meio de intermediação passa a ser mais popular.
16: Amin leu o relatório do senador Everton, do PDT do Maranhão, que incluiu 4 emendas ao projeto apresentado pelo senador Fabiano Contarato, do PT do Espírito Santo. Uma das emendas busca evitar um excesso de notificações que possam reduzir a efetividade da medida. Outra impede que os avisos possam ser bloqueados nas configurações das plataformas. A terceira emenda substitui a expressão sites e aplicativos de relacionamento pela denominação aplicações de internet destinadas à intermediação de relacionamentos ou de encontros. E a quarta emenda obriga as plataformas a divulgarem relatórios periódicos sobre alcance, engajamento e efetividade dos avisos, sempre preservando os dados pessoais dos usuários.
10: O Senado aprovou um projeto que prorroga a autorização para que recursos do FGTS sejam aplicados em linhas de crédito específicas.
11: A medida poderá ser aplicada a entidades hospitalares, filantrópicas e a instituições sem fins lucrativos atuantes no âmbito do SUS. Repórter Douglas Castilho.
18: Implementada em 2019, essa política viabilizou até o ano de 2022 um total de R$ 3 bilhões a cerca de 140 hospitais filantrópicos. Os recursos recursos são usados para que essas instituições substituam suas dívidas mais caras e imediatas por crédito a ser pago no longo prazo com juros menores. Médico, relator da proposta, senador Nelsinho Trade, do PSD de Mato Grosso do Sul, defendeu a medida relembrando sua atuação na Santa Casa de seu estado.
1: Lá no meu estado, a Santa Casa é a quarta maior do Brasil. Eu trabalhei 17 anos lá e eu posso ver dia após dia a dificuldade daquele hospital e manter o bom atendimento.
18: O projeto também alcança as instituições sem fins lucrativos que atuem no atendimento de pessoas com deficiência. Pelo texto que segue para a sanção presidencial, fica suspensa a cobrança de eventual tributo de instituição filantrópica suspeita de não cumprir os requisitos de imunidade até decisão final de processo administrativo instaurado para esse fim, independentemente da data de ocorrência do fato gerador.
10: E o atendimento pré-hospitalar feito pelos corpos de bombeiros militares poderá receber mais recursos. O Senado aprovou um projeto que autoriza o uso de emendas parlamentares para financiar esse tipo de serviço nas ações públicas de saúde.
11: Com a mudança, estados e municípios poderão destinar verbas para a compra de ambulâncias, equipamentos, materiais e para a estruturação do atendimento prestado pelos bombeiros em situações de urgência e emergência. A legislação exige que pelo menos metade das emendas individuais sejam para a saúde. Pelo texto, apenas despesas que cumprirem requisitos a serem definidos pelo Ministério da Saúde poderão receber recursos de emendas. A indicação de emendas direcionadas ao Corpo de Bombeiros será facultada ao parlamentar. O texto base aprovado teve 65 votos a favor e 2 contrários. Com a edição de Paulo Groba e trabalhos técnicos de Eliseu Caires, o Jornal do Senado fica por aqui. Acompanhe agora as notícias da Câmara dos Deputados. Boa noite.
10: Boa noite e até amanhã.
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5: Câmara limita a possibilidade de recurso no Superior Tribunal de Justiça.
6: Audiência pública reafirma a defesa do limite de 20 anos para patentes.
5: Deputados divergem sobre votação do projeto que combate a misoginia.
6: Boa noite. Sargento Gonçalves, do PL do Rio Grande do Norte, critica o projeto sobre misoginia. O congressista acredita que o texto pode abrir margem para criminalizar manifestações públicas de fé e interpretações de textos religiosos.
5: Sargento Gonçalves argumenta que o país deveria concentrar esforços no combate ao crime organizado e aos crimes contra as mulheres. Para ele, o projeto não contribui para a proteção feminina e pode restringir o direito de cidadãos expressarem suas convicções religiosas.
6: Nicolas Ferreira, do PL de Minas Gerais, diverge do projeto que tipifica crimes relacionados à misoginia. O deputado acredita que a proposta pode restringir a liberdade de expressão ao criminalizar críticas e manifestações de opinião.
5: Nicolas Ferreira também associa o projeto a uma tentativa de censura. Na avaliação do deputado, o Congresso deveria priorizar medidas de combate a crimes como estupro, pedofilia e violência praticada por organizações criminosas.
6: Júlia Zanatta, do PL de Santa Catarina, declara que vai votar contra o projeto que tipifica o crime de misoginia. Segundo a deputada, a proposta pode restringir a liberdade de expressão e ser utilizada para limitar críticas a agentes públicos.
5: Júlia Zanatta também reprova o governo federal por, segundo ela, substituir o termo mulher em documentos oficiais por pessoa que gesta. Para ela, a prioridade das políticas públicas voltadas às mulheres deve ser o combate à violência e o fortalecimento da segurança pública.
6: Jandira Fegali, do PCdoB do Rio de Janeiro, avalia que a tipificação do crime de misoginia busca combater o discurso de ódio e a incitação à violência contra as mulheres. Segundo a deputada, a medida contribui para o enfrentamento do feminicídio.
5: Na opinião de Jandira Fegali, o projeto contra a misoginia não fere as liberdades de expressão, de fé ou de culto asseguradas pela Constituição. Para ela, incitar a violência contra as mulheres é um crime grave que precisa ser combatido em todos os ambientes, inclusive nas redes sociais.
6: Alencar Santana, do PT de São Paulo, repudia a fala de colegas da oposição que, segundo ele, desmerecem a pauta de proteção feminina. O deputado alerta que o Brasil vem observando índices elevados de feminicídio.
5: De acordo com Alencar Santana, discursos de parlamentares que menosprezam as mulheres legitimam novas formas de agressão. Parlamentares agressores e feminicidas devem ser punidos com rigor.
6: Benedita da Silva, do PT do Rio de Janeiro, refuta argumentos religiosos usados contra a proposta que criminaliza a misoginia. Segundo a deputada, o projeto é uma resposta ao aumento da violência contra as mulheres.
5: Benedita da Silva lamenta a falta de um diálogo produtivo com a oposição sobre a pauta feminina. Para a parlamentar, criminalizar a misoginia é uma medida essencial para poupar vidas e defender a dignidade das famílias brasileiras. 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
7: Justiça.
6: A Câmara dos Deputados aprovou um filtro para recursos possíveis ao Superior Tribunal de Justiça. A repórter Daniela Lessa explica como deve funcionar.
3: A Câmara dos Deputados aprovou o projeto que regulamenta uma nova regra para análise de recursos especiais enviados ao Superior Tribunal de Justiça, o STJ. O projeto foi apresentado pelo senador Davi Alcolumbre, do União do Amapá, e altera o Código de Processo Civil. O recurso especial é usado quando uma das partes de um processo pede ao STJ que examine se uma decisão judicial aplicou corretamente uma lei federal. Pelo texto aprovado, quem apresentar esse tipo de recurso terá que demonstrar que a questão discutida é relevante do ponto de vista econômico, político, social ou jurídico e que o caso ultrapassa o interesse apenas das partes envolvidas no processo. Na prática, o objetivo é permitir que o STJ concentre seus julgamentos em temas mais importantes para a interpretação das leis federais e não apenas em casos individuais sem maior impacto. Relator da proposta em plenário, o deputado Ranieri Paulino, do Republicanos da Paraíba, defendeu que o novo filtro ajuda a racionalizar a análise de recursos e melhora a eficiência da justiça.
19: Justiça tardia não é justiça. Só esse ano, o STJ recebeu mais de 260 mil processos. Será que isso facilita a avaliação e as decisões do STJ ou cria ainda mais dilatação de prazo para as partes que querem uma solução jurídica?
3: Segundo o relator, o acesso à justiça não ficará comprometido, pois para que o STJ deixe de analisar um recurso por falta de relevância, será necessária a manifestação de 2/3 dos integrantes do órgão responsável pelo julgamento. Quando a relevância for reconhecida, o relator poderá suspender em todo o país o andamento de processos individuais ou coletivos que tratem da mesma questão. Essa suspensão poderá durar 6 meses, com prorrogação por mais 6 meses, se houver necessidade de audiência pública ou participação de terceiros no processo. Deputados ligados ao PT, PCdoB e PSOL votaram contra o projeto, argumentando que a mudança prejudica os mais pobres, sendo benéfica apenas para quem tem recursos para contratar grandes escritórios de advocacia, como disse o deputado Chico Alencar, do PSOL do Rio de Janeiro.
20: Quem não tem recursos para contratar grandes bancas vai ficar prejudicado. Isso aqui não é justiça para os pobres. Os direitos sociais, previdenciários, consumistas dos pequenos, políticas públicas em geral, podem ter dificuldade nesses recursos.
3: O deputado Pedro Uczai, do PT de Santa Catarina, defendeu que o texto fosse alterado para permitir que continuem sendo aceitos recursos que tratem de direitos fundamentais ou coletivos, ações de execução penal e ações que envolvam grupos com mais de 1.000 pessoas, mas o plenário rejeitou essa sugestão. O projeto, que regulamenta o critério de relevância para recursos especiais ao STJ, será enviado para a sanção presidencial e pode virar lei. Da Rádio Câmara de Brasília, Daniele Lessa.
8: eleições.
5: Otone de Paula, do PSD do Rio de Janeiro, critica a condução política de Flávio Bolsonaro. O deputado acredita que o senador assumiu o risco de expor o ex-presidente Jair Bolsonaro a novas restrições judiciais ao divulgar uma carta escrita por seu pai.
6: O parlamentar avalia também que a atitude consolidou Flávio Bolsonaro como porta-voz do pai, evidenciando uma disputa pela liderança do campo conservador. Otone de Paula defende que a direita busque uma alternativa política para as próximas eleições.
8: Saúde.
5: Participantes de audiência na Câmara dos Deputados defenderam a manutenção do limite de 20 anos para patentes para garantir acesso à saúde. A repórter Noelle Nobre acompanhou o debate.
21: A Comissão de Defesa do Consumidor da Câmara dos Deputados realizou uma audiência pública para discutir a manutenção do prazo de 20 anos para a vigência de patentes no Brasil. O debate reuniu representantes do governo e da indústria nacional que defenderam que o limite atual, contado a partir da data do pedido, é necessário para a sustentabilidade do SUS, o Sistema Único de Saúde, e para a competitividade de medicamentos genéricos e biosimilares. O presidente da Comissão de Defesa do Consumidor, deputado Clodoaldo Magalhães, do PV de Pernambuco, lembrou que existem projetos de lei no Congresso que buscam restabelecer mecanismos de extensão de prazos que haviam sido extintos pelo Supremo Tribunal Federal em 2021. O parlamentar reforçou que a inovação deve estar associada ao acesso à saúde pela população.
22: Toda essa inovação para que vai servir se não a vida humana? Então, os custos dos sistemas de saúde não vão enfrentar esses custos de patentes a este tamanho.
21: Clodoaldo Magalhães disse agora aguardar a sanção do projeto de lei que garante a autonomia do Brasil na produção de medicamentos, vacinas, equipamentos e insumos médicos. A proposta, já aprovada pela Câmara e pelo Senado, cria a Estratégia Nacional de Saúde. Da Rádio Câmara de Brasília, Noelle Nobre.
8: Ciência e tecnologia.
6: Inácio Arruda, do PCdoB do Ceará, defende o fortalecimento da ciência e das instituições de pesquisa. O deputado destaca ainda a contribuição dos pesquisadores brasileiros para áreas como saúde, energia, agricultura e tecnologia.
5: Além disso, Inácio Arruda convida pesquisadores, estudantes e cidadãos a participarem da reunião anual de número 78 da Sociedade Brasileira para o Progresso da Ciência. Ele informa que o evento da SBPC vai acontecer em Niterói e deve reunir instituições de pesquisa de todo o país.
8: Transportes.
6: Comissão aprova autorização para pessoa com deficiência visual usar óculos biópticos para obter carteira de motorista. A repórter Paula Bittar nos conta como funcionam esses aparelhos.
23: A Comissão de Constituição e Justiça da Câmara aprovou uma proposta que autoriza pessoas com deficiência visual a utilizarem tecnologias assistivas, como óculos biópticos com lentes telescópicas, no processo de obtenção da Carteira Nacional de Habilitação, a CNH. Os sistemas biópticos combinam os óculos normais com um pequeno sistema telescópico. Enquanto a lente dos óculos fornece à pessoa a visão geral do ambiente, o telescópio a auxilia na rápida localização de detalhes. O dispositivo pode ser fabricado para um ou para ambos os olhos. O texto estabelece que o Conselho Nacional de Trânsito, CONTRAN, deverá regulamentar o uso desses equipamentos no processo de habilitação de candidatos. O relator na CCJ, deputado Alfredo Gaspar, do PL de Alagoas, ressaltou que o projeto se harmoniza com o Sistema Constitucional de Proteção e Promoção dos Direitos das Pessoas com Deficiência. Ele também disse que a proposta está de acordo com a Convenção Internacional sobre os Direitos das Pessoas com Deficiência e seu protocolo facultativo, que integram o ordenamento brasileiro com hierarquia equivalente à de emenda constitucional.
24: Isso é uma harmonização de convenção com a Constituição e o Estatuto da Pessoa com Deficiência, dando garantias e direitos para que elas possam acessar meios de transporte e terem direito a conduzir esses meios de transporte mediante o uso desse óculos bióptico, que nada mais é do que uma lente especial que tem uma profundidade maior, é tipo um binóculo olhando para determinado aspecto do óculos, para que possa ter uma acuidade maior visual.
23: O projeto que autoriza pessoas com deficiência visual a utilizarem tecnologias como óculos biópticos com lentes telescópicas no processo de obtenção da carteira de motorista já pode seguir para análise do Senado, a menos que haja recurso para votação antes pelo plenário da Câmara. Da Rádio Câmara, de Brasília, Paula Bittar.
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12: Trabalho.
5: O governo defende projeto que prorroga a vigência de acordos e convenções coletivas de trabalho até nova negociação. Entenda na reportagem de Silvia Munhato.
13: Em audiência na Comissão de Trabalho da Câmara dos Deputados, o governo defendeu o projeto que prorroga a vigência de acordos e convenções coletivas de trabalho até que haja nova negociação. É a chamada ultratividade. Esses acordos e convenções têm hoje vigência máxima de 2 anos. Antes da reforma trabalhista de 2017, a validade permanecia após o fim do prazo estabelecido.

0: essas conquistas passam a não vigir mais quando chega o processo de database, você estabelece um processo de pressão imensa.
1: Em 2022, o Supremo Tribunal Federal considerou inconstitucionais as decisões da Justiça Trabalhista a favor da ultratividade. O projeto que permite a validade de acordos e convenções coletivas após o seu prazo de vigência, até que uma nova negociação seja feita, precisa ser aprovado na Comissão de Trabalho e na Comissão de Constituição e Justiça para ser enviado para o Senado. Da Rádio Câmara de Brasília, Silvia Minhato.
2: Meio Ambiente.
3: Deputados aprovaram urgência para um projeto que reduz a área de proteção do Pantanal de Mato Grosso. O repórter Antônio Vital explica a questão.
4: A Câmara dos Deputados aprovou o regime de urgência para projeto que susta a ampliação da Estação Ecológica de Taiamã, em Mato Grosso, localizada nos municípios de Cáceres e Poconé, no Pantanal. Decreto do governo, publicado em março, ampliou a área da reserva de 11 mil para 68 mil hectares, com base na importância ambiental da área e com o argumento de que não há conflitos de terra na região, que tem quase 70% de vegetação natural preservada. De acordo com o Instituto Chico Mendes de Conservação e Biodiversidade, o ICMBio, a estação ecológica possui um berçário de peixes vital para o Pantanal, é um corredor ecológico para espécies ameaçadas e está localizada em área alagável, sem atividade econômica consolidada. O projeto que susta o decreto de ampliação da área foi apresentado pela deputada Coronel Fernanda, do PL de Mato Grosso. Ela alegou que o aumento da área protegida ocorreu sem que os produtores rurais e a população local fossem ouvidos.
5: Essa reserva, ela já existia, ela é cuidada, ela é preservada pela população de Cáceres. E o governo federal, fazendo a sua mídia social, como sempre, da sua ideologia, aumentou essa reserva, um tamanho inadmissível, sem trazer nada para ofertar à população, sem dar condições para aquela população continue preservando, sem dar condições para aqueles produtores que estão lá continuem fazendo o que eles sabem fazer bem, trazendo recurso e riqueza para o estado de Mato Grosso.
4: Estações ecológicas têm uso restrito, não podem ser exploradas economicamente e são destinadas apenas a pesquisas e conservação. Nessas áreas estão proibidas atividades agropecuárias ou de turismo comercial. O regime de urgência permite que a proposta seja analisada diretamente no plenário da Câmara, sem passar pela análise das comissões permanentes da Casa. O deputado Tadeu Venere, do PT do Paraná, criticou o regime de urgência e justificou a necessidade de proteção do Pantanal, um dos biomas mais ameaçados do país.
6: O Pantanal é uma das áreas, se não a maior, uma das áreas maiores áreas úmidas do mundo. Nós estamos vivendo uma crise climática sem precedentes e eu acredito que todos, mesmo aqueles que acham que a Terra é plana, sabem que a crise climática é algo que está acontecendo de fato. E nós ampliarmos áreas como essa, e houve o debate, e depois disso votarmos aqui um projeto que dispensa, inclusive, que nós possamos ouvir as comissões dessa casa, nos parece extremamente perigoso, precipitado e inócuo, até porque nós sabemos que haverá depois contestações.
4: Ainda não há data para votação no plenário da Câmara do projeto que susta a ampliação da Estação Ecológica de Taiamã, no Pantanal de Mato Grosso. Da Rádio Câmara, de Brasília, Antônio Vital.
2: Desenvolvimento Regional.
1: Paulo Guedes, do PT de Minas Gerais, é favorável à criação da região integrada de desenvolvimento do litoral norte de Pernambuco e Paraíba. A ideia, segundo o deputado, é que União, estados e municípios se articulem para promover ações de desenvolvimento no local.
3: Paulo Guedes afirma que a criação da RIDE amplia também investimentos em infraestrutura e geração de empregos. Ele ressalta, por fim, que a integração favorece o planejamento compartilhado e a redução das desigualdades econômicas e sociais na região.
1: Termina agora o Jornal Câmara dos Deputados, produzido pela Rádio Câmara, com trabalhos técnicos de Wellington Teles, apresentação de Márcio Aquilissardi e Tércia Guimarães. Boa noite para você.
3: Uma boa noite. A Voz do Brasil volta amanhã.
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8: 20 horas. 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
1: Bem-vindos ao Paradão Sertanejo, o programa que está no ar desde 2012. Trazendo o melhor da música sertaneja com Samir Becker e Giza Vitinski.

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1: 8:07, começando o Paradão Sertanejo, meu filho.
2: Brasil!
1: Vamos juntos até as 11 da noite, melhor da música sertaneja, misturadão, moda de viola passa por aqui. É, e as melhores empresas e marcas da Vacaria Região estão juntos com a gente.
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1: A produção executiva do Minha Rainha, Giza Vitinice, que é o nome do rádio. E você vem junto com a gente a partir de agora. Até as 11 tem muita música, muita animação, informação pra você. A Argentina passou, hein? Rapaz, sequei, não adiantou. A Argentina tá na final aí da Copa do Mundo, né? Bom pra eles, né?
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1: Agora é só torcer pela Espanha no domingão aí, né? É a finalíssima aí da Copa do Mundo, né? Espanha, Argentina, Argentina e Espanha. 12 graus de temperatura no nosso Paradão Sertanejo aqui na Rádio Esmeralda. Você liga, pede a sua. A gente toca pra você. Aqui na Mais Popular. 3231-7828. 984-18-6298. Os números da comunicação te liguem. Está começando o nosso Paradão Sertanejo. Mikael Bisotto comparecendo no evento. Um abraço aí pra você. Bom descanso lá pro Jonathan Utidão. Foi pro seu descanso merecido e remunerado. Esse é o Paradão Sertanejo aqui na Mais Popular. Produção executiva da Rainha Giza Vitinice.

0: 8:12 é o nosso Paradão Sertanejo. Ai, ai, ai, que... Aqui na nossa Rádio Esmeralda 96.5, trazendo a previsão do tempo para você, que se liga na Mais Popular. Olha só, gente, 12 graus temperaturas de quarta-feira, dia 15 do mês de julho. Noite, temperatura mínima de 10 graus. Amanhã, dia 16. O dia será de sol com algumas nuvens. Temperatura máxima 23, mínima de 11. Informações do tempo com a minha querida Giza Vichinisca, a dama do rádio Brasil. É o Paradão Sertanejo na Rádio Esmeralda Mais Popular. 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Vem para Point Car você também. 8:14, horário oficial de Brasília, é o nosso Paradão Sertanejo. Aí junto com você até às 11 horas da noite. Hoje é dia 15, né? Hoje é dia nacional dos clubes também. Hoje é dia internacional do homem. É dia de Nossa Senhora do Carmo. É também dia de Paradão Sertanejo até às 11 da noite. Com o melhor da música sertaneja, misturadão, moda de viola e muito mais. 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
1: 8 horas e 19 minutos, é o nosso Paradão Sertanejo, graças a Deus, aqui de volta na nossa Rádio Esmeralda.
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1: Abraço aí pra vocês, se liga a gente, já já tem Minuto Gospel, gente.
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1: 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Abraço aí pra você, meu querido. 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
1: Alô, meu amigo Alice Castanha. Aquele abraço pra você. Meu amigo Marco Antônio aí também ligado com a gente. Um abraço.

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0: 8 horas e 27, o Alex do Amaral tá aí na nossa companhia. Meu amigo Carlão aí da reserva, também um abraço. Olha eu aí. Abraço aí pro Marcão lá do Rio de Janeiro, Miguel Bisotto também junto com a gente. Toda rapaziada aí ligada aqui no nosso Paradão Sertanejo, né? 12 graus a temperatura. Abraço aí pra rapaziada, né? Se liga aqui na Mais Popular. 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
0: É, dona Gisa, nosso Paradão Sertanejo, né? Aqui na Rádio Esmeralda, vamos juntos aí na sua companhia. Até às 11 da noite. E você vem junto.
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0: Isso aí, dona do rádio, ao vivo. 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
0: Chegando aí, nave som pra gente curtir.

0: 8:33, 12 graus de temperatura, nosso Paradão Sertanejo ao vivo aqui na Rádio Esmeralda. A mais, vamos lá.
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0: É às 11 aí, gente, na sua companhia. A Argentina comemora a vaga na final com faixa proibida pela FIFA. A Argentina sempre desafia as autoridades, né?
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0: É, eles têm um quezinho com a Inglaterra, o negócio da Guerra das Malvinas, né? E vai ser Espanha e Argentina aí no final da Copa do Mundo, né?
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0: Olha só, gente, também lembrando aí pra você,
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0: as... aqui que tá ligado aqui no nosso Paradão Sertanejo. Aí 12 graus a temperatura. E lembrando aí pro pessoal também ligado com a gente, mandando um abraço ao meu amigo Pazeto. 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Meu amigo Mikael Bissot tá na nossa companhia. É, tá pedindo música. O Marco Antônio disse que lá no Rio de Janeiro a temperatura está aí 20 graus, né? Temperatura maravilhosa. Sabia se possível, mande aí do trio Parada Dura, Barra Pesada, forte abraço aí a você e também a Dona Giza. Valeu, querido. Um abraço aí, ô Marco Antônio. Muito obrigado aí, tá? Muito bueno aí pra você. E também o Mikael Bissot pediu a música aí da Cabocla Tereza. É música do Tonico de Noco aqui no Paradão Sertanejo.
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0: Na Rádio Esmeralda, 8h46.
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3: Oi, boa noite, amigo Samir. Boa noite, amiga Giza. Estou pedindo antecipado hoje para nós não ser atrapalhados.
4: Opa!
3: Eu quero pedir 7 chaves para mim, para Cleoni, para o sobrinho dela, o Jonas, e para a esposa dele,

0: Boa noite, meu amigo Samir. Boa noite, Giza. Temos ligado na programação aqui por casa. E o chuteirinha, o que que deu ali pra não se atrapalhar? Opa! Então aqui por casa também, pra não se atrapalhar, bota pra nós o Wagner Nunes. Quando a cavalo no crioulo, te agradeço. E ofereço pra todos os amigos que estão na escuta. Família Ventura, será que estão ligados? Pontel, Moreno, será que tá na lida?
1: Tu tá de brinquedo aí de mim, cara?
0: Uma boa noite. Manda o calalai pro chuteirinha aí. O que é que ele...

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1: Boa noite, Samir. Aqui é o Fábio da Coab. Queria pedir uma música e dedicar à minha esposa, Andressa da Coab, do Bruno e Marrone, Quer Casar Comigo, e dizer que eu amo muito ela. Obrigado e uma boa noite.
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0: noite, meu amigo Samir Becht, boa noite, minha amiga Gisa Vintinisca, um forte abraço, bom trabalho a todos aí. E Deus abençoe a todos os amigos e ouvintes do programa Paradão Sertanejo, Rádio Esmeralda, né? E fala Alex do Amaral, queria mandar um abraço especial ao nosso amigo Francisco Lopes do Amaral e Simval Ribeiro do Amaral, que estão ligadinhos lá, sempre na audiência, né? Sempre pedindo uma música aí pros amigos aí. Estão lá na Bela Vista escutando o Paradão Sertanejo aí. Um forte abraço, bom trabalho. Se o senhor puder arrumar para nós o José Vardir aí, como dança esse rapaz, né? Deus abençoe. Tudo de bom, um forte abraço também ao Flávio, que tá ligadinho lá no Bela Vista, né? Também o nosso amigo João Flor, também o pessoal que tá tudo escutando, hein? Paradão Sertanejo.
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0: Muito obrigado, boa noite. Deus abençoe sempre.